0: Ponta esquerda, aperta a seleção do Egito. Tentou dobrir do comando de ataque, vem pra fita, marcação, prende o lance, cruzamento na grande área, a bola vai embora, pois não. O toque de bola curtindo novamente pelo setor de esquerda, aperta a seleção do Egito. Tentou dobrir do comando de ataque, vem pra fita, marcação, prende o lance, cruzamento na grande área, a bola vai embora, pois não.
1: Tem uma pergunta pra ti, de

0: que sai do gol para fazer a firme defesa com 5 de acréscimos. Já temos 1+4 de jogo. Domina a seleção do Egito, tenta descer 2-1 para a seleção brasileira. O Brasil vence o jogo. Você ligado no futebol da Bandeirantes. Recolhe no campo de defesa, aperta na marcação novamente a seleção brasileira. Obrigado, torcedor, pelo carinho da sua audiência. 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Domina do campo de defesa, prende o lance curtinho no setor intermediário. A seleção do Egito recolhe a jogada com o Eman. Eman para Zizu. Zizu já prende pelo setor de esquerda, cabra ataque, solta a jogada com a Abel. Ele domina pelo comando, tenta descer do comando de ataque, vem para o toque de bola curtinho no setor intermediário. Já já o apito final. A Ana Martins vem com o apito final, já já no microfone da Bandeirantes. Aperta na marcação, tenta descer pelo setor de esquerda do time do Egito. A abertura vem pelo meio de campo curtinho no setor intermediário. Recolheu o Rafa, tenta o toque de bola curta no campo de defesa. Recomeça o Egito para sério jogando. Ô Zaidan, ô Queçada, vocês acreditam que... Olha só, o fato, como aconteceu com o Wesley, infelizmente, que sentiu aí o adutor, parece, ou a virilha, não sei. Saiu do campo de jogo, jogador brasileiro, até chorou no banco de reservas. O fato de ser uma pré-estreia para uma Copa do Mundo, rapaziada, tira um pouco o pé, Pretzel e Queçada.
1: Eu acho que sim, eu acho que tira sim. Agora vai ser uma semana de muito trabalho, né, Queçada? Para a gente ter uma ideia de quem vai jogar contra Marrocos. Esse time que começou o jogo hoje, Queçada, Zaidan, talvez não seja o time da estreia.
2: Ah, eu tenho, olha, quase que certeza... Bom, é dúvida ou certeza, né? A gente, às vezes é redundante. Eu tenho certeza absoluta que não será a formação do início do primeiro tempo. Tenho certeza disso, Zaidan.
0: E vem pro jogo a seleção do Egito, bola batida, gol, vai à direita do gol para fora. E aí, Zaidan? Vou dizer um negócio pra vocês aqui, velho. Eu acredito também que os caras tiram o pé, porque é uma estreia, aquela coisa toda. Mas, ô Preto, eu tô preocupado com a foto que você tirou pra colocar na transmissão do jogo de hoje.
1: Por quê?
0: Porque tem um companheiro nosso atrás de você que tá com o WhatsApp aberto e um monte de mensagem. Eu espero só que sejam mensagens do jogo e não comprometa ninguém, você tá entendendo?
1: Entendi.
0: Vou dizer, tá lá com o WhatsApp aberto, um monte de mensagem, enfim, se der um zoom ali, não sei o que acontece, tem até
3: não
0: mesmo.
3: Vai ampliar a imagem aí.
0: Vai ampliar a imagem.
3: Mas, Ulisses, isso é normal, tirarem o pé. Qualquer um faz isso. E mesmo assim há contusões, né? Teve o Wesley, o Enciso, que é a grande promessa do Paraguai, atacante, faz muito gol, se machucou no amistoso essa semana. Não sabem se eles recuperam a tempo. A França perdeu num jogo amistoso antes da Copa 2002. Perdeu o Zidane por 2 jogos, o que foi fatal para a França na fase de grupos da Copa 2002. Sem o Zidane, ele só voltou no terceiro jogo. Sem o Zidane, a França foi para o espaço. E o Zidane se machucou num jogo aí antes da Copa. É sempre um risco, né, Ulisses Quatro?
1: E por falar em se machucar, Danilo Santos teve uma queda feia. Teve uma queda feia, bateu a cabeça, está sendo atendido agora.
0: A bola que pegou meio no olho dele, que o jogador do Egito subiu e bloqueou a posição da bola, que a bola chegou, pegou no olho dele. Ele está sentindo nariz, olho, tudo ali. O Danilo Santos, caindo no campo de jogo.
1: Tomara que não seja nada grave, né? Tomara, isso. Porque já chega o Wesley, né?
0: Você acha que o árbitro vai crescer mais algum minuto de jogo, hein, Preto?
1: Eu acho que não. Acho que ele vai terminar, porque o estádio já está esvaziando. 64.311 pagantes. E aí muita gente já indo embora. A cidade de Cleveland, que tem cerca de 390 mil habitantes, ela ficou muito movimentada com a presença da galera para o jogo de hoje. Meu caro Ulisses Costa.
0: No futebol da Bandeirantes para você, torcedor brasileiro. Obrigado pelo carinho da audiência. Está tudo bem com o Danilo? Jogadores estão brincando. O Hendrick brinca ali com um jogador Yasser da seleção do Egito. Torcedor brasileiro vibrando timidamente. O jogo não foi bom definitivamente, mas vamos que vamos. E o torcedor do Egito está mais animado, hein? Está mais agitadão ali o torcedor do Egito. Vou falar para você, hein? E aí?
1: Vocês falavam do Egito, a bola vai ser recolocada. O Egito não foi ao Catar, né? Ficou fora da Copa, mas foi à Rússia. E aí caiu na primeira fase, num grupo que tinha Rússia, dona da casa, Uruguai e Arábia Saudita.
0: No futebol da Bandeirantes para você, torcedor brasileiro. Será que ele vai terminar o jogo? Vamos ver o que ele vai fazer, o árbitro do jogo.
1: Eu acho que até o pedido ele vai terminar, acho.
0: Vamos ver.
1: Tá lá, vamos ver, né? Atenção. Expectativa para o fim do jogo.
0: Muito bem, então. O Ancelotti está gritando ali com o Danilo.
1: Vai rolar a bola.
0: Vai rolar?

0: Danilo tem que sair
1: por sugestão do Pretzel. Por sugestão do Pretzel, ele vai acrescentar 10 minutos.
0: Nossa senhora. Aí é o sofrimento, hein? Recomeça o jogo com posse de bola da seleção brasileira, que tenta ser jogador campo e ataque. A abertura foi feita pela direita no toque de bola em velocidade de Luiz Henrique. Ele domina para a seleção brasileira, vem para o toque de bola. A bola está saindo para a linha de lado. Lateral para a seleção brasileira, bater pelo setor de direito do campo e ataque. Placar de 2-1 para a seleção brasileira. No próximo dia 13, quinta-feira, Brasil e Marrocos para você. A estreia do Brasil na Copa do Mundo. Se posicionar novamente no toque de bola, recolhe contigo no campo de defesa e Pretzel. Amanhã já arruma lá um lençol limpo, cama, travesseiro bom, que eu tô chegando, hein, Pretzel?
2: É, mas ao que me consta, quarto individual pra ti, viu? Terminou.
0: É o mínimo. Quando o Hendrick foi lançado, ia sair na cara do gol, o juizão ergueu o braço, termina o jogo em Cleveland. Huntington Bankfield, o estádio pra você. Brasil 2-1 pro Egito. Num jogo mequetrefe, excelente. Aí vem o apito final, alô Ana Martins.
3: Fala Ulisses Costa, que contou toda a história desse último amistoso da seleção brasileira. Venceu por 2-1 a equipe do Egito, segundo gol marcado aos 19 com o Hendrick. Já chamou o Pretzel aí para acompanhar essa saída do Carlo Ancelotti, de todos os jogadores da partida de hoje aí em Cleveland.
2: Uma confraternização agora, Ana, no meio do campo, os jogadores brasileiros se cumprimentam, um abraço do Ancelotti, abraçou o Hassan no fair play entre os treinadores, né? E acho que os jogadores estão esperando a reunião no centro do gramado para fazer uma saudação para a torcida. E atenção, torcedor invadindo o campo, 1-2, e a segurança agora vai para cima, vira a sessão pastelão. Um invade agora, é um menino, cara, não deve ter 20 anos, e a galera correndo atrás dele, nossa, ele pula e volta pra galera. O outro não teve a mesma sorte, foi abalroado, parecia um ipom aqui, nossa, mas tem dois seguranças que simplesmente foram pra cima do menino, é um menino também, com todo o respeito, não deveria fazer isso. Então, duas invasões, um voltou pra arquibancada e o outro tá sendo retirado agora, aqui passando ao meu lado. Então, Ana, confraternização entre brasileiros e egípcios, e haverá saudação agora dos jogadores para a torcida brasileira, que compareceu em peso para assistir o último amistoso antes da estreia para a Copa do Mundo. Estou vendo agora o Salah conversando com o Alisson. Os dois foram muito companheiros do Liverpool, ganharam títulos, foram parceiros, tiveram glórias e entraram para a história do clube, né? Egípcios agora saúdam a torcida egípcia. E os brasileiros agora aplaudem a torcida brasileira. Fim de papo, Brasil 2, Egito 1. 7 jogos entre as duas equipes, 7 vitórias do Brasil, Ana.
3: Obrigada, Pretzel. A gente volta a se falar durante o apito final. Tô com o PBV, vai dar o destaque dele também. No final desse amistoso, né? Onde o Brasil se deu melhor, mas não foi aquele jogo que a gente esperava, né, PDV?
4: E, Aninha, a expectativa para o Egito agora na Copa do Mundo, dia 15 de junho, portanto, a estreia contra a Bélgica, em Seattle. Grupo G, Bélgica, Irã e Nova Zelândia, além do time egípcio, que busca a primeira vitória na história da Copa do Mundo, né? 34-90-18 e agora 2026, a quarta participação do Egito de Mohamed Salah, 33 anos, espera fazer uma boa Copa para ainda se mostrar para o futebol de elite depois de deixar o Liverpool no final dessa temporada, viu, Aninha?
3: Pois é, equipe do Egito, do Brasil, já com um pezinho na Copa do Mundo, e você também, né, Paulo do Vale? Amanhã é embarca para Miami Beach, segunda-feira.
4: Exatamente.
3: Pois é, estará no jogo com a Escócia no dia 24,
4: isso,
3: né?
4: Isso, dia 24, tem também Colômbia e Portugal, tem
3: jogaço.
4: Fase de quartas de final, tem fase de 16 avos, tem jogo do Uruguai também, Uruguai e Arábia Saudita. Bons jogos para a gente acompanhar, além, claro, de toda a movimentação, né? A Miami é a capital da América Latina, né? Tem muito cubano, muito venezuelano, muito brasileiro por lá, e terá um público excelente também para acompanhar os jogos da Copa do Mundo. Todos os dias a gente vai atualizando o noticiário direto de Miami, viu, Aninha?
3: Sim, lá no Hard Rock Stadium. Boa viagem para você, meu amigo. Boa,
4: obrigado,
3: Copa,
4: Aninha,
3: do Mundo. Aproveite, é fazendo o que você ama, que é o que a gente faz aqui sempre.
5: Boa viagem, PDV.
3: Chamar os nossos amigos aqui também, com os nossos comentários, a dupla, que dupla de peso, né? Cláudio Zaidan e Leandro Quessada, começando pelo Zaidan, sua análise do jogo, Zaidan.
1: Ana, jogo ruim, jogo fraco, é o que dissemos, a vitória brasileira, quase uma decorrência natural de um confronto como esse, 2-1 para o Brasil, mas um jogo muito longe de brilhante, de emocionante, de espetacular. Poxa, o Brasil ganhou só por um gol, mas o goleiro egípcio fez 5 defesas monumentais, foram 3 bolas na trave, nada disso. Nada disso. O Brasil perdeu oportunidades, é claro, mas ganhou o jogo jogando uma bolinha curta. O Egito com um time misto, seu principal jogador, que já está no ocaso, já está na fase derradeira da carreira, que é o Salah. O Salah entrou no segundo tempo e, repito, é um jogador muito distante daquele que vimos no auge, né? Um craque, um dos maiores desse século, mas que está agora na fase derradeira. Então, foi um jogo até sossegado para o Brasil. Mesmo assim, tomou alguns sustos. Deu um gol de presente para o Egito. O Marquinhos colocou o Zico na cara do Alisson. E, de resto, é aquela história. O Brasil pode ser campeão do mundo? Pode. O Brasil é sempre candidato. Mas, jogando essa bola, nenhuma chance. Tem que jogar muito mais do que isso. O parâmetro não é esse amistoso. Que é amistoso. Há uma semana da Copa. Então, é claro que todo mundo dá uma segurada. Ninguém vai ficar dividindo, correndo feito louco, mas tecnicamente e até na distribuição do time em campo, tem de evoluir demais, tem de evoluir demais. Um jogo fraco e para ganhar a Copa do Mundo, para ir além de quartas, porque chegar às quartas de final, convenhamos, não é meta para o Brasil, é muito pouco. Para ir além disso, para ser um semifinalista, para pensar em disputar título, tem de jogar o dobro do que jogou hoje, Ana.
3: Obrigada, Zaidan. Inclusive, o Zaidan falou muito bem, né? Não vai colocar o pé, um jogo de amistoso, mas também não pode ficar tão disperso assim como ficaram muitos jogadores, inclusive o Casemiro, capitão da equipe do Brasil, né, Quessada?
5: Sim. Agora, qual é a evolução da seleção brasileira? Não vi essa evolução, né? Vamos ver os últimos 4 amistosos. Contra a França, até vou pegar um pouco mais leve na análise, porque estamos falando de um projeto, aquilo sim é um projeto, né? Com o técnico Deschamps, Didier Deschamps, que foi campeão do mundo em 98, inclusive, né? Como jogador, e depois é campeão em 18 como técnico da França. Um dos raros personagens do futebol, né, que conseguem conquistar títulos como jogador e treinador, né, e ainda temos o Zagallo, nosso Zagallo, e o grande Franz Beckenbauer, já falecido Franz Beckenbauer, assim como o Zagallo. Então, contra a França, é um projeto, né, quarta Copa do Mundo seguida do Deschamps, a França de 98 para cá, pouca gente para pensar nisso, mas é a seleção que mais títulos disputou, ela chegou a 4 finais de Copa do Mundo, ganhou 2 e perdeu 2, né? Então há um projeto ali, né? E é um projeto que olha muito também para as raízes francesas desse momento, de aproveitar as pessoas de outras nacionalidades, né? Dos imigrantes que durante anos foram para a França e começaram a construir as vidas e as vidas dos filhos no território francês. Então a França soube usar muito bem isso. Então há um projeto que é um projeto francês. E aí o Brasil joga contra a França e não consegue desenvolver. Dá até para entender, né? Contra a Croácia, o Brasil até que jogou bem. Eu gostei do jogo contra a Croácia. Talvez se eu tivesse que escolher um jogo sob o comando do Ancelotti, eu escolheria esse jogo contra a Croácia lá em Orlando, no Camping World. Mas esses dois últimos amistosos... Panamá é uma seleção super fraca, né, Aninha? Não dá pra gente levar muito em consideração.
3: Sim.
5: Ok, venceu 6-2. Tá, ok. Também não vamos ser muito chato. É final de sábado também, né? Não vamos ser cri-cri. Mas hoje, eu não vou repetir tudo que o Zaidan falou, porque eu concordo com tudo, né? Mas assim, hoje, eu queria que o Brasil tivesse desenvolvido algo melhor, né? Do meio-campo pro ataque. Achei muitas coisas emboladas nesse time, né? O Luiz Henrique jogando centralizado no segundo tempo, não, santo Deus. Luiz Henrique é para jogar aberto pela ponta. É para isso que ele está na seleção. No meio campo, não. O Rayan é para jogar aberto. O Vini é para jogar aberto. A gente precisa ampliar o jogo, abrindo para as laterais. É, e aí você tem um Danilo que não avança, e aí você tem um Luiz Henrique que joga mais centralizado. Eu, sei lá, não sei o que está passando na cabeça do Ancelotti, né? E aí, caras que não estão desenvolvendo o jogo, O Casemiro não desenvolve o jogo, o Bruno Guimarães está mais ou menos, né? O Rafinha tem uma cadeira cativa impressionante na seleção e não está bem, né? O Igor Thiago, que a gente pediu como uma novidade hoje, se enrolou no primeiro tempo em pelo menos 3 lances, né? E a molecada é que está vendo o Brecht e está pedindo uma chance, o Ancelotti está demorando para dar essa chance, entendeu? Vamos lá, inventa, vai de Rayan, Luiz Henrique e Endrick e Vini, entendeu? Inventa, já que está inventando coisas com os veteranos, inventa com os novatos, entendeu? Eu acho que o Ancelotti está demorando muito para processar isso e fazer as mudanças que todo mundo está esperando. Danilo Santos, hoje, para mim, é titular absoluto do meio campo. Você pode escolher os outros dois companheiros do meio campo, mas é Danilo Santos e mais dois. E se jogar só com dois no meio campo, é Danilo Santos e mais um, entendeu? Não vou mexer com o Vini, mas as outras vagas, na minha opinião, para voltar para você aí, Aninha, e ouvintes da Rádio Bandeirantes, para mim, as outras vagas estão todas sob disputa, todas, sem exceção. Hoje, para mim, do meio para frente, tem duas vagas só garantidas. É o Danilo Santos, que não é titular, e o Vini. Os outros quatro, as outras quatro posições estão em disputa. E aí o Ancelotti precisa resolver, né? Porque tem que ter um time titular no dia 13, sábado que vem, na estreia da Copa do Mundo.
3: Tá aí então, Leandro Quessada trouxe a análise dele desse primeiro tempo. A gente vai falar mais durante o apito final, porque agora, 9h17 pelo horário de Brasília, vamos ao craque Bandeirantes, o craque do jogo. Eleger quem foi o melhor em campo entre Brasil 2, Egito 1, para você, Cláudio Zaidan.
1: Ana, ninguém foi extraordinário, foi brilhante. Não dá para dizer que alguém foi o destaque do jogo, nem de um lado nem de outro. Primeiro tempo, o Bruno Guimarães foi o jogador que cumpriu sua função com competência e tal. Mas eu vou usar um outro critério, até porque ninguém foi brilhante. Olhando o jogo de hoje, se eu sou técnico da seleção, alguém me pergunta, daqueles que entraram no jogo, quem te convenceu que deve começar a partida contra Marrocos? Eu vou dizer Endrick. E por isso voto no Endrick, que fez o segundo gol do Brasil, Ana.
3: Tá aí então, eleito o craque do jogo pelo Cláudio Zaidan, o Endrick, que marcou o segundo gol do Brasil aos 19 do segundo tempo. Para você, Quessada.
5: Eu ia votar no Zaidan, mas o Zaidan já estragou minha brincadeira, votou no Endrick, pô. Pô, não tempo. Não, eu vou com o Zaidan, Eu gosto muito do Danilo, vocês sabem, acabei de defender o Danilo aqui. Mas o Endrick... E sabe por que eu vou votar no Endrick? Por tudo isso que o Zaidan falou e por causa daquela declaração fora de hora do Casemiro, sabe? Que ele não faz parte do grupo. Faz parte do grupo sim, seu Casemiro. Ninguém é dono da seleção, nem você, nem ninguém. Essa turma que esteve na Copa do Catar está achando o quê? São 15 remanescentes, né? Da Copa do Catar. Então, eles estão pensando o quê? Que são donos das cadeiras cativas da seleção? Não, não são. Todo mundo que está na seleção faz parte do grupo, sim. E o Endrick está pedindo aí uma chance. E não seria loucura se nessa semana, durante os treinos, o técnico Ancelotti resolvesse fazer alguma coisa diferente que a gente está achando que ele não vai fazer. Como, por exemplo, escalar o Endrick de camisa 9, entendeu? Foi. Luiz Henrique, Endrick e Vini, por que não? Sim. Não vai mexer com o Rafinha, esquece, tá? E aí Bruno Guimarães e Danilo Santos do Botafogo. Essa é até uma seleção melhor do que isso que a gente viu hoje aí, viu? No início do jogo, no primeiro tempo.
3: É, você destacou bem, tá pedindo uma chance como pediu, como tanto pediu no Palmeiras, né, pro Abel Ferreira. Agora 9h20, eleito então o Endrick, o craque do jogo, pelo Leandro Quessada e pelo Cláudio Zaidan. Agora a gente vai pro apito final na Bandeirantes.
6: 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Fechando aqui a nossa hora musical, na sequência tem o Jornada Esportiva aqui pela Rádio Bandeirantes.
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0: Bandeirantes, boa música e informação. Acabamos de ouvir o som de Bee Gees, Emotion. Vamos para um rápido intervalo e já estamos de volta. Fique ligado. Agora na Bandeirantes, 9:27.
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0: Boa música e informação. Dido, My Lover's Gun.

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5: Agora, na Bandeirantes, 10:02.
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6: Bandeirantes, boa música e informação. Tá no ar mais uma edição do Embalos de Sábado aqui na Bandeirantes. Fala, DJ Oca, que tá chegando por aqui. E aí, boa noite, DJ.
7: Boa noite a todos os ouvintes do Embalos, começando mais um sabadão, hein?
6: Bora, qual que é a primeira?
7: Vamos começar com Billy Ocean.
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0: Bandeirantes, boa música e informação. Esse é o Embalos de Sábado. Que sonzeira, hein, DJ? Michael Jackson por aqui com a música On The Wall.
1: Sim, o rei do pop aí, tocou.
0: Assistiu o filme?
1: Ainda não, mas vou assistir.
0: Beleza, depois você dá o feedback pra gente, que eu não assisti ainda. Tô querendo. Ouvimos aí Evelyn Champagne com a música Love Come Down.
1: Antes tocou Sister Led, We Are Family.
0: Lakeside Fantastic Voyage.
1: Chic, Soap for One. E a gente abriu com Billy Olsen.
0: Musicão, Stay the Night. Vamos agora, um rápido intervalo, já já tem mais músicas aqui para você.
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1: Bandeirantes, boa música e informação, de volta pra você em Balos de Sábado. E aí, DJ, mais um set sensacional neste sabadão aqui no Embalos. Que você vai tocar pra gente?
2: Essa é uma das minhas preferidas, Garfield Fleming.
1: Don't Send Me.
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0: Bandeirantes, boa música e informação. Esse é o Embalos de Sábado. Pra fechar esse set sensacional com Earth, Wind & Fire.
1: Sim, Brazilian Rhyme. Antes a gente tocou The Point Sister, Automatic.
0: Ouvimos também Mel Brooks com It's Good to Be the King.
1: Toquei também Imagination, Flashback.
0: Lady Zoo, né?
1: A Noite Vai Chegar, isso da rainha da disco music brasileira.
0: Bom demais. Ouvimos Garfield Fleming com a música Don't Send Me.
1: Sensacional.
0: Vamos agora ao nosso intervalo. Já já a música volta nas mixagens dele, DJ Oca.
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10: Agora, na Bandeirantes, 10h57.
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0: Bandeirantes, boa música e informação de volta pra você neste sabadão, Embalos de Sábado. DJ Oca, mais um set caprichado, sensacional. Qual que é a primeira desse set?
1: Aretha Franklin.
0: Nossa, musicão, hein? I knew you were waiting.
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0: Bandeirantes, boa música e informação, esse é o Embalos de Sábado. Pra finalizar com as mixagens dele, DJ Oca, BT Express, Does It Feel Good?
1: Antes a gente tocou Rodney Frank, The Groovy.
0: Billy Ocean, em Caribbean Queen.
1: Essa é sensacional, hein?
0: Alicia Myers com a música I Want Thank You.
1: Chaka Khan, Liga Sugar.
0: E Aretha Franklin com a New You Were Waiting. Só musicão. DJ, vamos a um rápido break e a gente volta já?
1: Boa.
0: Vamos lá.
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1: Bandeirantes, boa música e informação de volta pra você aqui, o Embalos de Sábado. DJ, pra aproveitar, já deixa o seu perfil no Instagram pra galera te procurar, te achar lá, trocar aquela ideia.
2: Boa, é só procurar lá no Instagram, @ocamartins ou @boteco80.
1: Nesse set, qual que é a primeira?
2: Vamos um pouquinho do finalzinho dos anos 80,
1: nossa.
2: Vamos com Erasion.
1: A Little Respect.
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0: Bandeirantes, boa música e informação. Esse é o Embalos de Sábado. E pra finalizar muito bem, Noel.
1: Noel, Like a Cell de 87.
0: Musicão, Information Society com Running de 84.
1: New Order, Bizarre Love Train.
0: E essa de 87, The Page Mode, Strange Love também,
1: sensacional,
0: né?
1: Sensacional.
0: E o Wiki.
1: Rick Astley, Together Forever.
0: Começamos nada, assim, bem de leve, né? Erasure, A Little Respect.
1: Isso é muito legal, 1988, marcou muito, hein?
0: Boa.
1: Valeu, Yankee, boa noite a todos aí que ouviu aí o programa. Semana que vem a gente tá de volta. Pode me procurar no Instagram, @OcaMartins.
0: Valeu, DJ!
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0: Olá, você está no Brasil com Z, o nosso encontro semanal aqui pelas ondas da Bandeirantes. Aquele nosso momento que a gente se junta, senta e coloca o Brasil no mundo. A relação comercial entre Brasil e Estados Unidos entrou nos últimos dias em uma nova fase de tensão. O governo americano passou a considerar a adoção de sobretaxas sobre produtos brasileiros com base em uma avaliação mais ampla, que vai muito além das tradicionais disputas tarifárias. As críticas envolvem temas como comércio digital, regulação de meios de pagamento, e aqui leia-se PIX, acesso a mercados, proteção da propriedade intelectual, combate ao desmatamento e mecanismos de controle da corrupção. Também estão em jogo taxas relacionadas à fiscalização de cadeias produtivas e ao combate ao trabalho forçado, iniciativa que, nesse caso, atinge dezenas de países e não apenas o Brasil. Caso avance, o tarifaço pode aumentar significativamente o custo de acesso de produtos brasileiros ao maior mercado consumidor do mundo e impactar de forma significativa alguns segmentos. O Brasil, claro, discorda dos pontos elencados pelo escritório do representante comercial dos Estados Unidos para defender a taxação e fala em reagir com a lei da reciprocidade. Mas, ao mesmo tempo, o governo sabe que, acima de tudo, vai precisar sentar à mesa com os americanos e negociar. André Vereta Naum, professor de Sociologia da Universidade de São Paulo, conosco no Brasil com Z desta semana. Professor, seja bem-vindo. Tudo bem?
1: Tudo bem. Muito obrigado pelo convite.
0: Professor, que análise a gente pode fazer desses últimos movimentos americanos, inicialmente apresentando uma taxa, né, uma sugestão de taxa de 25% sobre um pacote ali de produtos, depois a gente foi colocado ali junto com outro grupo grande de países ao redor do mundo de uma taxa a mais, no caso do Brasil, de 12,5% relacionada à questão de trabalho forçado. Que balanço que a gente pode fazer desse cenário até o momento no que diz respeito às relações internacionais e também impactos para a gente aqui no Brasil?
1: Bom, realmente, acho que o que fica muito claro é uma certa inconsistência, né, das políticas comerciais, das políticas externas do governo Trump. É algo um tanto quanto errático, né? Isso acho que reflete diferentes interesses, diferentes grupos que estão presentes na Casa Branca. Um grupo um pouco mais ideológico, um grupo um pouco mais pragmático, e por isso a gente tem visto essas reviravoltas também, né? Coloca tarifa, retira tarifa, coloca tarifa, e com impactos que são variáveis, né? E por enquanto, quer dizer, neste caso, o governo Trump está usando um instrumento legal, né? A lei de comércio dos Estados Unidos de 1974, usando uma seção específica. O potencial de dano, eu diria, é maior nesse caso do que quando, por primeira vez, ano passado, ele anunciou ali na Casa Branca, de um jeito um pouco histriônico, que ia colocar tarifas de 50% sobre os produtos. Isso é parte de um processo, né, que é um processo de investigação conduzido pelo escritório comercial dos Estados Unidos e que continua, na verdade, acontecendo. Né? Tem uma audiência pública ainda e tem uma decisão final ainda deve acontecer. Então, é difícil saber qual vai ser o impacto, né, neste momento, porque as coisas podem mudar, porque não estão definidos ainda aqui. Né? Existe uma proposta de exclusão de certos setores que são muito importantes para os Estados Unidos, café, né, produtos que eles dependem da gente, e os Estados Unidos já está com uma pressão muito grande inflacionária, isso tem levado uma redução significativa da popularidade do presidente Trump, e ele, né, então sabe-se que alguns setores não entrariam nessa decisão, mesmo que ela seja implementada ao fim e ao cabo. Agora, evidentemente, tem dano, sim, se isso for para adiante, sobretudo o setor industrial brasileiro, a parte da indústria brasileira que exporta para os Estados Unidos, mercado de etanol, que esses são os principais, né, setores afetados. Mas vamos ver, efetivamente, se isso vai ser levado a cabo e como vai ser levado a cabo, né, porque a gente também viu iniciativas do governo brasileiro de continuar a negociação e intervir nesse processo que está sendo realizado pelo escritório do representante comercial dos Estados Unidos para tentar mitigar os...
0: Aliás, professor, o ministro Mauro Vieira chegou a se encontrar, né, ao longo desses últimos dias, nesta semana, com o representante do comércio americano e justamente sinalizando ali margem para negociação, e aí que mora a expectativa do governo negociar até a data ali de 15 de julho, que é quando a gente deve ter então uma definição final sobre essa taxação. Que espaço que o senhor acredita que exista de fato para negociações por parte do governo brasileiro, e quais pontos os dois países deverão colocar à mesa para estender essas negociações e chegar, pelo menos tentar chegar a um acordo que não seja nesse patamar que está estipulado neste momento, ou que é uma perspectiva de momento, a coisa seja um pouco, digamos, amenizada?
1: Eu acho que existe uma boa vontade muito grande por parte dos representantes comerciais brasileiros e diplomatas brasileiros envolvidos nesse processo para se chegar a um acordo que reduza o máximo possível os danos de uma decisão como esta. É muito difícil, eu acho que exige saber exatamente o que pode acontecer dessa negociação, exige um exercício de futurologia que se torna ainda mais difícil pelo fato de que tem um aspecto político envolvendo essa decisão por parte dos Estados Unidos, evidentemente. Não é só uma questão técnica, não é só uma questão de política comercial, e eu acho que esse é o aspecto mais difícil, né, para o governo brasileiro, né? O governo brasileiro tem feito esforços muito grandes, o presidente Lula se reuniu com o presidente Trump, tem tentado estabelecer boas relações, mas de fato tem um setor expressivo na Casa Branca e sobretudo secretário de Estado que vem expressando publicamente a sua oposição ao governo nacional brasileiro e até, né, intervindo no processo eleitoral que vai começar em breve aqui no país. Esse é o aspecto mais difícil, essa não é, né, uma negociação só técnica, uma negociação de política comercial, é uma negociação que envolve uma diferença, é uma questão ideológica, né? E aí os nossos diplomatas vão ter que ser, nossos representantes vão ter que ser muito criativos para lidar com isso. Agora, eu acho que o episódio, eu vou tratar desse modo, ele expressa também um movimento mais geral. Agora, eu acho que o episódio, eu vou tratar desse modo, ele expressa também um movimento mais geral da economia internacional.

0: positiva, porque esse movimento de protecionismo está acontecendo, independentemente, né, de um êxito das negociações brasileiras com os Estados Unidos. Nesse caso, a gente tem visto que a dependência que a gente tem em relação a alguns setores da economia brasileira tem em relação aos Estados Unidos, como em relação também a outros países, nos vulnerabiliza muito, e isso cria problemas grandes, não só em termos de geração de emprego, geração de renda, geração, né, de ganhos para esses setores que são mais afetados, como também tem consequências em termos da valorização cambial. Isso tem, né, por sua vez, consequências para a nossa política monetária. A gente precisa lidar com isso, né? E a gente tem visto que o mundo inteiro está fazendo, né, política industrial, algo que virou quase que um palavrão no Brasil, quando, na verdade, o Brasil já faz isso, faz, só que de um modo que não tem sido muito efetivo, né? Então, eu acho que o episódio serve, para além das estratégias específicas de negociação que a gente possa adotar agora, nesse caso, serve como um chamado para que a gente pense, né, como a gente vai lidar com uma economia internacional cada vez mais fechada, cada vez mais protecionista, né, e que exige da nossa parte uma redução da dependência em relação aos Estados Unidos, em relação à Europa, mesmo em relação à China, porque a China está tomando também as suas medidas para diminuir, né, a sua dependência em relação aos produtos agropecuários brasileiros. E isso vai exigir, é isso, uma política ativa por parte do governo nacional de inovação, de produtividade, de geração de conhecimento, que seja um pouco mais inteligente do que simplesmente o que tem se feito no nível estadual, no nível federal, que é basicamente renúncia fiscal, né? Existe hoje uma política industrial, né, que ela não exista, mas ela não tem tido efeitos significativos em situações como essa. A gente vê isso muito claramente.
1: Nós estamos conversando aqui no Brasil com o Zé desta semana com André Vereta Naum, ele que é professor de Sociologia da Universidade de São Paulo. E neste cenário que o senhor traçou agora para a gente, professor, na próxima semana praticamente, entre os dias 15 e 17 de junho, a gente tem a reunião do G7, o grupo dos 7 países mais ricos do mundo, lá em Evian, na França. Sônia Blota, que faz conosco aqui o Brasil com o Z, estará presente para trazer toda a informação aqui para o ouvinte da Bandeirantes. O presidente Lula confirmou presença nesse encontro, havia uma dúvida se ele iria ou não, disse que vai, é uma oportunidade inclusive dele voltar a se encontrar com o Donald Trump na ocasião, mas de modo geral, essas questões colocadas sobre as relações comerciais e a economia global, professor, como que o senhor acredita que esses países ricos devem avançar nesse contexto e, eventualmente, tirar deste próximo encontro alguma conversa ou sinalização sobre essas relações para um futuro, que não seja um futuro de curto prazo, mas pelo menos uma sinalização no médio e longo prazo?
0: Eu acho que a gente está vivendo um cenário bastante adverso para o multilateralismo, né? Quer dizer, o próprio governo Trump, ele declara explicitamente que não acredita, né, no multilateralismo. Então, ele tem esvaziado esses espaços. Mesmo esses espaços multilaterais mais particulares, como, né, com menos membros, não estou nem falando só da Organização das Nações Unidas, mas é o caso do próprio G7, né? Quer dizer, tem tido menos acertos significativos saindo desses foros e desses órgãos. Então, eu confesso que eu tenho um certo pessimismo de que alguma coisa mais, nesse sentido da sua pergunta, alguma coisa mais sustentável, mais duradoura, vá sair, né, daí. Um dos muitos pontos levantados para essa decisão dos Estados Unidos agora é uma questão sobre deflorestamento, né? É curioso isso, porque, enfim, os Estados Unidos não têm participado dos órgãos multilaterais, das conferências das partes, né, para o enfrentamento da mudança climática, COP30, eles não vieram a Belém, eles não manifestaram que não têm interesse de tomar parte nesse fundo que se arquitetou na COP30, o Fundo Florestas Tropicais para Sempre. Essa é uma questão muito importante, né? É um problema que eles estão colocando com relação ao Brasil, mas eles próprios não parecem estar muito dispostos a enfrentar esse problema, o que eu acho que indica também esse caráter muito político e teológico da decisão agora tomada, né? E eu acho que dificulta muito, né, entendimentos, produzam crescimento econômico, desenvolvimento

0: sustentável de mais longo prazo. Eu acho que necessariamente, estou colocando esse aspecto do deflorestamento, porque necessariamente qualquer política de mais longo prazo, né, vai exigir enfrentar os desafios enormes colocados pela mudança climática. Mas a gente tem visto, e aí vale não só para os Estados Unidos, quer dizer, Estados Unidos completamente ausente dos foros internacionais que discutem o tema, mas a Europa também, na COP30, quer dizer, a União Europeia, basicamente pulou fora desse fundo Florestas Tropicais para Sempre. Então, é um cenário muito, muito adverso, é um cenário em que os países, ou os blocos regionais, no caso da União Europeia, estão atuando de modo muito defensivo e muito adversarial. Isso dificulta muito o entendimento de qualquer solução de longo prazo. Então, eu acho que a aposta que o próprio Brasil e outros países do mundo têm feito, né, no multilateralismo, ela é tão mais importante porque é a única forma, o único instrumento que a gente vai ter para construir, de fato, alguma saída sustentável para o crescimento econômico, com sustentabilidade ambiental, com um crescimento econômico, conseguir enfrentar problemas sociais básicos que a gente tem aí no Brasil e no resto do mundo.
1: Aliás, professor, para a gente fechar, o senhor tocou nesse ponto da ideologia do governo americano, e lá no começo da nossa conversa o senhor falou sobre os diversos grupos que inclusive compõem esse governo, né? Hoje, na avaliação do senhor, o que dita a gestão Donald Trump nos Estados Unidos? E aí, puxando para o nosso lado aqui, até que ponto essas relações esquisitas que existem hoje entre Brasil e Estados Unidos, que ditam de tanto tempo, de tanta parceria no passado, são tocadas? Quais, de fato, são os interesses americanos hoje em relação a nós aqui, Brasil? E até que ponto a questão ideológica e política interfere nessas relações atualmente?
0: Eu acho que as questões ideológicas interferem muito, né? Quer dizer, é estranho que essa tomada, como tem sido dito por tantos intérpretes, essa decisão tenha sido tomada depois da visita de um candidato à eleição presidencial brasileira, da oposição, que agora está tentando se desvincular dessa decisão, mas é muito difícil que, né, a conversa não tenha passado justamente por isso, né? Parece quase que uma retaliação, né? Não uma retaliação por práticas comerciais feitas pelo Brasil, mas uma retaliação ideológica, puramente ideológica. Para além disso, né, a gente sabe que alguns setores econômicos dos Estados Unidos têm um poder bastante importante na Casa Branca hoje, chamado Big Tech, as grandes empresas de tecnologia, é um caso e parece estar por trás dessa total incompreensão, porque não tem outra forma de chamar, como os Estados Unidos estão tratando o PIX, né? Como se o PIX fosse um concorrente das grandes operadoras de cartão de crédito numa infraestrutura pública de pagamento, né? Mas a gente vê, né, por trás, por exemplo, dessas críticas que têm sido feitas ao PIX e o tratamento do PIX como um instrumento de concorrência desleal, a gente vê uma importância, um poder considerável das grandes empresas de tecnologia, dos grandes, de algumas empresas financeiras que também gostariam de estar mais presentes no Brasil, embora estejam e sejam altamente lucrativas e tenham absoluta condição de concorrer no mercado internacional, né? Outra questão, ou outro ponto importante de disputa estratégica, são, né, os chamados minerais estratégicos, ou as terras raras, né? A gente teve recentemente, inclusive no caso do Brasil, uma empresa brasileira que faz a extração dessas terras raras, vendida para um grupo norte-americano, um grupo estadunidense, né? Mas essa é uma questão muito importante para o Trump, né, que está tentando garantir acesso a reservas estratégicas na América Latina, em outras partes, né, para concorrer com isso como parte da guerra comercial que tem feito com a China. E, de novo, a gente tem um candidato à eleição da oposição que foi aos Estados Unidos dizer claramente que a visão dele é que, né, podemos que os Estados Unidos poderia contar, no caso da sua eleição, com acesso facilitado e privilegiado a essas terras raras e minerais estratégicos, né? Isso é muito ruim, né? Isso é muito ruim para o Brasil, porque, como o próprio nome já diz, são minerais estratégicos, são recursos estratégicos, e a gente precisa tratá-los como tal, né? A gente não pode simplesmente entregar, seja a quem quer que seja. Isso vale para os Estados Unidos, vale para qualquer outro país, né? E se a gente quiser, de fato, pensar no nosso próprio desenvolvimento, a gente precisa ir além de simplesmente, né, entregar isso como um produto in natura, e tem que saber, né, agregar valor a isso e vender aquilo que, de fato, tem valor no mercado internacional, né? Eu acho que esses setores econômicos, né, esses interesses econômicos, ditam muito também, juntamente com o alinhamento ideológico, né, de uma certa direita global, o que os Estados Unidos têm feito, e acaba por ter uma interferência direta no processo eleitoral que está começando aqui no Brasil, né? Não à toa, diga-se de passagem, parte da indisposição do governo dos Estados Unidos é também com o Supremo Tribunal Federal por supostamente estar sendo injusto no modo como, desde as últimas eleições presidenciais, vem se comportando com relação a candidatos e com relação a práticas que esses candidatos tiveram e têm nas disputas eleitorais.
1: André Vereta Naum, professor de Sociologia da Universidade de São Paulo, conversou conosco no Brasil com Z esta semana. Professor, foi um prazer tê-lo com a gente em mais um programa. Seja sempre muito bem-vindo. Até uma próxima oportunidade.
0: Prazer é meu. Muito obrigado.
1: Uma rápida pausa aqui no Brasil com Z. A gente volta em instantes para falar das eleições aqui no nosso entorno, entre os nossos vizinhos. Até já.
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1: Nós estamos de volta com o Brasil com Z pela Bandeirantes. O Peru chega às urnas neste fim de semana diante de uma das eleições mais imprevisíveis da história recente do país. Pesquisas indicam um empate técnico entre a candidata de direito Keiko Fujimori e o candidato de esquerda Roberto Sanches. A diferença entre os dois aparece dentro da margem de erro dos levantamentos mais recentes e há um fator decisivo: mais de um quarto do eleitorado ainda se declara indeciso ou pretende votar em branco ou nulo. Disputa reflete a forte polarização que marca a política peruana há anos. De um lado, Fujimori aposta no discurso de segurança pública e crescimento econômico. Do outro, Sanches busca apoio entre eleitores rurais e defende mudanças constitucionais. O próximo presidente vai herdar um país que enfrenta o avanço da criminalidade, elevados níveis de informalidade no mercado de trabalho e uma profunda instabilidade institucional. Para você ter uma ideia, desde 2016, o Peru já teve 8 presidentes. Diante desse cenário, a gente chamou aqui para o Brasil com Z o professor do curso de Relações Internacionais da SPM, Roberto Ibel, que traz um pouco da perspectiva dele para essa disputa.
5: Então, as eleições peruanas, né, elas vão reproduzir o cenário eleitoral que nós já estamos acompanhando em outros países da região aqui na América Latina, como recentemente na Colômbia, a própria Bolívia, o Brasil, em certa medida. Nós vamos ter a candidata Keiko Fujimori, que a gente pode considerar de uma direita mais radical, filha do ex-presidente Alberto Fujimori, e teremos também o candidato Roberto Sanches, né, que representa um discurso mais voltado a um campo da esquerda, né, anti-elitista, que representa então também o voto da esquerda. É uma eleição altamente polarizada, as pesquisas mais recentes apontam ainda um empate técnico, né? O Peru vem de um contexto político muito instável, foram mais de 10 presidentes nos últimos anos, hoje é um dos países mais instáveis na América Latina. Então, qualquer cenário que venha se desenhar, acho que o primeiro fato é a questão do reconhecimento da vitória do candidato ou da candidata que for eleito, né? E o Brasil, obviamente, dentro do seu pragmatismo na construção de uma agenda de integração latino-americana, irá buscar construir uma relação com o vencedor. É claro que, olhando para uma agenda político-ideológica para o Brasil, um governo eventual de Roberto Sanches seria mais próximo, mais alinhado ao governo do presidente Lula aqui no Brasil.
1: Já a Colômbia vai às urnas no próximo dia 21 novamente, disputa de segundo turno que vai ocorrer entre os dois candidatos mais votados, Abelardo de la Espriella, de direita, que liderou a votação no primeiro turno, e o governista Ivan Cepeda. A editora de internacional da Band News TV, Adriana Weinstock, está mais uma vez aqui com a gente no Brasil com Z para contar um pouquinho para nós em que pé entram os dois para essa disputa final, Adriana.
6: Mais de 15 mil campos de futebol. Esse é o tamanho da linha fronteiriça que a gente divide com a nossa vizinha, a Colômbia. E como todo vizinho, é importante que a gente saiba pelo menos um pouco sobre ele. Nesse caso, eu vou te explicar sobre uma grande mudança de liderança que vai acontecer para os colombianos. No dia 31 de maio desse ano, eles foram às urnas e decidiram quem seriam os candidatos ao segundo turno das eleições presidenciais do país. Atualmente, a Colômbia é governada pelo político de esquerda do Partido Pacto Histórico, o Gustavo Petro. Por lá, diferente do Brasil, não existe reeleição. Então, depois de 4 anos de mandato, tem que deixar o cargo. O atual líder, Gustavo Petro, nomeou seu candidato, Ivan Cepeda, também do Partido Pacto Histórico. Ele vai disputar o segundo turno com o nome da ultradireita, o Abelardo de la Espriella, do Partido Defensores de la Pátria. Eu já vou te falar mais sobre o perfil dos dois candidatos. Mas primeiro, deixa eu contar como se deram os resultados desse primeiro turno. Espriella, da ultradireita, obteve 43,7% dos votos. Já Ivan Cepeda, da esquerda, ficou em segundo lugar, com 41,9%. Essa foi uma contagem inicial. Isso porque na Colômbia, horas depois do fechamento das urnas, já é divulgada uma pré-contagem, que é oficial, mas não é final. Os boletins eleitorais seguem um processo com juízes eleitorais que têm alguns dias para recontar os votos. Nesse ano, a diferença encontrada foi de apenas 0,06% dos votos, sem alteração na ordem dos candidatos. E por que eu estou explicando isso em tantos detalhes? Olha, no dia da eleição, quando saíram esses pré-resultados, o presidente Gustavo Petro e seu candidato Ivan Cepeda contestaram o veredito. Isso porque os números surpreenderam. As pesquisas eleitorais sempre deram vantagem a Cepeda em relação à Espriella nesse primeiro turno, com variações que iam de 1 a 13 pontos percentuais. Não houve uma pesquisa das mais tradicionais que dessem vantagem ao candidato de ultradireita. Outro fator que é diferente do Brasil na Colômbia é que não se pode fazer pesquisa eleitoral na semana anterior às eleições. Boca de urna, então, é proibido. E aí fica o mistério do que pode mudar em uma semana. Eu vou te apresentar, então, mais um personagem para essa equação. A Paloma Valência, candidata da direita tradicional colombiana, do Partido Centro Democrático. Ela defende políticas mais conservadoras, principalmente em relação a temas como aborto e casamento entre pessoas de mesmo sexo. A atual senadora, Paloma Valência, é aliada do popular e polêmico ex-presidente da Colômbia, o Álvaro Uribe. Ela terminou em terceiro lugar no primeiro turno, com 6,92% dos votos, muito abaixo do resultado esperado de 15%. Ao que parece, os votos dela migraram para a Espriella, talvez em uma tentativa de fazer a direita vencer logo no primeiro turno. Na Colômbia, com 50% dos votos, não tem segunda face. Bom, ela saiu da corrida e declarou seu apoio à Espriella. o que está preocupando a esquerda da Colômbia. Os votos de Paloma Valência já seriam suficientes para dar a vitória à ultradireita. Mas é importante pontuar, na Colômbia são 41 milhões de eleitores aptos a votar, mas o voto não é obrigatório, e no primeiro turno só 57% desses eleitores aptos foram realmente às urnas. Bom, e quem são Aberaldo de la Espriella e Ivan Cepeda? Que Espriella é de ultradireita você já sabe, mas ele tem ganhado força ao se apresentar como um outsider da política. Empresário e advogado criminalista, ele defende uma política linha dura em relação à segurança pública. Está sendo chamado de um Milei da Colômbia e foi parabenizado pelo presidente dos Estados Unidos, Donald Trump, que declarou seu apoio a ele no segundo turno, o chamando de O Tigre. Espriella defende uma economia liberal, com menos impostos e menos intervenção do Estado. O foco para ele deve ser garantir a ordem pública. Se diz um candidato de posicionamento antissistema. Já Ivan Cepeda, da esquerda, é filósofo, ativista de direitos humanos e político de carreira. Cepeda fala em intensificar as negociações de paz com guerrilhas do país, como um acordo assinado com as Farc em 2016, do qual Cepeda atuou. Além disso, o candidato de Petro fala em redução da desigualdade por meio de políticas sociais e a maior atuação do Estado, defendendo a reforma agrária, uma economia progressiva e a reforma tributária, de maneira que reduza a carga sobre o trabalhador e cobre mais dos grandes capitais. O governo de Cepeda basicamente dá continuidade ao governo de Petro, enquanto Espriella, pautando a sua campanha em ordem pública, levaria o país para um outro caminho, se aproximando de países sul-americanos que elegeram governos mais conservadores recentemente, como a Argentina e o Equador. Olha, a América do Sul, historicamente, mostra ter essa tendência de alternância de poder entre esquerda e direita. Mas mais que a ideologia, são as pautas que regem essas eras. Agora, predominam temas como segurança pública e controle da inflação e das contas públicas. E por aí, a ultradireita tem ganhado espaço. Uma primeira pesquisa da Atlas Intel deu vantagem à Espriella no segundo turno. 50,3% das intenções de voto contra 42,6% de Cepeda. Mesmo assim, o cenário é imprevisível. Por enquanto, você fica sabendo que o nosso vizinho está indeciso, mas tem data para tomar uma decisão. Dia 21 de junho, os colombianos voltam às urnas para eleger o seu futuro presidente.
1: Muito obrigado, Adriana Weinstock, editora de Internacional da Band News TV, mais uma vez conosco aqui no Brasil com Z.
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1: Mudar um pouquinho de assunto, vamos entrar em clima de Copa do Mundo, também aqui no Brasil com Z, afinal, tem estreia do Brasil na Copa no próximo sábado, dia 13 de junho, contra o Marrocos. A competição abre um pouquinho mais cedo e você vai ter todas as emoções conosco aqui na Bandeirantes. Brasil que estreia na Copa no estádio que será o mesmo da final e a gente espera que a seleção chegue até lá. O correspondente da rádio Bandeirantes, Felipe Killing, esteve por lá, foi conferir e traz pra gente este cenário que será a estreia da Copa do Brasil aí nos Estados Unidos. Killing, seja bem-vindo, um abraço para você.
7: Cris, tudo bem? Estou nos Estados Unidos acompanhando de perto a seleção brasileira, mas eu estive no MetLife Stadium, um estádio de Nova Jersey, local em que começa a jornada do Brasil na Copa do Mundo e quem sabe, a gente espera, termine também, porque é o estádio que vai receber a final no dia 19 de julho. E nos Estados Unidos é o país do soccer, não do futebol. Então, esse estádio recebe jogos da NFL, a Liga de Futebol Americano, e precisou passar por várias transformações para receber jogos do nosso futebol. Entre essas transformações estão a troca da grama sintética pela grama de verdade. Também uma adaptação para a imprensa, jornalistas do mundo todo estão aqui para cobrir a Copa do Mundo. E, claro, uma envelopagem com o logo da FIFA e seus patrocinadores. Tem uma questão polêmica que é o acesso ao estádio. Existe um trem que sai do centro de Nova York até o MetLife Stadium, que quando não tem Copa do Mundo, o ingresso custa $16 e de volta. Chegou-se a anunciar um ingresso de $150. Depois a repercussão foi muito negativa, reduziu para $100, mas mesmo assim é um preço salgado, algo em torno de R$500. A governadora de Nova York resolveu colocar ônibus à disposição e aí sim, com um preço mais em conta, $20, algo em torno de R$100, e certamente muitos brasileiros vão utilizar essa opção. Sai do centro de Nova York e vai até Nova Jersey. Mas é isso, o Brasil está aqui nos Estados Unidos fazendo a preparação para a Copa do Mundo e a estreia será no dia 13 contra Marrocos no MetLife Stadium, estádio de Nova Jersey. Eu volto com vocês.
1: Obrigado ao Felipe Kinen. É claro que tem todo mundo já fazendo programação para o próximo fim de semana, né? Onde vai passar, onde vai estar no próximo sábado para comemorar, para torcer pela seleção brasileira. E um levantamento indicou que o torcedor não é padrão aqui no Brasil. Cada um torce de um jeito muito peculiar, dependendo da região onde esse torcedor está. A Maria Eugênia Cotaiti está com a gente aqui no Brasil com Z. Conta um pouquinho mais pra gente deste estudo, Magê. Seja bem-vinda, tudo bem?
8: Oi, Cris. Então, um estudo que analisou milhares de vídeos de torcedores no TikTok mostrou que cada região do país tem uma forma completamente diferente de torcer, sentir e consumir futebol. Foram 5.745 vídeos analisados pela agência de marketing Suba entre janeiro e abril de 2026, com uma metodologia que cruza análise semiótica, inteligência artificial e etnografia digital. Segundo o vice-presidente de data e performance da empresa, que liderou o estudo, Maílson Dutra, o grande resultado da pesquisa foi o entendimento de que a relação de cada torcedor com o esporte nada mais é do que um espelho de um comportamento que já é reconhecido em outros campos.
9: Então tem o Norte, no Norte ele tem uma que ele de reivindicação, ele utiliza a plataforma de futebol, né, como um canal de reivindicar os direitos, de falar um pouco mais sobre as características da região. Você vê que é uma região que tem um sentimento mais baixo, né, em relação à produção de conteúdo, mas ao mesmo tempo uma intensidade altíssima. Que isso denota que eles estão gritando, eles estão falando alto, mas num tom crítico, um tom mais duro. Você vê o Nordeste com uma característica muito forte de análise do futebol, uma análise mais que disseca ali o esporte, né? Uma análise mais científica, mais matemática, mas ao mesmo tempo convive com uma dualidade muito forte que é a explosão emocional em relação ao esporte, né? Então, você vê torcidas como do Fortaleza, do Vitória, então são torcidas muito, muito quentes, muito efervescentes. Isso é uma característica muito única, né, específica do Nordeste. O Sul, com a rivalidade, né, eles veem o futebol como quase que um ritual, sabe? Então, é a torcida, é a região que mais se prepara para assistir um jogo, que coloca camisa, que coloca bandeira, que mais rivaliza, é a região que mais cita o adversário em conteúdo. Você vê o Sudeste com um olhar um pouco mais simples, mais leve, mais positivo sobre o futebol. Você vê o Centro-Oeste como uma região mais igual.
8: O estudo identificou 6 arquétipos de criador-torcedor: o memeiro, o analista, o fanático raiz, o narrador performático, o torcedor-ator e o influencer lifestyle. O objetivo é que as marcas trabalhem com o esporte de uma forma mais clara e assertiva. É isso, Cris. Volto com você.
1: Rápida pausa aqui no Brasil com Z. Na sequência tem Paralelo 49 para você. Até já.
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1: Nós estamos de volta com o Brasil com Z, aqui pela Bandeirantes e o Paralelo 49, o quadro dos brasileiros que nos orgulham, nos inspiram pelo mundo e também dos projetos que nos orgulham pelo mundo, ainda mais quando esses projetos são premiados, como o projeto Guardiãs da Alimentação e da Busca Escolar, da Rede Municipal de Ensino de São Paulo, que foi reconhecido internacionalmente por promover a inclusão social, fortalecer a comunidade escolar e garantir o direito à educação. Prêmio que foi entregue no Congresso Internacional de Cidades Educadoras, em Granollers, na Espanha. E é justamente para a gente falar um pouquinho sobre esse projeto, sobre essa premiação, a gente está recebendo no Brasil com Z desta semana o secretário municipal da Educação aqui de São Paulo, secretário Fernando Padula. Secretário, seja bem-vindo, tudo bem?
18: Tudo bem, Cristiano. Prazer estar falando aqui com os ouvintes da Rádio Bandeirantes.
1: Secretário, prazer é nosso. O que representa essa conquista, não só para a cidade de São Paulo, para a prefeitura, mas principalmente para a equipe envolvida nesse projeto e que agora foi muito bem reconhecida internacionalmente, ô, secretário?
18: Nós estamos muito felizes com este reconhecimento de São Paulo, ser reconhecida e ganhar o primeiro lugar. Foram 48 cidades competindo, entre elas Madrid, Medellín e outras 46 cidades, e São Paulo ficou em primeiro lugar no Prêmio Cidades Educadoras. E aí, explicando um pouco o programa Mães Guardiãs, né, que é através do POTE, Programa Operação Trabalho, são mães desempregadas da rede, que têm filhos na rede municipal paulistana, que recebem uma bolsa da Secretaria do Trabalho e, com isso, trabalham nas nossas unidades escolares como agentes de busca ativa. O que quer dizer isso? Elas verificam todos os dias quais estudantes estão presentes. Passam de sala em sala e depois verificam se a mãe avisou aqueles que estão ausentes que ele não foi, porque ia ao médico por alguma questão. Se avisou, ok. Se não avisou, ela manda uma mensagem. Se não responder a mensagem, elas fazem uma ligação. Se não responder a ligação, elas vão até a casa. Só no ano passado foram mais de 7.900 visitas a domicílios. E é importante que sejam mulheres da comunidade que conhecem cada local lá para fazer essa busca ativa. E com isso, nós conseguimos ter o menor índice de evasão escolar da história de São Paulo, 0,6%. Então, é uma bolsa que reconhece que a mulher está desempregada e precisa de uma ajuda por um tempo, pode ficar 12 meses prorrogáveis por mais 12 meses, recebe formação e depois termina o projeto. Mas, te contar também que muitas depois foram fazer cursos de pedagogia e arrumaram outros empregos. Então, nós estamos muito, muito, muito felizes com esse reconhecimento e esse programa, que é um programa que veio para ficar.
1: Como que é esse engajamento, secretário? Todas as unidades municipais contam com essa figura que faz esse trabalho?
18: Sim. Deixa eu primeiro só contar um pouquinho da história, né? Como é que nasceu o Mães Guardiãs? Nasceu lá na pandemia. Eu, em 1º de janeiro de 2021, tomei posse como secretário da Educação. Na época, o prefeito ainda era o prefeito Bruno Covas. E nós tínhamos, naquele período, que reabrir as escolas e existia uma lei federal, chamada Lei 173, que impedia gasto com concursos públicos ou com contratação, com gasto com pessoal, como se chama. E, ao mesmo tempo, existiam os protocolos sanitários. Vamos lembrar que nós estamos falando de um período que nem a vacina ainda estava disponível. Os protocolos sanitários traziam o quê? Uso de máscara, distanciamento, higienização constante. E para isso era necessário ter pessoas. Eu, à época, encontrei a secretária Aline Cardoso no quinto andar, que enquanto quinto andar para os ouvintes do Brasil com Z, é onde fica o prefeito de São Paulo. Né? Falei, Aline, não tem uma forma da gente contratar mulheres, porque, ao mesmo tempo, a imprensa mostrava que as mulheres eram as principais vítimas da crise econômica advinda da pandemia. E a Aline falou, tem um POTE, Programa Operação Trabalho. E foi assim, então, que nasceu o Mães Guardiãs. Mães Guardiãs com a ideia de serem guardiãs dos protocolos sanitários e guardiãs dos próprios filhos, naquele momento de muita insegurança, mas que era absolutamente necessário reabrir as escolas. Aí, já com o prefeito Ricardo Nunes, em 2023, o programa tinha dado tão certo mas não fazia mais sentido os protocolos sanitários, todo mundo já estava vacinado, tudo mais. Então, foi que, indo uma vez a Sobral, que é uma cidade que se destaca pela educação, pela qualidade da educação, vi que tinha um trabalho de busca ativa escolar feito em Sobral. Então, nós ressignificamos o programa com o prefeito Ricardo Nunes e as mães passam a fazer esse trabalho de busca ativa. Então, elas passam nas salas, verificam quais os estudantes não estão presentes. Aí, com isso, elas conseguem verificar em grupos de WhatsApp, grupos de conversa, se a mãe avisou, olha, meu filho está doente, não vai poder ir hoje, claro, é um motivo justificado. Se não foi, ela liga para a mãe, para que a criança esteja lá e também vai fazer visita na casa, justamente porque ninguém pode ficar para trás. Nós precisamos garantir a presença de todos os estudantes, né, no processo de educação. Então, as nossas unidades escolares contam também com as mães guardiãs, agentes de busca ativa. E a outra tarefa depois foram as mães guardiãs da alimentação escolar, trabalhando com as hortas pedagógicas e apoiando esse processo de educação alimentar nas unidades escolares. Só para você ter uma ideia, hoje nós temos 1.654 hortas nas nossas unidades escolares. E o que acontecia? As hortas, no período de férias, acabavam morrendo, porque não tinha quem tomasse conta. Agora não, com as mães guardiãs, você tem essa garantia, além delas trabalharem com as crianças, todo o processo de plantio, de conhecer sobre as plantas, sobre as verduras, os legumes, e depois as crianças comem na própria alimentação escolar. Então são duas tarefas, por isso que são mães guardiãs, agentes de busca ativa, mães guardiãs, guardiãs da alimentação escolar.
1: Secretário Fernando Padula, o senhor citou a Aline Cardoso, só deixando um abraço aqui para a Aline Cardoso, porque depois que ela deixou a Prefeitura de São Paulo, ela veio tocar um projeto conosco aqui na Bandeirantes, um projeto voltado para o ESG. Eu tive o grande prazer de estar com ela nesse projeto, Aline Cardoso, que é uma pessoa muito querida por nós aqui da Bandeirantes e que antes, né, desenvolveu esse trabalho com vocês aí na Prefeitura. O secretário Fernando Padula, secretário municipal de Educação de São Paulo, conosco aqui no Brasil com o Zé desta semana. O senhor falou sobre menor taxa de evasão da história, né, na rede municipal de ensino. Além da questão da evasão, a Prefeitura, através desse programa, conseguiu visualizar, contabilizar ganhos também em outros tipos de pontos que envolvem educação municipal aqui em São Paulo?
18: Olha, eu vou te contar uma história que eu ouvi de uma mãe guardiã o dia que eu fui inaugurar uma cobertura de quadra. E que aí mostra um subproduto do programa, que não era o seu objetivo principal, que é garantir a não evasão, o combate à evasão escolar. Eu fui nessa inauguração e uma mulher se aproxima de mim e fala assim: secretário, eu fui mães guardiãs do tempo da Covid. Ah, que legal. E eu falei: mas ligado, agora que você está aqui. Agora eu estou aqui como estagiária, que nós temos estagiários remunerados, né, que fazem curso de pedagogia. Então, aquela mãe que estava desempregada passou a se interessar pela educação, foi cursar pedagogia e hoje voltou para a unidade escolar como estagiária. E a gente espera que isso sirva para muitas mulheres que queiram entrar na educação. A educação gera muito emprego, né? Nós temos 160 mil profissionais na área da educação só no município de São Paulo e, com isso, aquela mulher que estava desempregada na pandemia virou mãe guardiã, cuidou dos protocolos sanitários, cuidou da busca ativa escolar, foi fazer pedagogia e agora está lá estagiando, apoiando o processo de alfabetização.
1: Secretário, de modo geral, como que foi na premiação na Espanha o momento da recepção do prêmio? Que tipo de feedback o Congresso apresentou para vocês na Prefeitura de São Paulo em relação ao que foi observado, né, de pontos positivos sobre o projeto Guardiãs da Alimentação e de Busca Escolar e de que pontos, em que pontos ele se destacou em relação a outros projetos globais que foram apresentados no Congresso?
18: Olha, o que eles nos deram de feedback foram justamente dois motivos. Um diz respeito ao que a gente pode chamar de engenharia social desse programa. Ele é um programa que une várias áreas, né? Então é a área do trabalho, na época a área da saúde, a área da educação, olhando também uma questão de combater a vulnerabilidade social e, ao mesmo tempo, combater a evasão escolar. Então, ele está com duas atuações importantes. E o outro foi a escala, né, que poucos programas têm uma ação de busca ativa, mas nessa escala que nós temos na cidade de São Paulo, com tantas pessoas apoiando um programa que virou uma política pública. Então, algo que nasceu para apoiar uma ação, que era uma ação transitória, que era uma ação de combate à Covid e para apoiar essas mulheres que estavam desempregadas, se tornou uma política pública que consolidou e traz um resultado efetivo no combate à evasão escolar, mas além disso, ela também combate o desemprego, ela também disso profissionaliza, porque eu esqueci de falar que a Secretaria do Trabalho, né, hoje com o secretário Rodrigo Goulart, ela dá curso de formação, de qualificação profissional para essas mulheres, então elas trabalham 4 dias e 1 dia ela faz formação, então ela tem oportunidades de depois gerar emprego, renda, com essa qualificação que ela tem em paralelo à ação que ela faz na educação. Então, esses foram os dois feedbacks, né? Uma engenharia social juntando várias áreas com objetivos comuns e também a escala que a cidade de São Paulo conseguiu dar. Nós competimos com cidades grandes como Madrid, Medellín e outras 46 cidades.
1: Ô, secretário, uma curiosidade. Essas mães foram trabalhar com vocês na prefeitura e gerou toda essa nova dinâmica, né, dentro da rede municipal de ensino. E com esses resultados que o senhor tem destacado para a gente, principalmente para o ganho de inclusão, né, dessas mães e dessas famílias à rede escolar. E as pessoas que foram afetadas na ponta, que eventualmente teve o filho procurado, que foi acionado por essas mães que passaram a trabalhar com a prefeitura, como que foi a recepção por essas pessoas que foram atingidas por essas mães que passaram a atuar ao lado de vocês?
18: Você deu uma boa ideia aí de uma pesquisa para a gente fazer, de uma pesquisa qualitativa. Porque o nosso objetivo principal é garantir que o estudante esteja presente e com isso aprenda, né? Tanto self-aprendizagem quanto adquira os conhecimentos necessários para a idade. E, portanto, a gente fica feliz a hora que o indicador de evasão vai diminuindo e quando a gente tem uma melhora nos indicadores de alfabetização. Pela segunda vez nós batemos a meta que o MEC fixou de alfabetização para a cidade de São Paulo. Mas você deu uma ótima ideia que a gente fazer agora uma escuta, Cristiano, com as mães, com os familiares dessas crianças que voltaram para as unidades escolares e ver qual a importância que elas deram e qual foi o papel das mães guardiãs nesse processo.
1: Bom, secretário, depois então o senhor volta e conta pra gente aqui na Bandeirantes que a gente vai querer saber com certeza. Aliás, esse programa, é claro que ele nasce e sempre existe um processo de evolução. Já existe um próximo passo que a secretaria imagina que possa ser dado para aprimoramento e para lapidação desse programa daqui para frente?
18: Olha, hoje eu acho que a gente está num processo que eu acho que termina com essa coroação, vamos dizer assim, que foi o prêmio, né? O coroamento do programa se consolida como uma política pública. Mas eu acho que a gente poderia bem transformar ele numa lei, né? Para com isso ele ficar ainda mais protegido, seguro para qualquer mudança de gestão no futuro.
1: Fernando Padula, secretário municipal da Educação aqui de São Paulo, conversou conosco aqui na Bandeirantes, aqui no Brasil com Z desta semana, sobre o projeto Guardiãs da Alimentação e da Busca Escolar, aqui da Rede Municipal de Ensino da capital paulista, que foi reconhecido internacionalmente na Espanha, justamente por promover a inclusão social, fortalecer a comunidade escolar e também garantir o direito à educação, e por isso é modelo para a gente neste Paralelo 49. Secretário, parabéns mais uma vez pela premiação, ao senhor e a todos aí na Secretaria Municipal de Educação e também a Rede Municipal de Educação aqui em São Paulo. Seja sempre bem-vindo aqui à nossa programação. Até uma próxima.
18: Obrigado, Cristiano. Um prazer estar aqui falando com vocês na Bandeirantes, no Brasil com Você. E parabenizar todas as mães guardiãs que nos estejam ouvindo nesse momento.
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1: E aproveitando este espaço dos brasileiros que orgulham pelo mundo, o Brasil voltou a brilhar nos últimos dias nas quadras francesas, nas quadras parisienses de Roland Garros, com grandes partidas do João Fonseca, que atingiu as quartas de final de Roland Garros, colocando o Brasil novamente ali entre os melhores tenistas do mundo nesta competição, algo que não ocorria desde lá da época do Guga Kuerten. Não é mesmo, Maria Eugênia Cotaite?
8: E brilhou muito, Cris. O tênis tem vivido uma onda global de popularidade. Dados da Associação de Tênis dos Estados Unidos mostram que o número de praticantes no país aumentou 54% entre 2019 e 2025. O Brasil já ultrapassa os 2 milhões de esportistas, segundo a Confederação Brasileira de Tênis. E vão surgindo nomes de destaque, como João Fonseca e Bia Haddad. Os torneios de Grand Slam também têm registrado aumentos históricos de público. Em fevereiro, 1 milhão e 368 mil espectadores estiveram no Australian Open, em Melbourne. Um acréscimo de 80 mil pessoas em relação ao ano passado. Nos últimos anos, o segmento de luxo movimentou o circuito profissional, transformando atletas em ícones de estilo dentro e fora das quadras. Carol Lardosa, historiadora de moda da Universidade Federal do Rio de Janeiro, explica por que grandes marcas procuram se associar aos tenistas.
19: Quando um jogador ele está ali mostrando uma marca, ele está no nosso subconsciente plantando um desejo sobre aquilo ali. Então, quando eu vejo colaborações, por exemplo, New Balance, Lacoste, com jogadores, e isso fica muito claro ali na roupa, a partir dessa logomania, né? Eu vejo que tem essa disputa simbólica, principalmente, do que esse jogador representa, né? Qual é o país, qual é o destaque dele ali dentro daquela competição, e principalmente que ele vai nutrir de maneira inconsciente esse desejo para as pessoas quererem essa marca.
8: Segundo a pesquisadora, o mercado global de bem-estar, que movimenta trilhões de dólares anualmente, também favorece a popularidade do tênis.
19: Durante muito tempo, assim, eu percebi que o luxo estava... é como se fosse numa ostentação visível, sabe? Então, a bolsa, o carro, era tudo muito fácil de identificar. E hoje ele está um pouquinho mais intrínseco nessas conversas, nesses diálogos de cuidado. Então ele passa a ser incorporado, por exemplo, em algo mais raro, que é o tempo livre, o nosso bem-estar físico. A gente está bem não só fisicamente, mas mentalmente também. Então a gente passa a falar de outros tipos de privilégios, sabe?
8: A comunicadora de moda Gabriela Lira destaca que a relação entre moda e tênis começou há 100 anos. Com alguém que hoje dá nome a uma das quadras de Roland Garros.
20: A gente teve ali nos anos 20 a Suzanne Leglan, que foi ali uma grande figura do tênis. Ela desafiou e causou muita polêmica, porque até então as mulheres do tênis usavam saias muito compridas para praticar o esporte e não era confortável, não trazia mobilidade. Lá na década de 20, numa parceria com um designer, Jean Patou, ela usa uma saia plisada, primeiro ali na altura da panturrilha e depois abaixo do joelho. Isso, na época, foi um grande escândalo. De certa forma, ela até antecede, né, essa questão de Serena Williams, Maria Sharapova, foram atletas aí do tênis que se tornaram também grandes referências de moda, de estilo. E eu acho que o tênis, ele tem essa questão de ser um laboratório têxtil para moda, porque os tecidos dos uniformes, eles têm proteção UV, eles têm fibras de altíssima qualidade.
8: A Lacoste, fundada em 1933 pelo tenista francês René Lacoste, patrocinadora oficial do evento desde os anos 70, desenvolveu uma coleção em parceria com o torneio. A linha esportiva tem peças icônicas do tênis, como camisas polos, jaquetas, saias e vestidos de treino. Classificada via ranking, a brasileira Bia Haddad foi eliminada na estreia de Roland Garros, mas firmou uma parceria com a joalheria Tiffany Co. No primeiro jogo da japonesa Naomi Osaka, como sempre, ela postou em um look da Nike fora do comum. Um corset e uma saia de tule pretos, que depois seriam substituídos por um vestido dourado repleto de lantejoulas. A número 1 do mundo, de acordo com a Associação de Tênis Feminino, Arina Sabalenka, também vestiu no campeonato trajes assinados pela Nike. Ela também é embaixadora da Gucci e, em janeiro deste ano, se tornou a primeira mulher a levar uma bolsa fashion para a quadra, em uma partida simples em Roma. O mesmo foi feito por Jack Sinner em 2023, que hoje também é patrocinado pela suíça Rolex, assim como o jovem brasileiro João Fonseca, que além de contar com o apoio da principal marca do mercado de luxo de relógios, investe exclusivamente On Running, a marca suíça do ex-tenista Roger Federer. Segundo a historiadora de moda da UFRJ, Carol Lardosa, aos olhos do público brasileiro, ele segue os passos da estrela Guga Kirten.
19: Quando a gente fala de tênis, a gente ainda fala de um olhar muito internacionalizado, assim, né? E aí a gente tem que resgatar essas figuras brasileiras que também fazem e fizeram a diferença, assim. O João, ele ajuda a gente a entender o tênis ressignificado no Brasil nesse momento, porque nós somos um país, assim, super construído por uma identidade esportiva em torno do futebol e uma ocupação popular em relação a esse esporte, né? E eu vejo que o tênis, ele tá nessa contrapartida e ocupou um outro lugar. E o Guga, lá nos anos 90, ele também provocava uma ruptura importante, porque pela primeira vez, vários brasileiros, assim, eles passaram a acompanhar um esporte que parecia muito distante. Se ainda hoje pra gente, em 2026, é distante, imagina naquela época, né? Então eu via uma característica muito singular nele, que é um atleta de esporte historicamente elitizado, e que transmitia, assim, um carisma, uma popularidade que fez com que outros atletas após ele conseguissem um espaço maior também. E eu vejo as marcas que se atrelaram a ele naquela época, e depois ele criou uma marca lá do papete do Seninha, né? E o quanto isso criava imaginários pra gente, que possibilitou que hoje a gente tivesse uma abertura maior sobre esse esporte, sobre o tênis. E que ver o João tão novo, com menos de 20 anos, fazer essa ascensão tem muito a ver dessa construção que começou lá atrás.
8: E aí, Cris? A relação entre moda e tênis é mais profunda do que a gente imagina, né?
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Valeu, Maria Joana Cotaiti conosco aqui no Brasil com Z. Ela que produziu essas reportagens que você acompanhou no programa de hoje e também produziu o Brasil com Z desta semana, que teve trabalhos técnicos do Paulo Marcelo Mamone, do Roger Palme, da Vitória Vermelho, do Roberto Dias, do Beto Rebeck, do Rafael Palmeira e do Michel Lopes. Edição e sonorização do Kayame Martins. Eu fico por aqui, Sônia Blota ainda segue em férias, mas na semana que vem eu conto com a sua companhia em mais um Brasil com Z pelas ondas aqui da Bandeirantes. Ótima semana para você pela frente, um grande abraço, até lá, tchau!

Alô São Paulo, olá Brasil. Memória continua revivendo as emoções dos mundiais de futebol. Hoje o nono programa da série. Estamos no México, 1986.

Quando o Brasil passou pela Polônia, vencendo com enorme facilidade aquela seleção, 4 a 0. E não apenas isso, apresentando um futebol vistoso, não restou a menor dúvida. Tinha surgido o mais sério candidato ao título de campeão mundial de 86 em campos mexicanos. Próximo adversário brasileiro, a França. O torcedor brasileiro não estava nem aí para aquela velha máxima. Futebol é uma caixinha de surpresa. Com aquela seleção e diante dos resultados expressivos obtidos até então, não haveria surpresa capaz de nos tirar o título. A euforia havia se instalado de vez entre os brasileiros que literalmente invadiram o México.

0: a maior decepção daquele Mundial. Brasil 1, França 1. Veio a decisão por pênaltis e eles venceram.
1: Carlos vai pro gol, torcida brasileira. Fernandes, se ele marcar, o Brasil sai. Ele correu, chutou, é gol, é gol! Que tristeza, torcida brasileira. O nosso sonho transforma-se em pesadelo. Tão cedo. Despejado da Copa do Mundo Brasil. Olha a festa dos franceses, a tristeza dos brasileiros, as bandeiras enroladas, as camisas verde e amarelo, enxugando as lágrimas de sonhos tão lindos que se desmancham tão tristemente, debaixo desse sal que parecia tão nosso, desse calor que seria o nosso melhor amigo.
0: Brasil fora do Mundial de 86 no México, ainda nas quartas de final.
2: Restou como consolo, como única presença brasileira em campo, a figura do árbitro. O pequenino Romualdo Arpe Filho teve a glória, a mesma de Arnaldo César Coelho em copas anteriores. A ele coube arbitrar o jogo final no México, na Copa do Mundo de 86. Algumas horas antes desse momento, o máximo de sua carreira, a Rádio Bandeirantes ouviu Romualdo Arpe Filho.
3: Você, meu caro Romualdo, imaginava apitar uma Copa do Mundo, estava em seus planos. Nós que dois dias antes do embarque estivemos juntos em Araraquara, na entrega do troféu Sol de Ouro, você dizia que apenas queria ter boas arbitragens. Estava nos teus planos apitar uma final de Copa do Mundo?
4: Bom, logicamente nós sempre falamos que preferimos que o Brasil estivesse disputando a final da Copa do Mundo. Se o Brasil, porventura, ficasse no meio do caminho, nós íamos torcer para o Romualdo Arpe Filho estar lá na final. Agora, mais uma vez, igual em 82, que aconteceu na Itália, na Espanha, o Arnaldo esteve lá. Então, mais uma vez, nós conseguimos trazer para o futebol brasileiro, para a arbitragem brasileira e sul-americana, mais uma final de Copa do Mundo. Estamos satisfeitos por causa disso.
3: É uma carreira que para você está coroada de completo êxito?
4: Claro, nós temos 29 anos de arbitragem, 20 anos de FIFA, fomos em 3 Olimpíadas. E nessa primeira Copa do Mundo conseguimos conquistar, depois de 2 jogos, eu dirigi a final.
3: Romualdo, fora a arbitragem, qual o time te agradou mais? Alemanha ou Argentina, como torcedor, como espectador?
4: Bom, isso daí eu acredito que o árbitro não deve responder isso daí. Acredito que os dois tiveram mérito para chegar nessa final. Conquistaram dentro do campo de jogo o direito de disputar a final. Então, a sorte está lançada entre os dois. Esperamos que domingo os dois lutem com lealdade e procurando conquistar para o seu país a Copa do Mundo.
3: O que é que você faz? De agora até o jogo de domingo no Estádio Azteca. Estamos na quinta-feira. Temos sexta, sábado, domingo. Vai conseguir dormir? Vai fazer alguma preparação especial? O que é que passa pela tua cabeça, Romualdo?
4: Ah, nós estamos já, depois de tantos anos, não passa mais nada. Nós só vamos esperar, vou pensar na partida somente quando estiver dentro do campo para iniciá-la. Então aí que vamos pensar. Agora vamos fazer o que nós vimos fazendo nesses 34 dias que estamos aqui no México. Preparação física, almoçamos, jantamos, conversamos, saímos, passeamos um pouco.
3: E depois, é só entregar o apito e dizer, missão cumprida, carreira feita.
4: Eu acredito que nós não esperávamos essa designação. Então, logicamente, depois vamos procurar dirigir a final e depois vamos sentar e pensar o que nós vamos fazer.
3: Todo sucesso para você nesse jogo, Alemanha e Argentina, e nossos cumprimentos pela designação, Romualdo.
4: Tá, muito obrigado pela palavra e um abraço a todos os brasileiros, a todos os ouvintes da Rádio Bandeirantes.
0: E claro, entre as pessoas mais emocionadas com a indicação de Romualdo Arpe Filho para arbitrar o jogo final da Copa de 86 no México, Alemanha-Argentina, estava a sua mulher, Dona Vera. Ela soube algumas horas antes também da indicação do seu marido para aquela responsabilidade.
5: Eu soube no quase que, foi na, acho que foi na quarta de madrugada. Assim que ele soube, ele me telefonou, eu acho que eu fui a primeira a saber, né?
3: Bem, então a senhora acordou com a notícia, qual foi a sua reação?
5: Minha reação, eu fiquei emocionada, feliz, né, porque era tudo que eu queria. Eu estava torcendo pro Brasil, como o Brasil não chegou a final, a partir daquele dia eu comecei a... fiquei torcendo por ele, né, e como... eu não esperava que ele fosse apitar a final, não esperava mesmo. Quando eu soube que ele ia apitar a final, nossa, eu fiquei radiante, porque era o sonho dele.
3: Ele... Vou entrar na família. O Romualdo, para que time ele torce? Se é que ele torce?
5: É portuguesa santista.
3: É mesmo? É. E as crianças?
5: Eu tenho meu filho que está com 14 anos, mais velho, ele torce pro Santos. Ele é fanático pelo Santos. Agora tem o outro que está com 11 anos, esse por enquanto não se definiu ainda. E tem a menina também, né? Mas por enquanto só o mais velho mesmo que gosta mesmo da bola. Por enquanto não se definiu ainda. E tem a menina também, né? Mas por enquanto só o mais velho mesmo que gosta mesmo da bola.
3: A casa do juiz de futebol.

0: arbitragem do brasileiro Romualdo Arpifílio, Argentina e Alemanha Ocidental decidiram o título mundial de 86 no dia 29 de junho. 3-2 para a Argentina. Apresentamos o primeiro gol daquele mundial. Agora, o gol que fechou aquela inesquecível Copa.
1: Chance para a Argentina, a bola ficou com o Bruno Chaga, invadiu, tem chance, bateu, é gol, é gol!

0: cuida o empate. Ao invés de cuidar-se mais de conservar o empate, em busca de melhor sorte ainda na prorrogação, abriu-se lá atrás e a bola foi espichada para Burruchaga. Ele penetrou sozinho, o goleiro saiu inutilmente. Burruchaga bate rasteiro e faz o gol que pode dar a Copa do Mundo de 86 para a Argentina. A alegria dos jogadores da Argentina, o desespero dos alemães, a festa da torcida da Argentina, a tristeza da torcida da Alemanha. O tempo passa, 39,5, Burruchaga, número 7, 3 para a Argentina, 2 para a Alemanha. Ataca a seleção da Alemanha, levando o Rummenig, balançando, descendo, vai penetrando lá pelo comando de ataque, Boller tentou, não deu, bateu, torta, a bola saiu, foi embora pela linha de fundo. Arbitragem marca, lance favorecendo a defesa da Argentina, Sérgio Carvalho.
1: Perfeito, ainda falando sobre o gol, Fiori. A verdade é que o camisa número 7, Burruchaga, num pique espetacular. Aproveitou-se do passe de Maradona e acabou tocando com o pé direito no canto direito também do Schumacher, que saiu desesperado. E nós vimos jogadores alemães, especialmente Rummenig e Hoeneß, número 20, dando murros na grama, lamentando.
2: Tele Santana, extraordinariamente competente, ganhou a fama de pé frio. Perdeu duas Copas do Mundo, mas com excelentes equipes. Muitos atribuíram aquelas duas seleções o título de campeã moral, tanto em 82 quanto em 86. Mas não ficou com o título. Isso bastou para que considerassem Tele Santana um pé frio. 6 anos mais tarde, em 1992, ele dava sua versão para a origem dessa fama.
3: Quem chamou primeiro de pé frio foi o Sérgio Baclanos. Foi o que primeiro chamou de pé frio. Então foi ele que iniciou isso. E outros pegaram, porque nós perdemos uma Copa do Mundo. E depois veio a outra Copa do Mundo. O Baclanos antes cobria o Palmeiras. E nós perdemos um campeonato para o Palmeiras que não podíamos perder, que foi nos bastidores, que eles ganharam aquele título de 79. Então, daí pegou, ele começou a falar, e numa entrevista coletiva na Copa do Mundo, em que eu estava sendo ovacionado por todos, do mundo todo, jornalistas do mundo todo, batendo palmas, eu me emocionei, de lágrimas nos olhos, eu levantava agradecendo, e eles continuavam em pé, batendo palmas, e ele veio me fazer essa pergunta. Nessa hora, então, todo mundo reverenciando o grande espetáculo, e ele veio falar isso comigo. Então, pegou esse negócio de perfil, perfil, que no início me chateou um pouco, mas depois eu pensei, pô, por que que eu vou chatear um ou outro que fala isso? E eu, que tenho tantos títulos conquistados, eu comecei como vencedor, ganhando títulos como jogador, ganhei no juvenil, ganhei no time principal, iniciei a carreira como técnico, ganhando 3 títulos seguidos. Então, esse homem é um homem pé frio, pô. Como nós ganhamos aqui 3 títulos, eu comecei no futebol como técnico do Fluminense também, ganhando 3 títulos seguidos. Então, eu sou um homem de sorte.
2: Num instante, retornamos com o programa Memória.
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2: No programa Memória, vocês acompanham a história das Copas do Mundo. Hoje, o nono programa de uma série. E nós estamos ainda em Campos do México. A recordação do México, paradoxalmente, não é má, como a lembrança da Inglaterra em 66, Alemanha em 74. Até porque o Brasil é muito querido dos mexicanos. Ficaram lembranças, como a do comediante Mário Moreno, que morreu alguns anos depois daquela Copa. Mário Moreno, ou Cantinflas, simplesmente, alegrou os povos de várias nações do mundo, onde foram exibidos dezenas de seus filmes.
3: Senhor Mário Moreno, o que quer dizer Cantinflas?
4: Bueno, Cantinflas quer dizer muitas coisas. É dizer, Cantinflas, le voy a decir una cosa. Cantinflas já é um verbo. Quer dizer que se usted abre o dicionário, verá que o verbo cantinflear já existe. Cantinflas es una historia un poco larga, un día se la platico, pero mientras tanto, pues para mí Cantinflas es todo. Claro que no existiría Cantinflas si no existiera yo primero. Yo le di vida a mi personaje que lo siento, lo traigo conmigo y vivo con él.
3: O verbo Cantinflas existe el verbo Cantinflas después que usted lo tornó popular.
4: Así es. Cantinflas acabou em verbo.
3: Na verdade, é uma coisa um pouquinho atrapalhada. Cantinflas seria uma coisa um pouco não muito normal, não muito com muita ordem, seria assim?
4: Bueno, usted lo dijo ya, cantinflar atrapalhadamente es exactamente lo que hace Cantinflas. Hablar muchas veces no sabe de qué habla, pero siempre dice, no dice nada, pero hay que decir algo en la vida, de manera que ahora sí que, bueno, pues a lo mejor no, pero sí es cierto.
3: E se me pergunta, ele tem bigode? Não, não usa bigode. O senhor Mário não usa bigode nenhum.
4: Bueno, os bigotes que uso nas películas, me los dejo crescer uns 8 dias antes, para salir ya com mi mostacho.
2: Vamos abreviar estas reminiscências e a partir de agora, só recordaremos os bons momentos. Assim sendo, o malogro do Mundial de 1990 fica engavetado. Assim como também de 98. 2014, então, nem. Vamos à Copa de 1994, nos Estados Unidos, onde o Brasil conquistou seu quarto título mundial.

0: Copa do Mundo nos Estados Unidos, 1994, o Brasil estreou no dia 20 de junho contra a Rússia. Jogo duro, difícil, mas o Brasil deu alguns sustos à defesa da Rússia. Pena que o árbitro andou fazendo umas lambanças.
1: Toca para Leonardo, vai fugindo pro Mancinho por dentro, agora tentando para Raí, deu um toque, faz um gol, chutou para Leonardo, carregou, dominou, é para Romário, é para ele na área, tenta passar, o árbitro não marcou, eu quero a opinião do Cândido Garcia, para mim Romário foi seguro, quando ele girou, a cintura dura do russo ficou parada, ele só podia agarrar um baixinho, ele tentou o giro, Romário terremoto, para mim pela dele, o árbitro não marcou, Cândido Garcia.
2: Ele girou o corpo, ficou com cintura dura, como você disse, o russo. Não tem alternativa, prendeu o Romário. Pênalti, na minha opinião, claro.
1: Bandeirante, uma grande cobertura. João Zanforlin se movimentando no estádio de Zanforlin. 1 a 0 Brasil, você, Zanforlin.
3: Ok, começando o prêmio de Max Mesquita, que é instrutor da FIFA. A televisão mostrou claramente que o árbitro deixou de marcar o penal do Romário. O que você achou?
4: Na minha opinião, foi um penal muito claro.
3: E a arbitragem dele, tá boa?
4: No modo geral, muito boa.
3: Ele tá deixando o jogo seguir, né? Ele dá além da vantagem, né?
4: Sem dúvida, na minha opinião, um dos poucos erros foi esse do penal. O resto, um jogo muito bom, além da vantagem, acompanhando bom, bem com a condição física, o jogo tá muito bom.
3: Você pode falar, e o Brasil, como é que tá? Tá bem, né?
4: Muito bem. Além do que a gente imaginava, estamos muito contentes. Um abraço a vocês, parabéns pelo trabalho e a todos os amigos do Brasil.
3: Tá aí, Emílio Max Mesquita.
0: Primeiro tempo, Brasil 1, Rússia 0. Segundo tempo, logo no começo, cerca de 8 minutos, o árbitro tratou de se redimir do erro de não ter apitado um pênalti no primeiro tempo. Esse que vocês ouviram aí em cima de Romário. No segundo tempo, ele não deixou passar em branco.
1: Bandeirantes marcando 6, etapa complementar de jogo. Placar Bandeirantes, Brasil 1 a 0, desceuzinho. Tentou por dentro agora para Romário. Romário escola bem o passe. Dominou, chamou o primeiro. Grande lance no Bacinho, carregou para a grande área. Pênalti!
2: Mas foi uma entrada faltosa, sim. Logo a marca penal foi bem apontada pelo árbitro, pelo homem, pelo Lin Kim Chou das Ilhas Maurício. Vai lá, Raí, para a cobrança deste pênalti. É a chance do Brasil colocar 2 a 0.
1: Atenção, correu!

0: estava ótimo. Brasil 2, Rússia 0. Ao término do jogo, o repórter Bandeirante, saudoso Cândido Garcia, correu atrás dos jogadores.
1: Aí, uma palavra para o Brasil. Parabéns pela grande atuação, capitão. Parabéns pela vitória.
2: Obrigado. Acho que essa equipe era tudo que nós esperávamos. Acho que é uma estreia, sempre traz muita expectativa, nervosismo. Mas nossa equipe teve muita consciência e experiência para enfrentar essa situação. E acredito que agora os próximos jogos, depois do primeiro, sempre acaba a equipe se soltando ainda mais, principalmente com um bom começo como esse.
1: Depois dessa bola redonda, o time pode crescer mais ainda contra Camarões?
2: Acho que sim, a tendência é essa, porque nosso time sofreu uma forte marcação aí da Rússia, podendo sair. E como eu falei, conforme os jogadores vão se soltando agora, vai ficando mais móvel, mais flexível o nosso sistema e confundindo ainda mais as defesas adversárias.
0: 4 dias depois da vitória sobre a Rússia, 2-0, o Brasil enfrentou Camarões, 24 de junho. O primeiro gol brasileiro, ele, o baixinho, é que se encarregou de fazer.
3: Corta outra vez a defesa africana, agora com o Migu. Faz o levantamento, ele para prender. Ele erra quando descendo na direita, agora vai fugir para o cabra braço e cruza, liga na marcação, trabalha pela faixa central do campo. Tenta por mim quando corta a Dunga. Recupera pelo time do Brasil. É pra tomar o Tenguema.

0: terceiro compromisso do Brasil, dia 28 de junho. Suécia, adversário.
1: Bala tocada para matar, vai tentar matar, jogar outra vez a primeira da ilha, combatido, desarmado na sequência, agora voltou, ficou para Anderson, vai tentar bater para o gol. Para o goleiro Taffarel do Brasil. É a rede que ela gosta, tem rede balançando aqui em Silverdon. Suécia 1, Brasil 0, Roberto Monteiro.
2: Ele foi lançado nas costas de Jorginho. Sem cobertura, o Aldair estava um pouco atrasado. Anderson, Kennedy Anderson, número 19, chegou livre à frente de Taffarel.
0: Primeiro tempo, Suécia 1, Brasil 0.
3: Zanaris, o pessoal também não está gostando do meio de campo. E Carlos Alberto Parreira está tendo uma experiência nova, porque na realidade ele dizia ontem, inclusive na entrevista coletiva, que se fosse necessário ele poderia alterar o esquema tático se o Brasil tivesse que virar o jogo. Mário, tem que mexer nesse meio campo?
4: É fundamental que se mexa, e com urgência, porque o Zinho e o Dunga são jogadores lentos, são jogadores que não criam nada, são jogadores que não se aproximam do ataque, são jogadores que não jogam mais agudamente, ou seja, que penetram em cima da defesa adversária, que procuram a tabela com os homens de frente, Bebeto e Romário, não servem bem os laterais, enfim, são jogadores quase que inúteis dentro dessa partida.
0: Nos vestiários, o técnico Carlos Alberto Parreira deu um tranco na moçada. Quando voltaram para a segunda etapa, mal reiniciado o jogo, adivinhe quem é que empatou.
1: Vale a pena torcer, o Brasil descendo. Zinho de primeira entregou para Romário, tem que matar o carro, recolheu, terminou, deu serviço, o empate, bateu, Romário!

0: Copa de 94, Estados Unidos, dia 9 de julho, Brasil e Holanda. Vitória suada, 3-2.
1: Que só impulso para a cobrança, Branco. Atenção, Brasil. Correu para a bola, para daqui, para dali, bola passou.

0: jogos mais emocionantes de todos os mundiais de futebol estava reservado exatamente para essa Copa do Mundo de 1994 nos Estados Unidos. Exatamente o jogo final, a decisão do título. Brasil e Itália.
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0: A memória, a história dos campeonatos mundiais de futebol. Estamos em 1994, dia 17 de julho, final daquele Mundial, Brasil e Itália. No tempo normal de jogo, 0 a 0. Na prorrogação, faltando 16 minutos para o jogo terminar, o técnico Carlos Alberto Parreira botou em campo, no lugar de Zinho, um jogador que encarnava o espírito corintiano, time pelo qual ele jogava.
5: Alteração no time do Brasil. Sai Zinho. Zinho, número 9, para a entrada de Viola, camiseta número 21.
0: Pode-se dizer que ele incendiou aqueles minutos finais no estádio Rose Bowl.
5: Cafu na ponta direita, soltando na ponta direita, agora para Mazinho, o público está de pé. Esse tetra campeonato tem que ser nosso. Bora para Bebeto, Bebeto para Viola. Viola dominou, preparou, apontou, chutou para fora. Vai pela linha de fundo.
0: Também a prorrogação terminou empatada. Vieram os pênaltis para decidir o campeão mundial de 94.
5: Massaro para bater. É a quarta penalidade agora para a seleção italiana, o 20 do Brasil. Tafarel outra vez. Braços abertos. A esperança de 150

0: 7 jogos, 5 vitórias, 2 empates. 11 gols a favor, 3 contra. Assim, o Brasil tornou-se tetracampeão mundial em 1994 nos Estados Unidos.
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0: Copa seguinte, 1998, na França, saudade zero. Então vamos para o Mundial de 2002, na Ásia, onde nossa seleção conquistou o pênalti.

0: Copa do Mundo é uma festa de bandeiras, congraçamento entre povos, irmãos que se abraçam, que se dão as mãos. É através do esporte, do futebol em especial, que o mundo se entende. O objetivo é o mesmo: bola na rede, comemorado com um grito que vem lá do fundo da alma. Todos, cada um à sua maneira, falam a mesma língua.
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0: história do futebol brasileiro se confunde com a história das Copas do Mundo. Ou seria o contrário? Afinal de contas, o Brasil já praticava, e bem, o futebol antes do primeiro Mundial em 1930. A verdade é que nunca existiu uma Copa sem a presença da camisa amarelinha da seleção brasileira. Ao longo dos anos, o peso das camisas foi ganhando cada vez mais força nas Copas do Mundo, à medida em que as seleções como Alemanha, Itália, Argentina e Brasil foram ganhando seus títulos e monopolizando as atenções. A seleção brasileira é a mais vitoriosa de todas, com 5 conquistas, além de 2 vice-campeonatos. No entanto, a tradição ajuda, mas não faz ganhar Copa do Mundo. Tanto assim que quase ficamos de fora por causa de uma desastrada fase eliminatória. E também não foram raras as vezes em que a seleção brasileira foi desacreditada para a Copa. A própria equipe do Tetra em 94 foi muito discutida pela imprensa e pelos torcedores. Os comandantes Carlos Alberto Parreira e Zagallo estavam longe de serem unanimidades nacionais. Também em 2002, com Felipão, nosso time foi para o Japão sob o olhar desconfiado de todos os torcedores do Brasil. Além das desconfianças da torcida do Brasil, o mundo já não acreditava mais no Brasil como antigamente. Enquanto a Argentina e França ocupavam o centro das atenções, seguidos de perto por Portugal, a equipe de Filipão passou à margem das apostas. O mundo sabia que a seleção brasileira tinha feito sua pior campanha na história das eliminatórias. 6 derrotas, inclusive para Bolívia e Chile, que não se classificaram. E 3 empates, um deles com o Peru. Foram 18 jogos na fase eliminatória. O mundo também sabia que o Brasil, desde a Copa de 98, na França, não conseguira formar uma base que teve 4 técnicos: Vanderlei Luxemburgo, Candinho e Leão, além de Filipão, e mais de 70 jogadores diferentes, dos quais 56 só com Filipão, tendo passado por vexames como derrotas para o México e também para a Austrália na Copa das Confederações e derrota para Honduras na Copa América, ambas as competições disputadas em 2001. Mas nem tudo foram espinhos, como também não foram só flores no caminho do Brasil. O Grupo C, designado a seleção brasileira, após o sorteio, foi o mais fácil da Copa de 2002. China, Turquia e Costa Rica, nossos adversários. Até chegar a essa fase foi um percurso muito longo.
1: A equipe pintou o terceiro gol, tirou do Tafarel.
0: Depois de perder o título na França em 1998, toda a comissão técnica foi dissolvida para o Mundial seguinte no Japão e Coreia. Foi convocado para técnico, sob aprovação quase unânime, Vanderlei Luxemburgo. O falecido Tele Santana, técnico em 82 e 86, foi o primeiro a se manifestar.
2: Para uma seleção, e é assim que ele se valorizou do trabalho realizado dentro dos clubes por onde passou. Então ele está muito bem pensado, lembrado, porque realmente ele trabalhou muito bem nos clubes que ele passou, principalmente no Palmeiras.
0: Os jogos eliminatórios começaram no ano 2000 para a Copa de 2002. E haveriam de ser um verdadeiro tormento para os torcedores do Brasil. Uma agonia. 3 cabeças de técnico rolaram naquele período: Luxemburgo, Candinho e Leão. Ficou só Luiz Felipe Scolari. Brasil, Peru, 1-1.
3: Raio, passa
1: Cafu, lançamento lá pra frente, atenção, subiu Roberto Carlos, com ele ontem na sobra, Cafu de pé esquerdo, despachou pro Antônio Carlos, o bandeira da condição no peito, vai fazer, bateu, olha o gol! Gol! Em Lima, na marca de 35 minutos do primeiro tempo do basquete nacional de Lima, Antônio Carlos cala a torcida peruana. Lançamento do meio campo, Antônio Carlos saiu por trás da defesa peruana, matou no peito, na caída da bola já dentro da grande área, com a saída do goleiro Miranda, Antônio Carlos bateu pro canto esquerdo, bola no fundo do gol, Antônio Carlos, o Brasil sai na frente, os peruanos reclamaram de impedimento.
0: Narração Paulo Soares. O Peru empatou e terminou em 1-1. No dia 28 de junho, Brasil e Uruguai.
1: E volta para a área, cruzamento é forte, é lado a lado, o Guilherme está no chão e vai começar o pênalti. Eu vi daqui, ele foi seguro, por isso que ele não subiu, mas terminou o penal, Eduardo Afonso.
3: Pênalti marcado, claro, claro, o juiz foi muito bem, apesar da distância.
1: Para a parada, pênalti para o time do Brasil. Carini está no gol, já fez defesas fantásticas. Estamos apostando no futebol de Givaldo. O 10 do Brasil, ele vai correr para a bola. Atenção, se for para o gol, me chama para o gol, ele colocou.

0: Depois de Brasil e Uruguai, nós enfrentamos a Argentina e ganhamos 3-1. Até aí estava indo mais ou menos bem o negócio. Aí, a Bolívia foi adversária. Vamos ouvir o quarto gol do Brasil. Afinal das contas, foi uma goleada histórica também. 5-0, narração, José Silvério.
1: Então, quando o Cadu pisa na bola, faz o break, vira por dentro para Vampeta, Vampeta tocou no comando para Rivaldo, para Vampeta, a descida é boa, arrancou para Rivaldo, deixou para Romário, bateu.

0: de novo de Vampeta, onde a tabela bola sobrou para Romário, como quem não quisesse nada. Ele esticou a perna esquerda, deu um leve toque, tirou do goleiro e botou no fundo do gol da Bolívia.
1: As coisas caminhavam razoavelmente bem. O inferno astral de Vanderlei Luxemburgo aqueceu um pouco mais quando chegou a Olimpíada e Sydney. Ele assumiu o papel de treinador da seleção brasileira. Foi o começo do fim.
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1: Em meio aos preparativos para o Mundial de 2002, em verdade as eliminatórias, o Brasil fez um intervalo exatamente para disputar a Olimpíada de Sydney. Deu um vexame daqueles que a torcida não esquece jamais. No jogo final, na prorrogação, perdeu para Camarões, que jogou com 2 atletas a menos. Após o jogo, Luxemburgo, já com a cabeça a prêmio, justificou a derrota.
4: Quem vai dizer que tem que ter uma análise ou tem que ter a tranquilidade de entender é o presidente da CBF. E se o presidente entender que o trabalho está bom ou o trabalho está ruim, eu aceito no momento, tranquilamente, mas a minha cabeça está centrada, entendendo que esse resultado de hoje não era o que eu queria, mas que faz parte do futebol.
5: Que parcela você tem de culpa na tua avaliação?
4: 70%, porque o comandante não pode deixar de ter a parcela maior.
1: Com a queda de Vanderlei Luxemburgo, quem dirigiu a seleção em um único jogo foi Candinho. Brasil e Venezuela. 6-0.
0: Romário roubou pelo Brasil, tocou para Juninho Paulista. Na frente para Euler, livre, bateu, tentou, o goleiro bateu, é gol! Tocou demais, perdeu, o Brasil roubou, Euler foi lançado por trás da zaga, e Ladinho pintou o goleiro Angelucci, e bateu girando de perna esquerda pelo alto profundo do gol da Venezuela.
1: Em novembro do ano 2000, a seleção brasileira já estava com o terceiro técnico para enfrentar as eliminatórias da Copa de 2002, desta vez, Emerson Leão. E ele já assumiu com a arrogância que é uma característica da sua personalidade, falando da dispensa de Romário.
6: Jogador como ele é inteligentíssimo e imprescindível qualquer equipe, mas o mais importante é que nós treinamos uma seleção brasileira, e seleção brasileira sempre tem um substituto também nessas mesmas condições.
1: Emerson Leão ficou muito pouco tempo na seleção brasileira em 2000. Ele ficou o suficiente apenas para colecionar meia dúzia de frases, que eu gosto muito de frases de efeito. Futebol, propriamente dito, de boa qualidade, resultados auspiciosos, a torcida não guardou nenhuma memória. E no final, Luiz Felipe Scolari acabou cedendo à pressão e assumiu a direção técnica da seleção brasileira de futebol, até para poder classificá-la, né? Porque as coisas iam mal. E no final o Brasil conseguiu carimbar o passaporte. A edição de 2002 da Copa do Mundo de Futebol reuniu 32 equipes entre os dias 31 de maio e 30 de junho de 2002. Foi a primeira vez que dois países sediaram unidos o evento. A primeira vez que três seleções, França, Japão e Coreia do Sul, estavam classificadas automaticamente. E a primeira vez que uma edição da Copa não aconteceu na Europa ou nas Américas. Foi a Copa das grandes surpresas e decepções. Do lado das surpresas, contaram-se o Senegal, ganhou de 1 a 0 da França, empatou 1 a 1 com a Dinamarca, 3 a 3 com o Uruguai, sendo eliminado só nas quartas de final pela Turquia, outra surpresa. Os turcos venderam caro a derrota para o Brasil, ficaram em segundo no grupo e perderam de novo para o Brasil, já na fase final, por 1 a 0. Se tradição pesa num jogo de futebol, nosso adversário, presumivelmente mais difícil, foi contra a Inglaterra. Afinal, a Inglaterra é tida como berço do futebol, são os inventores do futebol. E foi uma vitória apertadíssima do Brasil.
7: Mills passa para o campo de ataque, lança para Resque, lá no comando, pede o Owen, ele tocou, Lúcio chegou, ajeitou para Owen, bateu, e gol! Camisa 10, passe brilhante do Lúcio, que dominou na coxa depois do lançamento de Rasque e falou pro e faz, eu ajeitei para você, na saída de Marcos ele tocou.
1: A Inglaterra abriu a contagem, aquele calafrio de outras copas percorreu a espinha de muita gente, não a de Filipão, que sabia que tinha irmãos. Coitado dos ingleses que foram cutucar o touro com a taquara curta.
7: Ronaldo tá livre, Rivaldo bem por dentro, Ronaldinho levou sozinho, tocou pra Rivaldo, entrou, bateu, gol! Jogada fantástica de Ronaldinho Gaúcho, ele buscou no campo de defesa, armou tudo, fez fila na defesa inglesa e rolou para Rivaldo, da meia direita, toma, faz, bola macia, gostosa, Rivaldo olhou, pegou de perna esquerda e botou no fundo do gol da Inglaterra. De 47 minutos, etapa primeiro do jogo, empata o Brasil.
1: Ronaldinho Gaúcho, inspiradíssimo, encarregou-se de dar números finais ao placar. Brasil 2, Inglaterra 1.
7: Ronaldinho toma distância para a cobrança de falta pelo time do Brasil. Bateu e gol! Segundo tempo do jogo, Ronaldinho, Ronaldinho, Ronaldinho Gaúcho, camisa 1,
8: Brasil,
7: de virada, Brasil 2, Inglaterra 1.
1: Contrariando todas as expectativas, todos os prognósticos, especialmente na fase classificatória do Mundial, o Brasil chegou a mais uma final. Duelo de gigantes. A final do Mundial de 2002 no Japão. Brasil de um lado, Alemanha do outro.
7: Tudo pronto. O árbitro acerta seu cronômetro. Vai autorizar a saída do Brasil. Confere Colina. Apita a bola. Rolando em Yokohama. Saiu o Brasil, já tentando, mas a bola vai de longe se perder pela Liga de Futebol.
1: Na bolsa de apostas havia um grande equilíbrio. Se o Brasil tinha atacantes inspirados, a Alemanha tinha o melhor goleiro, pelo menos até ali, Oliver Kahn. Só até ali.
7: Ronaldo tentou a finta, caiu. O árbitro mandou seguir. Pois não, Valone.
8: Faria uma alteração dupla. Colocaria Ricardinho.
7: Deu, roubou de novo, vem com o Rivaldo, bateu, largou o goleiro, bateu, Ronaldo, é gol! Ronaldo, e a bola cheia de amor, pedindo me chuta, me chuta, me chuta, e ele respondeu com amor, só tocou, rolando pro fundo do gol alemão.
1: O que Ronaldo ficou devendo na Copa de 98 na França, ele esbanjou na de 2002, na Coreia e no Japão. Jogo final contra a Alemanha, ele literalmente deu a vitória ao Brasil com seus dois gols lindíssimos.
7: E vem Brasil, vem com Cleberson, tocou para Rivaldo, para Ronaldo, entrou, bateu, é gol! E que golaço! Ele abriu as pernas, deixou a bola passar e veio para Ronaldo. Ele dominou e rolou pro fundo do gol. Se eu fosse poeta, faria da bola uma deusa. Se eu fosse um cantor, faria de um grito de gol uma ópera. Como não posso, eu grito. Brasil! Brasil! Ronaldo! É de Ronaldo, camisa 9!

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Aqui é Brasil! Oh, oh, oh. 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Equipe do CEDOM, o Centro de Documentação e Memória da Rádio Bandeirantes. Adriano Roveri, Ariana Elis e Aline Andrade. Área técnica sob responsabilidade do sonoplasta Roger Pobre. Assistente de produção Débora Raposo. Muito obrigado a todos vocês. Forte abraço e até nosso próximo encontro.

bem-vinda! Está no ar mais uma edição do Fôlego! Estamos chegando nesse domingo, 7 de junho de 2026. Ah, junho chegou! Olha, junho e setembro. Junho, setembro e outubro são os meses que eu mais gosto. Por quê, Capriotti? Ah, todo mês é bacana, é legal, mas junho é o mês que começa o inverno, final ali do outono. Dias de frio e céu azul. Sol, céu azul e frio. Eu adoro, né? Essa combinação aí eu gosto muito. Setembro é o mês da primavera, né? Vai começar a primavera ali. É uma estação bacana, setembro, né? Um mês legal ali. E outubro é o meu aniversário. É o seu também, né, Rogerzinho? Então, mês de aniversário a gente respeita, né? E é muito bom, é muito bacana. Mas todos os meses são fantásticos. Esses três têm só um pedacinho do meu coração a mais. Mas o Fôlego, nesse dia 7 de junho, já está no ar. Nós vamos juntos para deixar essa manhã de domingo bem energizada. Uma manhã de domingo muito bacana para você que vai se mexer, para você que vai descansar, para você que principalmente vai absorver conteúdo de qualidade e relevante a partir de agora com o time do Fôlego. O Fôlego que tem a produção do Guilherme Agrelas, mixagens e sonorização do Roger Palme Duarte. E a gente preparou um programa muito, muito legal para todos vocês. Vamos juntos, porque o Fôlego

0: Olá Capri, galera do Fôlego, sou fã de vocês. Meu nome é Rodney, tenho 44 anos, sou de São Caetano e corro porque eu fiz dessa atividade meu estilo de vida e só ganhei com isso. Amizade, saúde, bem-estar e disposição. Grande abraço para vocês, sucesso, vida longa ao programa. Um abraço, tchau.
1: Fôlego na Bandeirantes. 999048756 é o WhatsApp da Bandeirantes para você mandar a sua mensagem. DDD11 para quem está fora da região metropolitana de São Paulo. Mande aí a sua mensagem de texto, mensagem de áudio, fique à vontade. Daqui a pouquinho vou registrar manifestações de todos vocês. E para quem nos acompanha no streaming, no podcast, tem o e-mail. Ninguém fica sem entrar em contato conosco. Manda sua mensagem aí no e-mail do Fôlego, fôlego@band.com.br. Em instantes eu vou ler as manifestações e também colocar no ar as mensagens de áudio de todos vocês. Na abertura aqui eu queria dizer que hoje é um domingo muito especial, a gente está no meio do início da cobertura da Copa do Mundo, meio do início é redundante, não é? Mas a gente está iniciando nessa semana que está começando com muita, muita energia a cobertura da Copa do Mundo na Rádio Bandeirantes. Então, nesse momento que nós estamos no ar aqui com o Fôlego, eu provavelmente já estou me deslocando pelos Estados Unidos, já estou aí me preparando para fazer as minhas primeiras entradas no ar diretamente dos Estados Unidos, diretamente de Nova Jersey, acompanhando esse Mundial de Futebol. E é claro que aqui no Fôlego eu vou trazer muito dessa percepção do exercício, da corrida nos Estados Unidos. Eu já fiz várias edições do Fôlego dos Estados Unidos, várias. Já fiz edição do Fôlego de Nova York, de Las Vegas, e diversas oportunidades, de Orlando, diversas oportunidades. Os americanos são o povo que mais corre, não é? Eles adoram correr, o americano tem essa coisa da corrida, até por ter uma população muito grande, mas é um país que tem provas de maratona várias todos os finais de semana, em que as pessoas correm para valer. Então eu vou tentar, na medida do possível, ir a algum lugar nos Estados Unidos, quem sabe o Central Park, quem sabe um outro local ali que tem uma reunião de corredores, para sentir um pouquinho, trazer um pouco desse clima, mais uma vez, da corrida aqui no Fôlego para todos vocês. E certamente no Central Park eu não vou encontrar, se lá estiver, se eu conseguir dar um pulinho lá no Central Park para fazer um treininho, eu não vou encontrar um shopping a céu aberto. Não, não vou, porque o Central Park respeita as suas tradições. O Central Park tem um grupo de curadoria, um grupo de pessoas que cuida do Central Park como se fosse a casa deles. E para alguns até a casa, passam mais tempo no Central Park do que na própria casa. E por que eu estou dizendo isso? Né? Por que eu estou fazendo essa relação do Central Park e essa questão do shopping a céu aberto? Porque aqui em São Paulo a gente está perdendo a mão com isso. Eu já falei sobre esse tema e quero reforçar aqui, porque eu já alertei há muito tempo, mas agora algumas pessoas, algumas entidades começam a abrir os olhos para essa questão. Não só no Ibirapuera. Ibirapuera tem bastante coisa disso, mas passa. Agora, o Parque Villa-Lobos está impossível. Impossível. O Parque Villa-Lobos não é mais um parque. Eu já falei isso aqui. É uma central de negócios. É um hub de negócios. Porque é impressionante o que fizeram com o Parque Villa-Lobos. Um shopping a céu aberto não é mais um parque. Não tem mais a característica de um parque. Numa cidade como a nossa, com uma carência gigante de áreas verdes, de áreas para que as pessoas possam confraternizar, que as famílias possam estar presentes ali para momentos de alegria, você não pode transformar um parque num shopping a céu aberto. Não dá para você ter a quantidade de negócios que tem hoje no Parque Villa-Lobos. Eu compreendo perfeitamente que a concessionária está lá para ganhar, para lucrar, está tudo certo, está tudo bem, mas tem que ter um limite. Tem que ter um equilíbrio, senão a gente vai começar a ver outros parques daqui a pouco sendo inundados com negócios. É claro que o parque tem que oferecer ali uma estrutura bacana de um alimento, de uma bebida, tá tudo certo, mas no Parque Villa-Lobos não tá certo. Não tá certo. Quando você tira um campo de futebol, para colocar um negócio nesse local, alguma coisa não tá correta. As pessoas que praticavam futebol ali no Parque Vila Lobos, eu cansei de ver sábado pela manhã, os times que iam ali jogar futebol, foram para onde? Tem um outro campo de futebol no Parque Vila Lobos, é verdade, em condições precárias. Não dá para jogar futebol em bom nível naquele campo que sobrou ali no Parque Vila Lobos. O que eles tiraram era melhor. Quem é que está fazendo a curadoria disso? Quem é que está fiscalizando isso? Cadê o governo do estado para dar uma passadinha lá e se surpreender com o que está acontecendo no Parque Vila Lobos? Cadê os bebedouros? Cadê as bebedouro para as pessoas poderem tomar água? Seguem destruídos no Parque Vila Lobos? Por que isso? Se tem tanto negócio lá dentro agora? Então, eu queria mais uma vez voltar a esse tema, alertar mais uma vez aqui que os parques de São Paulo não podem ser shoppings a céu aberto, não podem ser hub de negócios. Parque é parque. Parque tem que ter a sua essência. É um local de área verde, para que as pessoas possam passear, se exercitar, andar de bicicleta, andar de skate. Essa é a função do parque, praticar uma atividade física, não é ser um polo de negócios. Aí não dá, né? Aí é difícil. Então, o espaço está aberto aqui, tanto para a concessionária do Vila Lobo, se quiser se manifestar, governo do estado, a Secretaria aí do Verde, do Meio Ambiente, a Secretaria de Esporte, a quem for o responsável pelo parque, está aberto o espaço aqui para vocês se explicarem. Por que que o Vila Lobos se transformou num shopping a céu aberto? E se vai continuar dessa maneira? Se vai continuar, eu tenho a impressão que é preciso rediscutir. Eu duvido que no contrato, vocês podem vir aqui, insisto, está aberto o espaço, que é permitido fazer o que está sendo feito no Parque Vila Lobos. Com tantos negócios, tanta coisa que tem sido feita lá dentro. E o retorno para o usuário, porque eu sou um usuário do Parque Vila Lobos, eu estou sempre lá, é mínimo. Reformaram os banheiros, que é o mínimo que se pede num parque, né? Ter banheiro, o mínimo, e tá lá. Fizeram uma reforminha bem mais ou menos no asfalto lá da ciclovia, em alguns pontos, não todo o asfalto da ciclovia, alguns bem mais ou menos, tá cheio de ondulação, jogaram asfalto lá por cima de qualquer jeito. Bem serviço público, ou seja, mais ou menos, mais pro menos do que pro mais. Não tem bebedouro. Se quiser tomar uma água lá, você vai ter que sofrer para achar um bebedouro ou comprar nas barraquinhas. Eu comprei uma outro dia lá, R$7, pela bagatela de R$7, uma garrafinha d'água. Então é isso, né? Eu acho que o parque ele tem que ser acessível. Estacionamento não vou nem falar, R$7, pela bagatela de R$7, uma garrafinha d'água. Então é isso, né? Eu acho que o parque ele tem que ser acessível. Estacionamento não vou nem falar, o preço também.

0: teve assalto, né? Até na saída do estacionamento, onde você imagina que vai ser um lugar seguro. Eu tô dizendo tudo isso, fazendo um desabafo aqui, porque o parque não pode ser tratado dessa maneira aqui em São Paulo, em lugar nenhum do Brasil. Eu tô indo agora, tô chegando agora aos Estados Unidos, e o Central Park foi sempre o mesmo, de sempre. De sempre. Com um grupo, com uma curadoria, com pessoas que tomam conta daquilo como se fossem a casa delas. E por isso que o Central Park é um dos principais parques do mundo, porque tem gente que trata aquilo como se fosse o quintal da sua casa. Coisa que não está acontecendo no Parque Vila-Lobos.
1: É o

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1: Vamos ao primeiro colunista de hoje? Quem está chegando é a colunista, a nutricionista Tânia Rodrigues, que sempre tem um recado muito bacana para todos nós. Fala aí, Tânia.
2: Nas provas de corrida, certamente você já viu ou recebeu de brinde sachês de repositores de eletrólitos em pó para acrescentar na água. Bem parecido com a composição das bebidas esportivas chamadas isotônicas, porém sem o carboidrato presente nessas bebidas. E a pergunta é, será que este produto é para você? Bem, os repositores de eletrólitos são compostos de sódio, magnésio, cloreto e potássio, mas podem ainda conter outros minerais e até algumas vitaminas. A reposição desses eletrólitos tem sido recomendado para treinos com mais de uma hora de duração ou em dias muito quentes e secos, já que a grande perda de suor, além de causar desidratação, pode desequilibrar, sim, os eletrólitos no sangue e, consequentemente, aumentar a fadiga e a chance de ter cãibras. Mas corridas curtas ou em ambientes fechados, com clima controlado, com pouca produção de suor, não há necessidade de repor sais, pois o que se ingere diariamente pela alimentação é o suficiente para manter o equilíbrio, mesmo com a ingestão de água durante o esforço. Uma dica válida para saber se você precisa repor eletrólitos é avaliar a perda de peso no exercício, já que esta perda se refere quase que totalmente à perda imediata de água corporal pelo suor. Para isso, registre seu peso com o mínimo de roupa possível e depois de urinar, deixando a bexiga vazia. Depois do treino, com a hidratação do jeito que está acostumado, registre novamente seu peso com o mínimo de roupa possível. A diferença do peso após o treino comparado com o peso pré-treino não deve ultrapassar 2%. Por exemplo, se você pesa 70 quilos, não deve perder mais do que 1,4 kg de peso pós-treino. Se perder mais, é um sinal que precisa repor os eletrólitos. Mas sempre consulte seu médico e nutricionista para avaliar a melhor orientação. Apesar de necessário para muitas pessoas, deve-se ter cuidado com o uso no caso de hipertensos e pessoas com problemas renais.
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4: Uma pesquisa recente feita pelo Instituto IDEA, a pedido da Unifesp, trouxe um alerta importante. A procura por vacinas no Brasil caiu bastante depois da pandemia de Covid-19. Para você ter uma ideia, quando os pesquisadores compararam os dados de julho de 2023 com os de março de 2026, viram que o número de pessoas que foram se vacinar teve uma queda de 21,5%. Esse estudo, que ganhou o nome de Memória, Justiça e Reparação da Pandemia de Covid-19 e atual adesão às vacinas, foi realizado entre fevereiro e março de 2026. Com 1.500 pessoas de 16 anos ou mais espalhadas por todo o país.
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1: E agora no Fôlego, na entrevista da semana, ela está de volta, mas agora com um título espetacular: maratonista. E da última vez que ela esteve aqui, ela fez um longo de 30 ou 32 quilômetros, não me lembro quanto, mas ela vai explicar pra gente. Mas agora ela chega com o título espetacular de uma corredora de maratona. E eu vou saber tudo dessa experiência, saber tudo dessa experiência transformadora com Ana Paula Rodrigues. Aninha,
5: oi, Capri.
1: Bom dia!
5: Tudo bem, Capri? Bom dia, que é o nosso pessoal que está acompanhando.

0: acompanhando também o fôlego. Cara, que mudança, hein, de perfil de vida.
1: Eu sei que você falou muito essa semana sobre maratona.
0: Tive que falar, né? Tive que me exibir. Porque não basta fazer a maratona, a gente tem que mostrar para os outros que fez, né?
1: Claro, não. Você falou bastante, os nossos ouvintes acompanharam, não é? Toda a sua preparação, essa semana sua, mas eu quero mais, Quero saber mais. Então, hoje nós vamos saber aqui como foi esse processo todo. Tá recuperada já, Aninha?
0: Tô recuperada. Não tô falando que eu tô plena. Os joelhos estão cansados ainda. Dá pra perceber quando eu fico muito tempo sentada. Mas muscularmente eu tô ótima. Não fiquei com nenhuma lesão. Tudo certinho. Sinal de que o preparo foi o certo, né?
1: Foi muito bom. E você viu quando eu te falava, né? Treina, que o treino te dá confiança e faz você ir lá com confiança e correr a prova, né? E eu acho que esse seu ciclo, eu acompanhei aí, né, nas redes sociais, nas nossas conversas, foi um ciclo redondinho que te deu essa confiança, diferentemente de outros longos que você fazia e que te deixavam inseguras, né?
0: Muito, muito. Porque assim, Capri, eu não corro há tanto tempo, né? Eu comecei a correr na pandemia, acho que como muita gente que começou a correr nos últimos tempos. Comecei a correr para não enlouquecer e falei, olha só, funciona. E começou a funcionar para muita coisa melhorar na minha vida, questão de saúde e tudo mais, principalmente. Só que eu comecei a perceber que o que eu gosto na corrida é da distância. Eu não sou uma pessoa que corre num pace super baixo, meu pace é bem mediano, mas eu gosto da distância, de conhecer lugares, eu gosto de correr na rua mesmo, correr na esteira pra mim é um sacrifício, você não faz ideia. E aí, com o tempo, eu fui ganhando essa coisa da distância, mas eu tenho uma evolução muito lenta. E eu tentei, lá atrás, colocar a carroça na frente dos bois. Então, eu tentei acelerar alguns processos e o meu corpo não deixou. Eu tive lesão no joelho, eu tenho condromalácia, que é uma coisa que muita mulher tem, né? Eu tive uma inflamação na sola do pé, na planta do pé, e cheguei a ter um problema no ciático, que já me acompanha há muito tempo, e com a corrida ele acabou piorando. E aí eu falei, cara, não adianta eu querer evoluir na velocidade dos outros, né? Peguei aquela lição que muito corredor aprende na marra. Não se compare, cada um tem o seu tempo, cada um tem a sua evolução. E aí eu comecei a treinar muito devagar, e pro ano passado, essa corrida que você falou foi a Run the Bridge, que é ali na Marginal do Pinheiros, e ela tem uma distância de 30 quilômetros, que é a barreira da maratona, né? Falam que para você correr uma maratona, você tem que chegar bem aos 30, que dali para frente que a coisa começa a complicar. Aí eu falei, vou me preparar pra Run the Bridge, vamos ver se eu consigo. Mas foi um ciclo atabalhoado, porque a gente faz plantão, né? Então fim de semana que a gente trabalha e tem que estar treinando e tem que estar correndo, mas fiz a Run the Bridge. Consegui concluir bem a prova, também não me machuquei, tive uma cãibra muito na partezinha final, mas deu para concluir. Aí eu falei, cara, acho que tá na hora, quero uma maratona. Só que aí eu pensei em fazer um ciclo muito longo. Ciclo de maratona geralmente é de 3 meses, né? Eu virei pro meu treinador e falei, Zílio, eu quero 5. Eu quero o mais longo, porque a gente faz plantão, eventualmente acontecem problemas, a gente fica doente, pega uma gripe, uma coisa assim. Então, quanto mais longo for o meu ciclo, mais confiança eu vou ter de estar preparada, né? Por ter corrido. Porque para correr maratona, você tem que fazer muitos treinos muito longos. E chega uma hora que a gente normaliza correr uma meia maratona todo fim de semana. Chegou uma fase em que a minha vida virou isso. E aí, quando eu cheguei perto dos treinos mais longos, que eram 20, 25 quilômetros e tudo mais, antes de começar essa planilha, eu tive um surto, Capri. Um surto de ansiedade. Eu só chorava, eu não dormia. Porque você começa a correr um dia a mais da semana. Eu entrei nessa fase para fazer 4 dias de corrida na semana. E como é que você encaixa isso? Acordando às 5 da manhã, vindo para cá, para Bandeirantes, apresentador desse programa, sai daqui cansada, tem que cuidar da casa e tal. E aí eu tive um dia que eu sentei na frente do meu namorado, eu chorei. Aí ele virou pra mim e falou assim, Ana, você mesma fala uma frase que você não tá aplicando agora. Você sempre me falou que a corrida é pra você se divertir. Por que que você não tá se divertindo? E aquilo virou uma chave na minha cabeça. Então essa parte do macro, os treinos mais difíceis, de 25, 28 quilômetros, 33 quilômetros, eu me diverti horrores, Capri. Dormi bem, comi bem, fui treinar feliz, saí deles cansada, alguns eu tive que sair e vir correndo pro plantão, mas eu encarei tudo com a maior naturalidade, rindo, fazendo piada, até treino que eu quebrei, que não foi tão legal, eu falei, puxa vida, ainda bem que eu quebrei no treino, não quebrei na prova. Então vou te falar que meu psicológico, por um milagre, tava assim, muito preparado.
1: Isso, foi bom. Isso é fundamental, né, que a gente sempre fala, treinamento físico e o treinamento mental, essa dobradinha que é o sucesso da maratona. E a Ana escolheu estrear na maratona em Porto Alegre. Uhum. Né? Ela correu a maratona de Porto Alegre há exatamente uma semana. E muita gente, né, Aninha, quando decide fazer a primeira maratona, sonha em fazer uma maratona fora, uma major. E a gente tem ótimas maratonas aqui no Brasil. Sim. Ótimas provas. E essa prova de Porto Alegre, ela é espetacular.
0: Espetacular.
1: Ela é ótima para quem vai estrear, para quem vai fazer a primeira maratona. Como é que você se sentiu lá no percurso? Até para quem está pensando em colocar uma maratona aí no caminho, né? É Porto Alegre, não é?
0: É, Porto Alegre, porque é uma prova muito plana. Então, para quem está começando em maratona, é muito legal. E acho até para quem está começando a correr, quer fazer uma meia maratona, uma prova um pouco mais longa, porque ela é muito plana. A organização da prova é espetacular. Muito ponto de hidratação, Capri, eu não senti falta em momento nenhum. Fora que a prova ganhou, desde aquela tragédia que aconteceu no Rio Grande do Sul, um presente para os corredores, né? A gente passa dentro do mercado municipal, passa no meio de prédios históricos. Então, é uma prova muito bonita. Tem uma coisa que pode jogar contra, que é o frio, né? Só que eu acho que a coisa era tanto para acontecer que o tempo melhorou na semana da minha maratona. A gente estava pensando numa largada aí com 9, 10 graus. A largada foi com 14, sem chuva e com vento fraco. Quer cenário melhor do que esse? É. E além de tudo, o pessoal de Porto Alegre gosta muito da prova. Então, em todos os pedaços, tinha torcida. Tanto que eu estava muito na dúvida se eu ia treinar, correr ou não de fone de ouvido. E eu lembro que quando eu fui fazer a Run the Bridge, meu fone pifou no quilômetro 3. E eu tava só na música, fiz uma playlist especial. Aí quando eu chegar perto do 20, 21, que vai dar uma canseira, tem essa música aqui que vai levar. Como é que você faz sem fone? E aí dali pra frente, eu comecei a fazer todos os meus treinos longos sem fone. Pra acostumar com o barulho da pisada, acostumar com a monotonia, acostumar com a dor. E aí eu falei, cara, eu vou fazer Porto Alegre sem fone. E foi a melhor coisa, porque a gente gritando, aparece criança. Na hora que a prova apertou, que ficou difícil, veio muita gente do meu lado me dar força. Isso faz uma diferença. Nossa, eu acho que salvou a parte final da minha prova, inclusive.
1: Eu tenho muito respeito por quem gosta de correr com fone no ouvido, tá tudo certo, cada um faz o que quer, mas eu também... Não
0: gosta.
1: Gosto, não, porque é isso, você tem que sentir a prova de todas as maneiras, de todas as maneiras, você tem que sentir o seu coração batendo, você tem que ouvir o seu pé batendo no chão, você tem que ouvir a pessoa gritando para você, quem vem atrás pedindo passagem, muitas vezes, quando você está com fone, você perde muitas vezes noção de espaço, de referência, atrapalha em alguns momentos... Né? Quando a prova está muito cheia, você fica meio aéreo. Eu não gosto. Eu acho que tem
0: momentos e momentos. Às vezes você está num lugar que é muito barulhento, então abafar um pouco te ajuda a se concentrar e tudo mais. Também prefiro sem.
1: Alguns treinos aí, assim, às vezes um treino que eu tô meio desmotivado,
0: você vai lá e usa, né? Mas, tudo mais.
1: Assim, prova, nunca corri com fone, não tenho a menor vontade, mas está tudo certo quem faz também. Aninha, eu sempre digo, né, que a maratona, ela é... quando você vai lá correr no dia, os 42.195 metros, é a cereja no bolo. Porque o bolo ele foi feito no ciclo de treinamentos. E é esse ciclo que causa uma transformação na gente. Né? Eu sempre curti os meus ciclos assim intensamente, porque é o que você falou. Para a gente que trabalha, tem família, tem uma série de coisas e afazeres, equilibrar o pratinho de um ciclo de treinamento de maratona é transformador, porque você tem que mudar a sua vida, hábitos, muitas questões. Eu amo isso, né? O ciclo, porque esse é o desafio da maratona. Você conseguir, para mim, ir dormir 2 horas da manhã depois de sair de uma transmissão de futebol, ter que acordar cedo ou não acordar, ou privilegiar o sono e treinar mais tarde, enfim, esse quebra-cabeça para mim é muito legal e transforma a vida da gente. Para você, como é que foi esse ciclo aí? Como é que você se sentiu transformada nesses 5 meses que você fez a maratona?
0: Muito, muito. Assim, eu consegui aprender 2 coisas sobre mim, Capri, que eu sou muito capaz de ter muita disciplina, porque é disciplina com tudo. É com horário, é com sono, com alimentação. Claro que eu tive uns picos de ansiedade aí, um pouco antes do macro, e no final, inclusive, na semana que eu fui fazer o pico da minha maratona, eu passei por uma perda muito, muito difícil, né? E aí eu comecei a enfrentar um luto absurdo e o doce de leite me salvou. Falei também, vamos lá, calma lá, né? Não dá pra tanto. Mas, no geral, a disciplina com alimentação, a disciplina com rotina, a disciplina de treinos. Mas, ao mesmo tempo, eu percebi que eu sou capaz de manter esses objetivos com a flexibilidade que a nossa vida pede. A gente não ganha vida sendo atleta, né, Capri? Então, claro. A gente... O esporte, ele vem como um complemento da rotina. Então, vai ter um dia que vai acontecer uma coisa na redação que segura a gente até mais tarde. Eu vou jogar a minha alimentação da tarde pra frente, pra jogar o treino um pouco mais pra noite. Hoje eu tinha uma hora pra treinar, puxa, não vai dar tempo, eu tenho 40 minutos. Treino os 40 minutos. Converso com o meu treinador, Zílio, ó, hoje eu não consegui correr os 10 que estavam programados, tive que correr 7. Vamos jogar esses 3 pra outro dia, vamos dar um jeito. Então, eu percebi que eu sou muito capaz de ter disciplina e, mais do que isso, de me divertir com esse período de dificuldade, porque tem dia que o treino é muito difícil, que não sai, que você tá cansado. E principalmente mulher, que tem muita oscilação hormonal, de entender que tem dia que você vai render e tem dia que você vai se propor a fazer menos e não vai render. É. Então, esse equilíbrio, né? Ser capaz de ter esse equilíbrio emocional me ajudou pra caramba. Sim.
1: E a emoção de cruzar a linha de chegada, como é que foi?
0: Capri, eu vou te falar que assim, a prova pra mim foi muito, não tranquila, mas assim, foi dentro do planejado até o quilômetro 37. Chegou no 37, o meu joelho direito, que não é o que eu tenho problema, que é contra o balaço tá no esquerdo, ele simplesmente travou. Eu fui dobrar a perna, né, pra fazer o movimento da passada e a perna não veio. O joelho não dobrou. E eu comecei a sentir uma dor, assim, do meio da canela até o meio da coxa, absurda, absurda. E eu comecei a chorar, falei, não é possível. Que eu vim até o 37 e não vou conseguir completar. Aí eu comecei, acho que quem passou do meu lado em Porto Alegre deve ter pensado, cara, que menina louca, né? Porque eu comecei a conversar em voz alta com o meu corpo. Acho que eu sou meio louca mesmo. Mas eu ficava assim, vamos lá. Se você, joelho, não me ajudar, eu não vou fazer a prova. Sabe o que vai acontecer? Vai estragar minha cabeça. Vai ser pior pra você também. Vai ser pior pro corpo todo. O que você precisa? É caminhar? Vamos caminhando. Você tá preparado. A gente treinou. São 5 meses de ciclo, anos de corrida. Vamos lá. E aí eu fui diminuindo a passada e conversando comigo mesma até que uma hora a dor diminuiu a quase zero. E aí eu fui no trotezinho até cruzar a linha de chegada. E quando eu vi o quilômetro 41, eu comecei a chorar, só que só chorar com mímica, porque não tinha mais lágrima para sair. Eu tava tão cansada...
1: Tão
0: desidratada que não saía lágrima. E aí tem umas fotos minhas da corrida, eu até peguei e coloquei no meu Instagram, que eu tô com uma cara feia, toda, sabe, deformada, é de choro. Porque eu falei, cara, eu consegui. E aí você passa batendo na mão das pessoas, o pessoal vê o seu nome escrito ali na plaquinha de inscrição, vamos lá, Ana, você está quase lá, não desiste. E aí quando eu passei a linha de chegada, aí sim algumas lágrimas vieram e eu chorava, chorava, chorava. Aí eu pensei, cara, eu preciso sentar um pouco. Aí quando eu tentei me abaixar, eu falei, não vou ficar em pé. Vou ficar com a medalha aqui. Mas era uma emoção tão grande que eu não sabia descrever. Eu não conseguia falar o que eu estava sentindo, Capri. Só agora que eu consigo entender o tamanho do que aconteceu, sabe?
1: E agora o joelho tá bom. Já.
0: Tá ótimo. Era cansaço ótimo. Mesmo. Era, o corpo era cansaço. Nunca tinha chegado naquilo, né?
1: O urso caiu para você no 37.
0: É.
1: Tem muita gente cai no 35, no 34. Para você, o urso branco, urso polar branco, peludo, gigante.
0: Foi até bom, né?
1: Foi no 37 o seu urso. Mas eu queria... Você sabe que o fôlego é retransmitido pela Rádio Bandeirantes de Porto Alegre, né? Eu sempre recebo mensagens aqui dos nossos ouvintes gaúchos parabenizar o Porto Alegrense, que abraçou a maratona de Sim. Porto Alegre, que tem já na prova um evento, calendário da cidade, e sabe da importância da prova, da maratona, desse evento, para o contexto de Porto Alegre. Então, parabéns à população que vai à rua, que incentiva, como a Aninha disse, vai lá bater a palma da mão. Isso é muito legal. Parabéns. Vocês têm um evento fantástico. A Maratona de Porto Alegre é uma prova realmente espetacular e que merece aí, para quem está com uma maratona no radar, colocar ela como objetivo, né? Agora, Aninha, aquela pergunta clássica, né?
0: A próxima?
1: Não, aquela pergunta clássica, assim. Tem gente que cruza a linha de chegada e fala, nunca mais eu faço isso na vida. e no dia seguinte já está do calendário na mão, deixa eu ver qual que é a próxima, deixa eu ver o que, que vai acontecer. Você é do time que nunca mais vai fazer isso e no dia seguinte já está olhando a próxima, ou é do time que já estava com a próxima no radar antes mesmo de cruzar a linha de chegada?
0: Eu sou do time do credo, que delícia. Eu já tenho uma outra no radar aí, mas essa eu não sei se eu vou fazer, porque eu vou... É aquilo, né? Eu aprendi a respeitar o corpo, então vou voltar os treinos, ver como é que eu me sinto, e aí eu planejo, mas eu quero fazer mais, sim. Quero fazer outras provas, mas quero fazer prova mais de pista mesmo, prova de rua, nada de, por enquanto, de montanha, trilha, essas coisas. Quero manter prova de rua, mas quero fazer uma outra maratona, não tenha dúvida disso.
1: É, não tem jeito, né? A gente fica picado por esse bichinho aí. E na verdade é a sensação de bem-estar que a gente recebe, né? Os nossos hormônios ali todos, né? A nossa corrente sanguínea recebendo esses hormônios do bem-estar. Que é claro, ah, pô, mas que coisa é essa correr 42 quilômetros? Só quem corre entende. Não adianta a gente falar aqui, pô, é legal, é bacana, porque a sensação é impossível de ser descrita, né? A gente tenta nas palavras aqui, eu trago a Aninha para ela explicar como é que é, mas só quem corre uma maratona e cumpre o ciclo de uma maratona sabe o que é isso, sabe do que eu estou falando, não é? Ô Ana, e eu queria que você falasse também aqui outra coisa importante que você falou sobre musculação. É, sem musculação, você dificilmente teria completado a prova, né?
0: Nada, eu não teria nem conseguido completar o ciclo. Sem dúvida, eu teria me machucado antes. Então, quando eu pensei, não, eu vou começar a subir distância, subir quilometragem, eu, por um bom período, Capri, e vou te falar que até o macro da maratona, eu estava fazendo mais musculação do que corrida. Muito mais. Então, às vezes, o meu treino de corrida no dia era de 40, 50 minutos e a musculação era uma hora e meia. E musculação, assim, três vezes na semana, corrida três vezes na semana. Priorizar muito levantar ferro e ganhar massa. Porque tem, alguma coisa tem que segurar o joelho, tem que segurar o peso que está indo para o nosso pé. Não adianta pular etapa, não adianta queimar coisa do ciclo. Ai, para correr a gente tem que sair correndo. Não é bem assim. Então, quando o treinador falava, tem que correr devagar hoje, eu corria bonitinho devagar. Hoje é o dia só de musculação, você não vai correr. Eu só fazia a musculação para chegar nesse ciclo e acho que eu cheguei muito preparada, tanto que o joelho sofreu um pouquinho, mas muscularmente falando, Capri, eu não tive nada. Eu tomei muito cuidado com hidratação também, essas coisas, com sal, mas eu não tenho dúvida de que a musculação deu muito resultado, tanto que eu voltei da prova, dois dias depois eu já estava legal, já estava sem dor praticamente nenhuma.
1: É. E alimentação você também cuidou nesse período aí, não é?
0: Tive que ir atrás de uma nutricionista, eu fui muito relutante no começo, mas sem uma nutricionista, sem um acompanhamento profissional, não dá, porque você tem que fazer o balanceamento de carboidrato, não é só sair jogando carboidrato para dentro, em alguns momentos precisa fazer suplementação, então eu como mulher, e muitas mulheres perdem muito ferro, né, por causa do ciclo menstrual, eu tive que fazer reposição de ferro nesse período, porque eu estava muito cansada, o ciclo estava me detonando, aí eu falei, Giovana, isso aqui não está certo, ela não está, seu nível de ferro está da média para cair, vai piorar, tive que fazer uma suplementação. Capri, maratona é para quem quer muito. É para quem quer demais e para quem consegue fazer esse tipo de acompanhamento, fazer esse tipo de ciclo completo. É uma coisa que você não faz sozinho. É muito, muito difícil de você fazer sozinho. Talvez tem pessoas que nasceram para isso, né? Que já tem isso num componente genético, sei lá.
1: Sim.
0: Mas são muitas áreas integradas que você precisa. E olha que eu fiz a maratona no tempo alto. Eu fiquei 5 horas correndo. Não sou uma corredora de elite. E mesmo assim não teria conseguido sem um trabalho de musculação e um trabalho de alimentação.
1: É isso mesmo. É que eu sempre falo aqui para vocês, né? É a importância de fazer a coisa com responsabilidade. Não, ah, eu vou sair correndo, eu vou fazer uma maratona. Não, é responsabilidade porque você está tratando com o seu corpo, com a sua saúde, que é o nosso bem maior. Né? Então você precisa cuidar disso com responsabilidade para ter uma longevidade. Se você quiser correr uma só, então tá tudo bem, vai se estourar, não vai ter. Então tá tudo certo. Agora, se você quer longevidade e saúde, tem que ter responsabilidade e respeito com o corpo. Isso é fundamental. Foi o que a Aninha fez para completar a maratona de Porto Alegre. Ô, Aninha, que legal, você quer completar?
0: Eu ia só falar mais uma coisa, que assim, depois que eu fiz a maratona, coloquei em rede social, muita gente veio falar assim, poxa, Ana, eu não consigo nem correr 5 quilômetros direito, que legal que você fez 42. Tem um status, né? A maratona te bota num outro patamar e tudo mais, porque é isso, é um trabalho muito longo, dá muito trabalho, é muita coisa realmente. Mas eu só queria falar, Capri, que correr 3, correr 5, correer 10, demanda o mesmo esforço, é tão legal quanto. Não, claro, pode ser uma coisa desanimadora, do tipo, ah, eu não consigo nem 5, ela fez 42. Eu comecei desse jeito. E pode ser que você fique correndo 5, 5, 5, 5 ao longo de muitos anos e não passe disso. É. E tá tudo bem. Claro. Porque tem gente que gosta de correr longa distância, tem gente que gosta de correr rápido, tem gente que corre distâncias menores porque não consegue desenvolver para além disso. Mas tá correndo, tá se mexendo. E, gente, correr 5 quilômetros é coisa pra caramba.
1: Bastante
0: então,
1: coisa.
0: Então, assim, não se desanime, siga se mexendo, siga treinando, não abandona a corrida, independente da distância, ela é gostosa demais.
1: É isso aí. Muita gente acha que você, para correr, pra ser um corredor, tem que correr longo sempre, acima de 20 quilômetros.
0: E correr rápido, né?
1: Correr rápido. Esse semestre aqui, eu já sabia da Copa do Mundo, né? E eu já sabia que eu não ia conseguir correr muitas provas. Por isso, a minha meta nesse semestre foi a meia maratona de Cascais lá em Portugal, que eu corri no dia 1º de fevereiro. Eu sabia que ia ser a minha prova desse semestre, porque, né, tem todo o envolvimento da Copa. E eu tô correndo aí 8, 10 quilômetros. Outro dia eu fui numa prova aí para correr 8 quilômetros. Nas redes sociais, o pessoal... Ô, Capriotti, você acorda para correr 8 quilômetros? Que isso? Claro. Claro que eu acordo para correr 8 quilômetros. Eu amo correr, independentemente da distância. Ah, isso não tem nenhuma... É que as redes sociais é isso. Elas potencializam essa coisa do extremo, de você levar o seu corpo ao limite. Você não precisa fazer isso para amar a corrida. Né? Porque a gente ama corrida. Eu amo correr, independentemente da distância. Claro que se for mais aí eu vou ficar feliz, mas se for menos eu estou feliz também, porque eu estou correndo. Então não vamos deixar as redes sociais nos contaminarem com essa loucura, essa coisa que transcende muitas vezes, que coloca um peso, uma responsabilidade em pessoas que muitas vezes não precisam desse peso e dessa responsabilidade.
0: É isso.
1: O importante é você ter essa relação com o esporte, com a corrida, com o movimento, com o exercício e ter longevidade.
0: Isso aí.
1: No movimento.
0: Se divertir.
1: Aninha, que bom te ouvir aqui. Que bom que você é maratonista e faz parte daquele 1% da população mundial que já correu, então, 42.195 metros. E eu estou esperando o próximo desafio, tá bom?
0: Fechado. Vamos ter outros desafios. Você tem Copa, eu tenho eleições esse ano.
1: É, isso aí.
0: O segundo semestre vai ser puxado, mas logo tem mais.
1: A partir de amanhã, Copa do Mundo comigo aqui na Bandeira, com todo o nosso time, né? Amanhã eu já estou falando de Nova Jersey lá, com todo o nosso timaço aí, prontinho para mais uma cobertura de Copa do Mundo. Boa, Aninha. Bom domingo, bons treinos e até a próxima.
0: Valeu, Capri. Beijo, gente.
1: Depois da Ana Paula Rodrigues, aquela parada rapidíssima e o Fôlego volta na sequência.
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0: Hora das mensagens do Fôlego. Vamos lá então, 999048756, DDD11 para quem está fora da região metropolitana de São Paulo. E também no e-mail no fôlego@band.com.br. Vamos lá, Roger Palme.
1: Guia Capri, grande Capri, grande capriote de Antônio Milhões da Vila Prudente, corintiano, sou seu fã, sou muito seu fã, ouvinte do Fôlego desde o começo. Graças a você, seu incentivo, faço minhas caminhadas. Fiz um tempo de pilates, mas sei parar por conta de doenças na família, né? Agora vou retornar, mas faço minhas caminhadas todos os dias. Tenho 78 anos, grande capriote, um bom domingo, fiquem com Deus.
2: Bom dia, Capri, Valdir e Amiuki, São Caetano. Falei há muitos anos com você, quando estava iniciando a corrida, e hoje já incrementei várias outras coisas, como natação, bike, musculação, e só alegria. Não tomo nenhum remédio. Obrigado, um bom programa, um abração.
0: Pô, que legal as mensagens dos ouvintes aqui, olha, grande abraço a vocês, uma honra receber manifestações de gente, não é, que se inspirou no programa para começar uma atividade física, de gente que veio falar comigo, aliás, tanta gente vem falar comigo aí, eu muitas vezes gostaria de dar uma atenção até maior em provas, em corridas, nos treinos, quando eu estou treinando por aí. É sempre um prazer, uma satisfação conversar com todos vocês nas minhas redes sociais. Nas minhas redes sociais, eu confesso, nos últimos tempos tem sido difícil até eu responder o volume enorme de mensagens. Nos últimos dias aí, com preparação de Copa do Mundo, ficou muito difícil. Mas eu faço sempre questão de responder a todos vocês, porque eu sei do carinho, do respeito que vocês têm pelo Fôlego, pelo meu trabalho aqui na Bandeirantes. Então, na medida do possível, eu vou atendendo todos vocês, mas muito obrigado. Fico feliz demais em receber o carinho e as mensagens de todos. Daqui a pouquinho tem mensagens de texto também no WhatsApp, no 999048756 e também no fôlego@band.com.br. Vamos trazer o segundo colunista de hoje. Quem está chegando é o professor Ricardo Arapi. Fala aí, Arapi!
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4: Olá, amigos do Fôlego. É um prazer estar aqui com vocês novamente, falando de bicicleta e mobilidade. Quem já não sentiu dormência na mão ou tensão na região do pescoço, do trapézio? Isso muitas vezes se deve à questão de calibragem do pneu. Quando a gente calibra e coloca uma pressão maior, a bicicleta fica muito mais responsiva no que se refere as diferenças do piso, seja no asfalto, na terra, enfim. Mas, principalmente, isso se deve ao fato do banco da bicicleta, do selim, poder, a possibilidade de estar com desnivelado com a sua ponta para baixo, uma inclinação, mesmo que seja ligeira, já faz toda a diferença, o que propicia um peso extra, não só com relação ao apoio das mãos no guidão, como da tensão do pescoço sustentando o tronco, apoiando no mesmo. Então, um conselho que eu gostaria de dar: use a ferramenta que demonstra o nível. Se você não tiver, procure um mecânico ou alguém que tenha essa ferramenta. E verifique se a angulação do seu selim está 100% neutra, né? Ou seja, não existe uma inclinação negativa ou positiva. A positiva provoca dor na região pélvica, aquela pressão que acaba machucando tanto os homens quanto as mulheres. Então, é super importante que você esteja sempre pedalando da melhor forma, da maneira mais adequada, e passa pelo nível do selim neutro.
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5: As cólicas menstruais são uma das maiores culpadas pelas faltas escolares das meninas no Brasil. Um estudo divulgado recentemente pelo Instituto Alana e pelo Equidade.info mostrou que 4 em cada 10 estudantes que menstruam já deixaram de ir à aula pelo menos uma vez por mês por conta dessas dores. Para chegar a esses dados, a pesquisa conversou com mais de 2.500 pessoas pelo país, incluindo alunas, professores e diretores de escolas públicas e particulares. No topo da lista de motivos que mais atrapalham o rendimento nos estudos, as alunas apontaram a cólica, seguida pelo cansaço e por dores no corpo.
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0: 50 tons de ciência e saúde. Esta semana com a colunista do Fôlego, a psicóloga Sandra Regina Chevinsky. E hoje nós vamos fechar a série sobre a memória. Estamos tratando já aqui nas últimas semanas, eu diria já nos últimos meses, não é? Porque isso já vem aí da coluna mensal da Sandra aqui com a gente no Fôlego, nos 50 tons de ciência e saúde, a série sobre memória. E hoje falando sobre as doenças que afetam a memória. Sandra, seja bem-vinda, bom dia.
6: Bom dia, muito obrigada pela oportunidade.
0: Bom, então eu já começo fazendo a pergunta que dá o tema aqui da sua coluna, não é? Do seu tema de hoje. Quais são as doenças que afetam a nossa memória, Sandra?
6: Várias, por incrível que pareça. Por isso que nós temos que saber e procurar os tratamentos. A primeira coisa que pode afetar e trazer até problemas sérios para o nosso cérebro, pasmem, o estresse. O estresse crônico ou um estresse pós-traumático por conta de alguma situação que a gente viveu vai lançar muito cortisol no nosso organismo e no cérebro e pode trazer um problema no funcionamento do cérebro. Então, o estresse, quando ele passa dos limites razoáveis, ele passa a ser uma doença importante e deletéria. Outra que está muito próxima é a ansiedade. Pessoas que têm problemas de ansiedade não tratadas e que estão ali muito ativas, elas também vão começar a ter dificuldades de memória, até distorcer fatos. Alguém fala uma coisa, ela entende outra, lembra outra, né, trazendo aí bastante dificuldade para a vida dela. E ainda pensando nessas doenças mais psicológicas, depressão. A depressão, ela diminui a energia do cérebro. Quando você tem menos energia no cérebro, você também não tem força suficiente para memorizar, para gravar e para ter uma boa eficiência mental e, obviamente, da memória.
0: E essas doenças são todas tratáveis, né, Sandra? Quer dizer, a gente tem condições de tratar disso tudo para que a memória não seja afetada, não é?
6: Exatamente. E mesmo as doenças que a gente não tem cura, agora eu vou dizer, né? Você pode não ter cura de uma demência, não é? Mas ela tem tratamento. Então, depois de uma certa idade, começa a ter bastante dificuldade de lembrar nomes, começa a esquecer, queimar comida, não paga a conta, começa a ter as alterações de memória que vão alterando a sua vida, trazendo mais dificuldades, é muito importante procurar um médico e é importante fazer a avaliação neuropsicológica, onde a gente pode até diferenciar se é um declínio cognitivo leve do envelhecimento que precisa ser tratado, porque pode depois se tornar uma demência. E se for tratado antes, a pessoa pode ter uma qualidade de vida muito estendida, ou às vezes até uma depressão. Então tem que fazer esse diagnóstico diferencial. E quando a gente tem um diagnóstico de uma demência propriamente dita, fazendo o tratamento, fazendo a estimulação cognitiva, a pessoa se mantém ativa por muito tempo na vida. Então a memória precisa ser cuidada e tratada ao longo de toda a vida.
0: Ô Sandra, o que é que a gente pode fazer no dia a dia, né, em casa, que estimula a memória, que faça com que a memória se mantenha saudável? Algum jogo, alguma atividade, o que dá para fazer em casa no dia a dia para que a nossa memória seja permanentemente motivada ali, estimulada?
6: Nós temos vários tipos de memória. Então, às vezes, olhar fotos antigas, relembrar situações, assistir vídeos, assistir filmes e tentar associar com eventos, tentar lembrar, nossa, onde é que eu estava, 50 mais, onde é que eu estava quando caiu o Muro de Berlim, né? Quando caíram as Torres Gêmeas, por exemplo. Fazer essas associações ajuda muito. Mas a repetição também, se eu quero aprender um idioma, se eu quero aprender uma habilidade, eu preciso realmente repetir muitas vezes para que eu memorize aquela situação. E o que é muito, muito importante para a qualidade, né, do nosso cérebro, das nossas funções mentais, da nossa memória, são as novidades. Oferecer novidades para a nossa vida e, principalmente, novidades prazerosas ajudam também a melhorar essas conexões.
0: Aqueles jogos, sudoku, palavra cruzada, isso tem algum efeito positivo no cérebro?
6: Ajuda sim também. Mas, por exemplo, se você faz palavras cruzadas desde os 10 anos, ele já não é tanta novidade. Então, você já tem ali as estratégias. Então, ele te ajuda, ele é muito interessante, melhora muito o vocabulário, e isso é importante. O sudoku ajuda muito o raciocínio de lógica, então ele ajuda bastante também. Vários jogos, jogos da forca, aqueles que você tem anagramas, que são várias letras e você vai formando palavras. Nós temos vários sites gratuitos, inclusive, que você faz vários jogos, né? Quebra-cabeças, forcas, achando palavras escondidas. Realmente, esses desafios, eles ajudam bastante na memória também, são bastante interessantes.
0: Muito bom. Bom, Sandra, olha, nós tivemos uma aula com você nos últimos meses sobre memória. Eu queria só saber se tem mais alguma coisa, se você queria completar, porque já você falou com tanta propriedade aí nos últimos meses sobre o tema, mas faltou alguma coisa aqui? Você quer completar com alguma coisa?
6: A memória, ela é a nossa vida. Ela que mantém a nossa identidade, a nossa intimidade com a nossa história, com as pessoas com quem a gente vive, com aquilo que a gente sabe. Ela tem que ser tratada com todo carinho. Por isso, evitar muita bebida alcoólica, o cigarro, as drogas, a vida sedentária e cuidar muito da saúde. Percebeu? Está estressado, está deprimido, está ansioso, procure ajuda. Percebeu que está esquecendo mais do que o normal, procure ajuda, porque tudo é tratado, tudo é possível de ser mantido. Então, a gente pode sim manter essa qualidade de vida, essa nossa memória sobre a nossa linha da vida para sempre.
0: Muito bom. Sandra Regina Chevinsky, muito bem, fechamos então a série sobre memória nos 50 Tons de Ciência e Saúde do Fôlego. Um ótimo domingo, excelente semana e até a próxima, Sandra.
6: Até, Capri. Se eu não falar com você antes da viagem, boa viagem, viu?
0: Muito obrigado, muito obrigado.
6: Um abraço.
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últimas mensagens do Fôlego. Mandar um abraço ao Carlos Alberto lá em Aracaju, Sergipe. Mandar um abraço ao Eduardo de Oliveira César, grande Edu César, que ouve o Fôlego lá na Bandeirantes de Porto Alegre, 94,9. Ô Edu, uma mensagem muito legal. Ele tá falando sobre a maratona de Porto Alegre, que aconteceu no domingo passado por lá. Nós falamos com a Aninha agora há pouco aqui, não é, que correu a maratona de Porto Alegre. E ele lamenta aqui não ter podido encontrar a Ana Paula e também a Thaís. A Thaís Freitas esteve também, ela correu no sábado. O Flávio, marido da Thaís, correu a maratona no domingo. E ele queria ter encontrado com as duas lá, mas não deu, né, Edu? Muito obrigado, viu? Um abraço a você aí em Porto Alegre. Tá pedindo pra gente tocar Whitney Houston, So Emotional. Toca um pedacinho então, Roger Palme, pro Edu César. Whitney Houston, So Emotional.

0: Ele tá dizendo que é uma dançante boa demais. É boa mesmo, Edu. Muito obrigado pela mensagem e sucesso sempre para você aí em Porto Alegre e a todos os ouvintes que nos acompanham pela Bandeirantes Porto Alegre. Uma honra a audiência de todos vocês. E registrar aqui também o Sérgio. O Sérgio Martins, Itacoaquecetuba, tá dizendo que, me perguntando se tá sol nos Estados Unidos. Calma que eu vou contar tudo para vocês, viu, Sérgio? Vou contar tudo que tá acontecendo nos Estados Unidos nas próximas semanas, porque tem Copa do Mundo, mas vai ter fôlego da mesma maneira. Último colunista de hoje, quem tá chegando é o maratonista aquático Harry Finger, que tá sempre com a gente, diretamente de Ilha Bela. Fala aí, Harry.
1: Bom dia, ouvintes do Fôlego. Hoje eu gostaria de falar em águas abertas, mas principalmente falar de algumas diferenças entre piscina e todas as possibilidades de você nadar águas abertas. Na piscina, você pode trabalhar sempre a técnica. Agora, quando você vai nadar no lago ou na represa, você tem o silêncio, você tem o peso da água. Quando você nada no rio, você tem corrente, você não comanda. E no mar, você tem que respeitar o imprevisível e seguir mesmo assim. Na piscina, trabalha mais a técnica, a força. E quando a gente está no mar, essa variável ela amplia, ela é muito maior. Você tem que trabalhar como você vai lidar com a corrente, como você vai lidar com os ventos, como você vai lidar com o sol batendo na sua cara e a navegação. Então, esteja preparado com a técnica na piscina para que você possa enfrentar as provas em águas abertas já um pouquinho mais tranquilo com a técnica para se preocupar com outras coisas, seja batida de perna e navegação, abraçada e a direção para onde você vai nadar. Preste muita atenção no congresso técnico quando você precede uma prova e na navegação. Observe bem onde estão as boias, permaneça sempre na direção delas e quando tiver alguma dúvida, levante a cabeça, faça uma abraçada de peito e, estando seguro, volte a nadar, dê 10, 20, 30 abraçadas. Levanta a cabeça para ver onde você está. Então, antes de largar, observe próximo da largada algumas referências aéreas como antena, um morro, um prédio, para que quando você possa contornar o final da prova e ir seguro para a chegada, saber exatamente qual é a sua chegada, o portal da chegada, pois existe uma grande confusão após algumas horas quando chegam pessoas na praia e as cores se misturam com os pórticos de chegada. Bons treinos e até semana que vem.
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3: O Brasil ainda patina quando o assunto é proteger a vida das grávidas e mães recentes. Dados novos do Ministério da Saúde, coletados entre 2025 e 2026, mostram que o país registrou 1.157 mortes maternas nesse período. O que mais impressiona e dói nesses dados é que quase tudo poderia ser evitado. Segundo o próprio Ministério, 92% desses óbitos aconteceram por motivos que não deveriam levar à morte. Na prática, isso significa que de cada 10 mulheres que perdem a vida, 9 se salvariam se tivessem um acompanhamento correto antes e depois do parto.
0: Com o recado da Ana Galiano, fechamos mais essa edição do Fôlego. Bem, quero dizer a vocês que o Fôlego, nesse período de Copa do Mundo, continuará no ar normalmente, diretamente dos Estados Unidos. Então, vamos ter Fôlego todas as semanas, o seu horário habitual, tradicional. A Copa não vai influenciar em nada e vai ser Fôlego diretamente de Nova Jersey, dos Estados Unidos, com informação de Copa do Mundo. Vem aí, Felipe Garrafa, Viva o Litoral! Aê, Garrafinha, agora sim! Viva o Litoral a partir de agora e na sequência a programação esportiva da Bandeirantes. Hoje tem amistoso aqui, hein? Noruega e Marrocos, Marrocos e Noruega. Marrocos que vai ser o primeiro adversário da seleção brasileira na Copa do Mundo e a Noruega, que pra mim pode ser uma das surpresas, daquelas zebrinhas que normalmente uma Copa sempre tem. Ótimo domingo, excelente semana. Tchau, São Paulo. Tchau, Brasil.

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10: Agora na Bandeirantes 93. Bandeirantes, boa música e informação. Excelente domingo pra você. Eu, Dudu Prado, tô chegando pra te fazer companhia com o melhor da música nacional e internacional de todos os tempos até a 1 da tarde, aqui em 89,9 FM. A gente começa esse domingo com Roberta Flack e Wilbur Bryson.

Bandeirantes, boa música e informação. Luiz Miguel, passando por aqui, 89,9 FM. A gente vai agora para um rápido intervalo comercial. Já já tem muito mais para você. Fica por aí. Agora na Bandeirantes, 9:30. Boa música e informação, Bee Gees, Emotion.

0: Bandeirantes, boa música e informação. Plácido Domingos, John Denver, passando por aqui em 89,9 FM. A gente vai agora para um rápido intervalo comercial e já já tem muito mais para você. Fica por aí.
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0: Agora na Bandeirantes 10 e 1.
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0: 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Boa música e informação. B.D. Thomas. 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
1: Bandeirantes, boa música e informação. Dana Summer, Heaven Knows, passando por aqui na programação da Bandeirantes em 89,9 FM. Excelente domingo para você, bom demais ter a sua companhia por aqui e saber que você está sintonizado em 89,9 FM e também através do aplicativo Bandplay, que, claro, você pode ouvir a Rádio Bandeirantes de qualquer parte do Brasil e do mundo. Se você não tem, baixe agora gratuitamente o aplicativo Bandplay no seu celular. A gente vai agora para um rápido intervalo comercial, já tem muito mais para você, fica por aí.
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1: Agora na Bandeirantes, faltando 20 para as 11. Boa música e informação. Fifth Dimension.

0: Bandeirantes, boa música e informação. Gabe James, Always, passando por aqui, 89,9 FM. A gente vai agora para um rápido intervalo comercial. Daqui a pouquinho tem muito mais para você. E eu, Dudu Prado, sigo por aqui até a 1 da tarde. Até já.
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0: Agora na Bandeirantes 11.7.
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0: Boa música e informação. Gilbert O'Sullivan, Alone Again.

0: Bandeirantes, boa música e informação, Stevie Wonder, Always Love Is Fair, passando por aqui 89,9 FM. A gente vai agora para um rápido intervalo comercial, já já tem muito mais para você, fica por aí.
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0: Agora na Bandeirantes 11:42. 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Boa música e informação, Lobo.

0: Bandeirantes, boa música e informação, The Style Council, passando por aqui, 89,9 FM, bom demais ser a sua companhia por aqui. Eu, Dudu Prado, sigo por aqui até uma da tarde, com o melhor da música nacional e internacional de todos os tempos. A gente vai agora para um rápido intervalo comercial e já já tem muito mais para você, fica por aí.
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0: Agora na Bandeirantes, 12:09.
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0: Boa música e informação. Jimmy Diamond.

0: Bandeirantes, boa música e informação. Check Minaj passando por aqui com Feel So Good. A gente vai agora para um rápido intervalo comercial e daqui a pouquinho tem muito mais para você. Fica por aí.
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0: Agora na Bandeirantes, 12:42. Boa música e informação. Blue Magic, Sideshow.

0: Bandeirantes, boa música e informação. Bom demais ter a sua companhia por aqui, 89,9 FM. Eu, Dudu Prado, me despeço de você. A gente se fala no próximo sábado, a partir do meio-dia, com o melhor da música nacional e internacional de todos os tempos. Tá chegando agora a Tamara para te fazer companhia. Excelente final de semana para você, excelente semana e tchau, tchau.
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6: Uma em nove na Bandeirantes.
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6: Olá, ótima tarde. Tudo bem com você? Um ótimo domingo. A partir de agora, eu, Tamara Rezende, te faço companhia aqui na Bandeirantes. Boa música e informação, sempre na medida certa para você. Boa música e informação, Gloria Estefan, What's Got in the Way.

0: Bandeirantes, boa música e informação com Barry Manilow, Copacabana.
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0: 1:43 na Bandeirantes. Boa música e informação. Stevie Wonder, Isn't She Love?

0: Bandeirantes, boa música e informação, Simple Red, Say You Love Me. E daqui a pouco, 60 minutos pela Bandeirantes.
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0: 2:08 na Bandeirantes.
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0: 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Começando ao som de Seal, Crazy.
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Bandeirantes, boa música e informação, Edwin Hankins, ou Rap Day. Aqui no nosso 60 Minutos, uma hora de músicas sem intervalo comercial para você. Elton John, You Gotta Love Someone.

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7: 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Boa música e informação, Alice Cooper. I never cry.

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mundo chegando. E aí, vai apostar em quem? A seleção da Colômbia aposta, claro, em Luis Díaz, sinônimo de explosão e talento pelas pontas. Jogando no Liverpool.

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3: Um grande abraço a você que ligado na maior rede de rádios do Brasil já está no clima da Copa do Mundo. A Bandeirantes vai mostrar para você com todos os detalhes mais uma Copa do Mundo. Você ligado no Band Play, você com a gente em toda a galáxia, você ligado na Grande São Paulo em 107.3, nas emissoras que mostram o futebol, o jornalismo, que transmitem a credibilidade Bandeirantes. Vamos mostrar. Nova Gerson tem um amistoso que chama muito a atenção. Duas seleções que chegam para a Copa do Mundo, não cotadas a título, mas sim com boas perspectivas. Marrocos e Noruega. Marrocos, primeiro adversário da seleção brasileira, no sábado que vem, encarando a Noruega. 16h, a bola vai rolar pelo horário de Brasília, no Sports Illustrated Stadium. Seleções, repito, que chegam para essa Copa do Mundo com boa expectativa. Vamos mostrar para você na Bandeirantes. Destaques para esse amistoso em Nova Jersey, para Marrocos e Noruega. Na seleção de Marrocos, adversária do Brasil no próximo sábado. Destaque principal, alô Everton Ramos.
4: Tudo bem, Canhão? Forte abraço para você, para o ouvinte ligado com a gente em mais uma transmissão aqui de uma jornada esportiva na Bandeirantes. Olho neles, né? Olho na seleção de Marrocos, que depois de fazer uma campanha histórica, alcançar as semifinais no Qatar, chega e tenta mais uma vez surpreender agora nesta Copa de 2026. Vai para sua 7ª participação em Mundiais, a 3ª de forma consecutiva, ou seja, algo inédito. São muitos nomes, mas um dos principais destaques na lateral direita, Hakimi, recém-campeão de mais uma Champions League pelo Paris Saint-Germain e capitão da seleção de Marrocos.
3: A Noruega, depois de muito tempo, volta a jogar uma Copa do Mundo. Qual é o destaque da Noruega, Everton Ramos?
4: Foram 28 anos, mais precisamente, viu, Canhão, da última participação da Noruega em Copas do Mundo, inclusive com a sua melhor campanha, chegando naquela edição até as oitavas de final. E agora essa geração, que é dada como geração de ouro dos noruegueses, também tentam surpreender. Depois de uma eliminatória perfeita, 8 jogos, 8 vitórias, com direito a goleadas, 11-1, teve 4-1 na Itália, no estádio San Siro. E claro, o principal destaque do time é ele, Erling Haaland. 16 gols nas eliminatórias, são 48 jogos pela seleção, com 55 gols. Então olho também no camisa 9 e na seleção, que pode, a depender de como será essa Copa do Mundo, cruzar o Brasil no mata-mata.
3: Pouco mais de 19 minutos para começar o jogo em Nova Jersey. Amistoso que prepara Marrocos e Noruega para a Copa do Mundo. Times terminam o aquecimento, vão para o vestiário e a bola rola às 16h, horário de Brasília. Todos os destaques para você nesse amistoso muito importante. Hora do destaque da opinião Bandeirantes. Caboclinho, Manuel, Zaidan, vamos nós para mais uma Copa do Mundo. Juntos aqui na Bandeirantes. Boa tarde, Manuel, o destaque da opinião Bandeirantes para Marrocos e Noruega. A força da opinião Bandeirantes, Cláudio Zaidan.
5: Boa tarde, Rogério Assis, Everton Ramos, todos os colegas, toda a audiência da Bandeirantes no mundo inteiro. Bom, Canhão, esse é um dos amistosos mais interessantes, pelo menos em perspectiva, né? Porque o Marrocos foi a semifinal da Copa no Qatar. É o melhor momento do futebol marroquino. É verdade que alguns jogadores já envelheceram, hoje são opção no banco. O caso do Rabat, que foi um dos destaques da Copa de 22. Você tem jogadores de um nível considerável, como o Hakimi, que é hoje o melhor lateral pela direita do futebol mundial. O Mazraoui prometia mais do que entregou, né? Mas é um lateral razoável. E você tem essa figura que chama a atenção, que é o Brahim Dias, um jogador do Real Madrid, e que perdeu o pênalti naquela polêmica decisão da Copa Africana de Nações, quando o Senegal ficou com o título, mas houve toda aquela confusão, eles deixaram o campo no pênalti, exatamente o pênalti perdido pelo Brahim Dias, voltaram, ganharam o jogo depois, porém, o título foi retirado por essa fuga de campo, e o time do Sadio Mané, o Mané inclusive que dizia para os companheiros, voltem para o campo, voltem para o campo, voltaram, ganharam o jogo, mas por essa saída de campo, perderam o título juridicamente por decisão da Confederação Africana de Futebol. E do lado da Noruega é uma geração muito boa. É claro que isso passa muito pelo Haaland, essa fábrica de gols, essa máquina de fazer gols. Já é, em tão pouco tempo, o maior artilheiro da seleção norueguesa. Tem números impressionantes do Manchester City. É um fazedor de gols, mas não é aquele cara que só usa força. Ele é muito rápido, ele tem uma excelente finalização, ele cabeceia como poucos. É difícil demais marcá-lo. Aliás, um dos zagueiros, Canhão, que melhor se sai marcando o Haaland, não é que leve vantagem, mas pelo menos dá muito trabalho para o Haaland, sabe marcar o Haaland, é o Gabriel Magalhães da seleção brasileira, que é titular do Arsenal. E o duelo dos dois é muito interessante, porque são dois jogadores que sabem usar o espaço do campo, a força física. Ele faz uma marcação muito próxima do Haaland, fez marcação homem a homem por determinação do técnico do Arteta, do técnico do Arsenal. E você tem um jogador de alto nível, que é o Odegaard é um jogador refinado, um futebol sofisticado. Mas o interessante, Canhão, é que quem marca o ataque da Noruega não pode se preocupar só com o Haaland, porque ao lado dele tem outro gigante, que é o Sorloth, do Atlético Madrid. Então você tem dois jogadores que usam muito a força física. O Haaland é muito mais rápido que o Sorloth, mais jogador, tem mais técnica, mas o Sorloth é aquele cara que dá muito trabalho para a zagueirada. Ele é forte, ele ocupa bem o espaço, ele finaliza bem. Então é uma dupla difícil de ser marcada. Muita gente opta, quando enfrenta a Noruega, opta por jogar com três zagueiros, para ter alguém na sobra. Um fica no Sorloth, um fica no Haaland e alguém fica na sobra, porque é muito difícil marcá-los. É um jogo interessante, é claro, é amistoso, falta uma semana para a Copa do Mundo, então todo mundo vai devagar, pianinho, tira o pé, nada de divididas mais fortes, pelo menos é o que se evita. Ontem no jogo da seleção, houve umas entradas duras ali, né? Aquela do Marquinhos, por exemplo, foi para cartão, tomou o cartão, Casemiro também deu uma entrada dura. Então isso acontece no jogo, mas a tendência é que os jogadores se poupem um pouco, já que a Copa começa logo ali, né, Canhão?
3: É, chegando mais uma Copa do Mundo e, é claro, todos os jogos, as principais emoções dessa Copa do Mundo com o microfone Bandeirantes na Grande São Paulo em 107.3 para as emissoras afiliadas da Rede Bandeirantes de Rádio no Band Play. 16h começa Marrocos e Noruega. Repito, seleções que chegam com boas perspectivas, com expectativas altas, eu diria, para jogarem essa Copa do Mundo. Às 16h a bola vai rolar. Todos os destaques, todas as informações para você. O jornalismo Bandeirantes. Destaque de Lucas Taveira.
6: Boa tarde, Canhão. E a todo mundo ligado aqui na Bandeirantes. As inscrições para o Enem serão encerradas na próxima sexta-feira, 12 de junho, depois da prorrogação anunciada pelo governo federal. Com isso, o restante do cronograma também foi alterado e agora a taxa de R$ 85 pode ser paga até o dia 17. Os alunos da rede pública já têm o cadastro automático no sistema, mas precisam acessar o site para validar a inscrição. Em relação às datas das provas, não houve alteração. Elas serão aplicadas nos dias 8 e 15 de novembro. Para se inscrever ou confirmar qualquer dado, basta acessar a página do participante no site enem.inep.gov.br. Eu volto com você, Canhão.
3: Agora o plantão Bandeirantes com todos os destaques. Olá, Guilherme Agrela.
7: Oi, Canhão, tudo bem? Boa tarde a você e a todos que nos acompanham aqui no 107.3 da Bandeirantes. Vamos lá com os destaques do esporte deste domingo e de todo o final de semana, início de preparação para a Copa do Mundo. Porque hoje, mais cedo, um amistoso que terminou aos 19 minutos do segundo tempo com um susto entre Dinamarca e Ucrânia. A partida foi encerrada pelo placar de 2-1 para os dinamarqueses, porque o meia Eriksen, de 34 anos, passou mal de novo, justamente aos 19 minutos dessa segunda etapa, e teve que ser atendido em campo. Um mal súbito que, de acordo com a Federação Norueguesa de Futebol, já passou. O Eriksen está bem, consciente e plenamente recuperado, pelo menos por enquanto. Vale destacar que o jogador hoje do Wolfsburg da Alemanha já passou mal também em 2021, quando também teve um mal súbito pela Eurocopa, jogo contra a Finlândia. Ele teve um ataque cardíaco e chegou inclusive a implantar um cardioversor desfibrilador implantável para que ele pudesse, portanto, voltar a atuar aí como um jogador de futebol profissional. Repito a informação, jogo paralisado aos 19 minutos do segundo tempo, com Dinamarca 2, Ucrânia 1 no placar. Neste momento, a Croácia vai empatando com a Eslovênia pelo placar de 0-0 e concomitante a Marrocos e Noruega tem Grécia e Itália também no amistoso internacional. Um pouquinho mais tarde, 5 da tarde, no horário de Brasília, Equador e Guatemala, e às 8 horas da noite, a Colômbia enfrenta a equipe da Jordânia, a Jordânia que está no grupo da Argentina na Copa do Mundo. Aliás, os hermanos que ontem venceram o seu duelo contra a seleção de Honduras pelo placar de 2-0. Ainda ontem, a Bélgica venceu a Tunísia por 5-0, Portugal 2, Chile 1 e a Alemanha bateu os Estados Unidos pelo placar de 2-1. A Escócia, adversária do Brasil na fase de grupos da Copa, venceu a Bolívia pelo placar de 4-0, enquanto a Inglaterra ganhou da Nova Zelândia por 1-0. Amanhã, mais amistosos entre Holanda e Uzbequistão, França e Irlanda do Norte e Peru contra a equipe da Espanha. Esse jogo que acontece às 11 horas da noite no horário de Brasília. Tempo também para falar de futebol nacional, porque na Série B do Campeonato Brasileiro, 12ª rodada, a partir das 4 da tarde, tem CRB e São Bernardo. E na Copa Sul-Sudeste, Canhão, tivemos o campeão, porque a Chapecoense venceu o Avaí por 3-0, que ainda assim levou a decisão para as penalidades, onde a equipe do Avaí venceu 5-4, portanto o Avaí é o primeiro campeão da história da Copa Sul-Sudeste, que foi implementada nessa temporada no calendário do futebol nacional. Mais tarde, a partir das 18h30 da noite, tem Paysandu e Anápolis pela Copa Verde. Partida de volta da grande final. O jogo de ida foi 3-1 para a equipe do Anápolis. Portanto, o Paysandu precisa reverter o placar se quiser ficar com o título da competição. Tempo também para falar de tênis aqui no QG de Esportes da Bandeirantes, porque a final do Roland Garros masculina individual terminou com o título de Alexander Zverev, da Alemanha, 29 anos para ele, o primeiro Grand Slam de sua carreira e o primeiro título de Grand Slam de um alemão no circuito do tênis mundial em 30 anos. O último havia sido Boris Becker, quando venceu o Australian Open de 1996. O Zverev venceu o Flavio Cobolli da Itália por 3-2. Vale destacar que ontem, no feminino, Mira Andreeva, da Rússia, de 19 anos, venceu a sua final contra a Maja Szwalińska, da Polônia, por 2-0. E o Brasil também fez história no Roland Garros juvenil, porque Guto Miguel, de 17 anos, natural de Goianésia, estado de Goiás, bateu o norte-americano Michael Antonius por 2-0, conquistou o primeiro título do Brasil na história deste modelo do Roland Garros, o modelo juvenil, inclusive alcançou o primeiro lugar do ranking da ATP entre os tenistas juvenis também. Já na Fórmula 1, hoje mais cedo tivemos o GP de Mônaco, que terminou com a vitória de Kimi Antonelli, da Itália, 19 anos para ele, que inclusive lidera o campeonato. Na segunda posição, Lewis Hamilton, e na terceira, Isaac Hadjar, da França, de 21 anos, ele que pertence à equipe da Red Bull. O brasileiro Gabriel Bortoleto, da Audi, terminou na 12ª posição, não somou nenhum pontinho. Classificação geral de momento, tem Antonelli na primeira posição com 156 pontos, seguido de Hamilton com 90, George Russell, companheiro de Antonelli na Mercedes, com 88, e o Bortoleto é o 17º na classificação geral, com 2 pontos somados. Já na Liga das Nações de Vôlei Feminino, quarta rodada da fase de grupos, o Brasil vai duelando contra a seleção italiana, 2-0 neste momento. Estamos no terceiro set da partida. O Brasil já somou 3 vitórias até aqui, são 9 pontos. Tem mais esta rodada para depois seguir para a próxima rodada, ainda na fase preliminar, que começa no dia 17 de junho em Ankara, na Turquia. São 12 jogos nessa fase preliminar da competição. O Brasil, por enquanto, repito, segue vencendo a Itália 2-0, 23-21 neste terceiro set. Lembrando, Canhão, que o Brasil nunca conquistou essa competição, a Liga das Nações Feminina de Vôlei. Então é a busca do título inédito pela equipe comandada pelo técnico José Roberto Guimarães. Canhão.
3: 3h54 da tarde, hora de Brasília. 6 minutos para a bola rolar nos Estados Unidos, em Nova Jersey, para Marrocos e Noruega. Principal destaque da seleção brasileira no dia, não é um destaque positivo, não, dos Estados Unidos. Alô, Alexandre Pretzel.
8: Boa tarde, Canhão. Boa tarde a todos que nos acompanham. Seleção brasileira com o primeiro corte na geração Carlo Ancelotti. Lateral direito Wesley com uma lesão no adutor da coxa esquerda, lesão muscular, sofrida ontem no jogo contra o Egito, foi na minha frente, aliás, durante a nossa transmissão, e na hora eu disse que ele tinha sentido, que realmente preocupava. A reação do jogador já determinava que poderia haver uma gravidade maior, algo que foi confirmado no exame realizado na manhã deste domingo. A CBF, que eu achei que ia apenas confirmar tudo na segunda-feira, já anunciou o corte e, ao mesmo tempo, a convocação do volante Ederson. Jogador que teve base no Cruzeiro, passou pelo Fortaleza, pelo Corinthians, foi para a Salernitana da Itália, foi para a Atalanta, onde aí sim marcou o seu nome no futebol italiano, e agora está sendo vendido para o Manchester United da Inglaterra por 40 milhões de euros. Sem Wesley, Danilo Silva, meu caro Canhão, deve ser o lateral pela direita. E aí o Ibanez também pode fazer essa função com a volta do Gabriel Magalhães ao time titular. O Ederson é mais uma opção para o meio-campo. Há pouco a gente colocou o Mano Menezes no ar. E o Mano, que trabalhou com o Ederson no Cruzeiro, disse que ele é um jogador hoje que mereceu a convocação, que teve um crescimento muito grande, que bate bem na bola e também que chega de trás, arrastando o meio de campo para aparecer perto da área. Então, para o Mano Menezes, que revelou ele no Cruzeiro, a convocação foi merecida. Com ele à disposição, Carlo Ancelotti fica com mais um jogador para o setor de meio campo, agora com 6 opções, se ele quiser alterar o seu sistema de jogo. Brasil treina a partir de amanhã, a semana é importante para a estreia na Copa do Mundo contra Marrocos no próximo dia 13. Um abraço, Canhão.
3: Principal destaque do dia, às vésperas da seleção começar a sua participação na Copa do Mundo, Zairan, não é um destaque positivo, não. O corte do lateral Wesley e a chegada de Ederson, jogador de meio campo, Cláudio Zaidan.
9: Acho que foi muito pela posição, essa escolha do Ederson. O Ancelotti percebeu que precisava de mais opções no meio campo, né? Ele tem Fabinho, Casemiro, Danilo, Paquetá, Bruno Guimarães, mas na opinião do próprio Ancelotti, na medida em que ele foi observando as opções que ele tem, ele achou que faltava mais um jogador capaz de jogar tanto na função do Casemiro quanto na do Bruno Guimarães. O Ederson, ele teve momentos fantásticos e outros em que ele esteve apagado, né? Mas na Atalanta ele evoluiu muito, muito, muito. É um jogador que tem um bom chute, um cara que se movimenta muito no meio campo, então foi essa a ideia. E acho que o Ancelotti não se empolgou pelas opções que ele tinha na lista de 55. Ele tinha o Paulo Henrique do Vasco e o Vitinho do Botafogo. Tinha 2 laterais na lista de 55. Mas viu essa carência do meio campo, não se empolgou com as opções que tinha na lateral. Então, ele vai ter Danilo e Ibanez como opções para a lateral direita. Além, eventualmente, se necessário, o Fabinho pode jogar por ali, já que ele jogou como lateral, chegou a jogar como lateral, inclusive no Liverpool, mas está convocado como volante. Então foi essa a decisão do Ancelotti. Ele achou que havia um problema quantitativo no meio campo e chamou o Ederson, que ele conhece bem, estava na lista de 55, então não chega a ser uma surpresa. E aí, entre Danilo e Ibanez, eu escalaria Ibanez como titular na lateral direita, viu, Caio?
3: Vejamos o que vai fazer o técnico da seleção brasileira, já preparando o time para o jogo de sábado. A estreia e a Bandeirantes vai contar para você. Lado a lado, os jogadores de Marrocos e Noruega sobem para o gramado em Nova Jersey. Hora de confirmarmos os times, as seleções que se enfrentam na Bandeirantes. Começando por Marrocos, adversário do Brasil. Como vem a seleção de Marrocos, Everton Ramos?
10: Os nossos primeiros adversários escalados pelo técnico Mohamed Ouabi, de 49 anos, com Bono no gol número 1. Na direita, Hakimi, veste a 2. Dupla de zaga para Diô, 14, e Riá, camisa 18. E na esquerda, com a 3, Masraoui. No meio campo, o El Alnaoui, camisa 24, Bouadi, camisa meia dúzia. Mais à frente, Brahim Dias, 10, Ounaí, camisa 8, e Ezaoli, camisa 17. No ataque, o Saibari veste a camisa número 11, a escalação de Marrocos.
3: Agora, a Noruega!
10: Com grande expectativa também, o técnico Stolzobakken manda a campo Nilan no gol, camisa número 1. Na direita, o Rierson veste a 26. Dupla de zaga para Regen, camisa 17, e o Ayer, camisa 3. Wolf, camisa 5 na esquerda. No meio campo, o Berg tem a 8, o Orns, 14, e o Odegar, 10. Trio ofensivo com Nusa, camisa 20, Sorlot, 7, e ele, o Cometa Haaland, camisa 9.
3: Quem apita Marrocos e Noruega, Everton?
10: O árbitro vem do Canadá, é o Pierre-Luc Lausier. Ele que tem ali, né, carreira na Major League Soccer, apita o futebol norte-americano, também a CONCACAF Champions League. Ganha a oportunidade também, estará à frente da partida na cidade de Nova Jersey.
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9: Pô, Canhão, o Oarbe, ele chegou à seleção em março, né? Então, um trabalho de 2 anos, 3 anos, foi interrompido, chega para fazer na seleção marroquina uma continuidade. Ele não fez nenhuma transformação, nem tática, se observa o modo de jogar. Marrocos continua ali com 2 volantes, 3 meias, 1 atacante, às vezes vira um 4-4-2. O Brahim Dias é um jogador dinâmico, a gente conhece do Real Madrid. E esse meio campo, com Ainaoui e Bouad, é um meio campo de qualidade. O Marrocos tem 2 laterais. Eu já disse aqui, o Mazraoui, ele no começo de carreira imaginava-se que ele seria melhor do que ele é. Já o Hakimi é extraordinário. O Hakimi é um dos melhores laterais do futebol mundial. E inclusive pensei que seria poupado, né, porque ele participou da decisão da Liga dos Campeões, foi campeão com o Paris Saint-Germain. Imaginei que seria poupado nesse amistoso, mas a opção do técnico e do próprio Hakimi foi ir a campo. Lembrando que daqui a 6 dias, Marrocos estará em campo para enfrentar o Brasil na estreia de ambos na Copa do Mundo. E na Noruega, você tem um meia de alta qualidade, que é o Odegaard, e 2 atacantes, Canhão, que não é moleza, não é? Você marcar o Sorlot, que é um tanque, e marcar essa máquina de fazer gols, que tem velocidade, força, cabeceio, finalização de primeiríssima qualidade, que é o Haaland, não é moleza. E Marrocos, ao contrário de muitas seleções que quando jogam contra a Noruega escalam 3 zagueiros, Marrocos vai só com 2 zagueiros, o Diop e o Riad. Embora o Ainaoui e o Bouad possam recuar para pelo menos um deles fazer um terceiro, fazer uma sobra, porque não é moleza marcar essa dupla da Noruega. O Haaland, que tem pulverizado recordes, já é, claro, o maior artilheiro da história da Noruega, e os números dele no Manchester City são de antologia. São de antologia, como foram no Borussia. O cara não para de fazer gols, é impressionante. Já é, sem dúvida, um dos grandes atacantes desse primeiro quarto do século XXI. É amistoso, os caras vão devagar, tal, mas a expectativa é de um jogo bom, porque são 2 seleções de bom nível, Canhão.
3: E essa é a nossa expectativa também.
9: 2-2, o Manoel está dizendo que todos você chama gol, Canhão.
3: Opa, narrador artilheiro, ganha essa qualificação. Bom, um pouco mais dos times, já já a bola rolando. Everton Ramos e mais detalhes do jogo, Everton.
10: Grande torcida, inclusive, no Sports Illustrated Stadium, que não é um estádio de Copa do Mundo, não tem nem capacidade para isso. 25 mil lugares, torcedor marroquino e o torcedor, claro, norueguês, marca presença, vai chegando para o duelo que começa daqui a pouco, destacando que o técnico Stolzobakken, de 58 anos, participa de todo esse ciclo da Noruega. Ele foi jogador e em 2001, Canhão, uma situação inusitada, viu, do técnico norueguês. Ele teve uma parada cardíaca, chegou a ficar 7 minutos com o coração sem bater. Acabou anunciando a aposentadoria, virou treinador e agora está à frente dessa geração de ouro, apontada por muitos, que é a seleção da Noruega. Pelo lado dos marroquinos, o Awabi, de 49 anos, inclusive marroquino, mas nascido na Bélgica, o técnico da seleção de Marrocos, ele chega, né, nessa última mudança com menos de 100 dias para a Copa do Mundo, mas muito por causa do que fez também nas seleções de base, foi campeão da categoria sub-20 mundial com a seleção de Marrocos.
3: Canhão. Tudo pronto, vai começar o jogo, Marrocos na saída, começa Marrocos e Noruega! Pela mesma emoção aqui na Bandeirantes, a maior rede de rádios do Brasil. Saída marroquina com o Saibari é uma que fez outro dia o Memphis Depay no Corinthians. Chuta a bola para frente e bota pela linha lateral perto da bandeira de escanteio. Reposição feita, a bola volta pelo meio campo aqui atrás com a seleção marroquina. Brian Dias, entrada na grande área. Dois a marcar no preço, a defesa sobra, volta pelo meio campo ainda. Tenta Solot, levanta o passe na ponta, vem o Wolf, tenta a pinta, a bola bate na marcação. Ele fez, mas sim, pega a sobra. Haaland levanta o braço, quer o passe, a bola volta, jogada mais atrás ainda. Nusa domina pelo meio campo, pela meia direita. Quarta jogada na meia, vem por dentro, puxa a marcação de longe. Cercado, sai bar em cima dele, toca atrás, Regen o zagueiro com o outro zagueiro, Ayer domina, dá pelo meio campo, passe errado, Saibara disputa para tentar tomar a frente, ganha na primeira bola, espirrada, cai pela direita ainda, Hakimi se apresenta, desce e vem no apoio, toca pro meio, volta bem a marcação da Noruega, recupera a jogada e vem pro contra-ataque, na velocidade Nusa puxa por dentro, tenta o levantamento, lá na frente, seria pro Haaland, foi forte demais o passe, Bono chega primeiro para pegar essa bola, na primeira tentativa da Noruega, na saída anterior a seleção norueguesa, quase entrega a bola pro ataque de Marrocos, Everton.
10: Por pouco, o Brian Dias não conseguiu sair com a bola e a defesa da seleção norueguesa conseguiu se recompor a tempo. Em contrapartida, na tentativa de um contra-ataque rápido, o Nusa acabou se precipitando, errou no passe, buscando o Haaland direto nos pés do goleiro Bono.
3: Chamou a atenção, não é, Zaidan, essa saída feita pelo time de Marrocos com um chute inicial já sendo dado aqui para a linha lateral para tentar recuperar a posse da bola no ataque, não é, Zaidan?
11: Roubada de bola. Olha o Marrocos,
3: Marrocos de novo. Saibari limpou, rolou no fundo. Vai pintar um gol, sobe à frente. Aí o zagueiro tira. Ela sai da grande área, volta pela direita. Hakimi se projeta marcado. Levanta o passe pela beirada. Saibari aqui de volta o passe para Hakimi por dentro da jogada. Ou Naí com ele. Hakimi vai no apoio. Linha de fundo. Limpou para cruzar. Tá sem espaço. É marcado. Opção o passe. Devolve a bola. Saibari com ele. Mais atrás ainda. Boadi domina pela meia direita. Vai fechar na lateral do campo, recua a jogada, outra vez o passe, limpou para bater pro gol, Boadi, na área o passe forte, ela vai para fora. Chamava a atenção do Zaidan a respeito da saída, não deu em nada, mas acho que na Copa não vão fazer isso não, Zaidan.
11: É gozado, que vira modismo, né, Canhão? Uma porção de time tem feito isso, normalmente sem qualquer resultado interessante, mas a ideia a gente sabe qual é, você dá o chutão, obriga o outro time a recuar para sair a bola pela lateral e tal. E aí você já sai no início do jogo fazendo a marcação em cima do outro time, né? A ideia é marcar lá na frente, tentar dificultar a saída de bola. Agora, Marrocos está fazendo isso bem nos primeiros minutos. Tanto que conseguiu chegar com algum perigo já na área da Noruega, Fernando.
3: Boadi domina, entrada na grande área para jogar Marrocos, Diop com ele, toca a bola para a direita, vira, capitão Hakimi, mais à frente a jogada, volta bem a marcação por dentro para tomar Hausner, toca a bola para o meio campo com o capitão, vem Odegaard, liberdade pelo meio campo, recua a bola, Beck domina, vai tocar com o zagueiro de longe o passe, toca para trás essa bola, Regen, dá para o goleiro, Milan domina, pé direito, enfia a bola com outro zagueiro, sai atrás com o Maier, pressão na jogada com o Marrocos tentando chegar por aqui, e deu certo a pressão, toma a frente Brian Dias, na área o passe, Saibari, limpou o primeiro marcador, bateu para a grande área, passe, ajeitou de costas, vai tentar o gol, trava a defesa, a bola vai ficar na mão do goleiro. Outra vez Marrocos chegando com perigo, outra saída rápida e outra vez quase um gol de Marrocos, Everton.
10: Um vacilo do Wolf na saída de bola, na defesa a bola tocada no pé do Brian Dias, que tentou chegar, a bola chega pelo lado direito com o Saibari. fazendo o cruzamento para dentro da área, ela passa pelo Brahim, o toque para o Abde Ezzalzouli, que estava sozinho. Ele deu tempo de dominar e na hora do chute acabou falhando a marcação. Conseguiu tocar na bola e ela ficou tranquila nas mãos do goleiro Nilan, mas vai chegando a seleção de Marrocos.
8: 4 minutos e meio, primeiro tempo, placar de 0-0, a jogada fica no lado esquerdo com o Marrocos atacando. Bobad vai tentar, mas Raui com ele, dá por dentro esse passe, vem ao Lanaui, toca de volta a bola para o lado, Brahim Dias ajeitou, bateu para o gol, é do goleiro! Encaixa, ele pega o goleiro, outra vez chegando a seleção, marroquina com perigo, Everton!
10: Mais uma vez, e agora...
8: Encaixa, ele pega o goleiro, outra vez chegando a seleção, marroquina com perigo, Everton!
10: Mais uma vez, e agora pelo lado esquerdo.

0: Copa do Mundo. Nova Jersey, 0-0 para Marrocos e Noruega. Grela.
1: Canhão, bola rolando também para a Croácia, 0 e Eslovênia também 0. Grécia e Itália vão empatando sem gols até o momento. Já no vôlei, Liga das Nações Feminina, o Brasil vai vencendo a Itália por 2-1. Itália venceu o terceiro set por 25-22. Agora no quarto set, 10-9 para as brasileiras.
0: Vai jogar atrás a seleção norueguesa com os zagueiros. Hagen com Ayer, que toca a bola para a direita. Wolf fecha pelo meio campo, recebe marcação. Dois em cima. Haaland se apresenta bem. Odegaard tentando tirar a marcação. Bola batida à frente para o Mazraoui e vai para fora. Em lateral, essa bola vai para fora. 6 minutos e meio do primeiro tempo. A força da opinião Bandeirantes com Cláudio Zaidan. E esse começo de jogo, 0-0. Zaidan.
2: Marrocos já teve duas chances, né, Canhão? Essa segunda espetacular. O Odegaard teve de fazer o papel de zagueiro e impedir a finalização e seria gol. Não havia nenhuma chance para o Milan fazer a defesa. Então o Marrocos começou melhor. Aliás, se esse jogo fosse no Brasil, eu apostaria que a Noruega tinha almoçado uma feijoada, viu, Canhão? Os caras estão devagar nesse começo.
0: É verdade, correndo muito pouco, tomando pressão o tempo inteiro. 0-0 com quase 7 minutos no primeiro tempo. Vai jogar o zagueiro norueguês, bola para a direita. Aí tenta a jogada pela meia direita, do que domina, já dribla. Toca pela ponta, bela proteção do Berg por aqui. Toca pelo meio campo ainda. Nusa se apresenta, inversão é feita. Bola para a ponta esquerda de cabeça para trás, o passe. Solot domina, volta com o lateral, passa a marcação com dois. Na frente, Volpe, toca de volta esse passe pela meia. Nusa é rápido, habilidoso, já dribla, primeiro marcador. Recua, começa com o Mauser, que toca pelo meio campo, na meia direita para Berg. Berg domina, dá a frente, o zagueiro passa com ele. Aí ele vem no apoio, desce aberto pela metade do campo. O Wolf pensou, toma a frente, a marcação. Marrocos recupera a bola, a B domina lá do lado esquerdo, que domina já a parte do contra-ataque pelo meio, pedindo bola. Brahim Dias colocou na meia direita. Brahim Dias limpou, bateu pro gol. É gol!

0: para Dias, da entrada da grande área, com um contra-ataque muito rápido, na velocidade, ele carrega a bola, lança pelo meio, Brahim Dias domina, manda no chão, no canto direito, para fazer 1 a 0 Marrocos, o adversário do Brasil na estreia da Copa, sai na frente, 1 Marrocos, Noruega 0, Milan, não tem jeito, tá feito, 1 a 0 Marrocos, Everton Ramos.
1: Um vacilo do Ayer no ataque, que perde a bola pelo lado direito do ataque da seleção da Noruega. O Abde, que faz ali o corte, que recupera a posse da bola, parte em contra-ataque, em velocidade, com o corredor pela esquerda, carrega e procura a melhor opção, que era Brahim Dias, livre na entrada da grande área. Ele traz para dentro e bate de pé direito, no canto direito inferior da meta defendida pelo Nilan. Sem chances para o goleiro, agora Marrocos tem 1, Noruega 0.
0: Cláudio Zaida, você já chamava a atenção com um detalhe engraçado, mas pontual. Parece que a Noruega comeu uma feijoada. Lentidão, o time não está jogando muito não. No contra-ataque a bola cai no pé do craque Brahim Dias. 1 a 0 Marrocos, Zaidan.
2: Mas a Noruega está chegando aí, Caio.
0: Entrada na grande área. Odegaard, 1, 2 livres. Travado, a sobra, volta na grande área ainda. Pediu no meio, tenta Haaland. Toca, tranca a defesa. Recupera na grande área esse passe. Nusa tenta. Trava atrás da marcação. Defesa com Diop para tomar. Sequência de jogada, a bola volta espirrada. Sem falta, ela volta a ser da seleção da Noruega. Na lua esquerda com o Solot. 2 a marcá-lo. Chega um terceiro. Tenta a finta. Tocada por trás da bola. Hakimi toca para a linha lateral. Opa, parece que a Noruega já acordou na feijoada, Everton.
1: Foi logo depois do gol, parece que precisava de um gol para tentar chegar pela primeira vez ao ataque da seleção marroquina. Jogadores, inclusive, entre eles o Odegaard, buscando a todo momento o Haaland, que ainda não tocou aparentemente na bola. A bola não está chegando para o camisa 9 da seleção da Noruega, que tenta responder. Canhão.
0: Zaidan, 1 a 0 Marrocos.
2: Finalmente a Noruega chegou lá no ataque, né? Mostrou que o Sorloth e Haaland estão em campo. Mas foram 8 minutos de domínio completo de Marrocos. Parecia um treino, canhão. Marrocos chegava ao ataque, retomava a bola, chegava ao ataque, retomava a bola.

0: chegava ao ataque. E aí saiu o gol merecidíssimo. Agora a Noruega parece ter acordado. Daqui a pouco tem aquela parada. Acho que em vez de água vai bem um cafezinho, hein, Cão?
1: É verdade. Estão dormindo os jogadores noruegueses. Noza, lado esquerdo, parece acordado. Limpa, é rápido, toca a bola. Lado esquerdo, abre a jogada pela beirada do campo. O Wolf para chegar, cruzar a defesa, prensa. Ele mesmo vai atrás do rebote. Domine, volta aqui atrás com o zagueiro. Aí ele domina, limite do meio campo, joga completamente aberto. Em Nova Jersey, a bola rola, o relógio não para. Quinto sinal marca, são 4:15 horas de Brasília. Confirmamos 11 minutos do primeiro tempo. E o placar do amistoso em Nova Jersey. Um Marrocos, Noruega 0, Guilherme Agrela.
2: Ganhou informação importante no Palmeiras, porque Jefté, lateral esquerdo, passou por cirurgia neste domingo. Teve uma lesão no menisco do joelho direito e vai desfalcar o Verdão no mínimo até o fim desta temporada. Ele sentiu uma torção no joelho no último jogo do Palmeiras antes da pausa para a Copa do Mundo contra a Chapecoense. Vitória do Verdão por 1-0.
1: 11 minutos e meio, primeiro tempo, Marrocos está vencendo o jogo, 1-0, já já intervalo, Bandeirantes, Ana Martins com todos os destaques, e é claro, muito mais do corte de Wesley, lateral direito da seleção brasileira, Alexandre Pretzel volta já já dos Estados Unidos, toca à frente a marcação da Noruega, Haaland domina a jogada, Odegaard levantou na grande área, na mão do goleiro, pela primeira vez o Bono pega na bola, com 12 minutos, Everton.
3: Primeira participação dele, de fato, chega mais uma vez a seleção de Noruega recebendo ali o Odegaard, ele tentou o passe de esquerda, o cruzamento para dentro da área e o Bono direto faz o corte, fica com a bola e evita qualquer jogada de perigo dos rivais.
1: 12 minutos e meio do primeiro tempo, 12:30 do primeiro tempo. O Bono demorou os 8 segundos, por isso escanteio, é o que acontece agora. Já em prática, Zaidão, que a gente vai ver na Copa do Mundo, Zaidão.
0: É, de vez em quando aqui no Brasil tem marcado também, né? Outro dia até o goleiro do Botafogo foi expulso porque xingou o árbitro, mas ele ficou mais de 8 segundos com a bola e tal. O goleiro tem que ficar ligado, porque os árbitros vão marcar, cara.
1: Vem o Odegaard na cobrança de escanteio para a Noruega. São 13 minutos do primeiro tempo. Autorizado, fechadinho no gol de cabeça. A marcação se antecipa, bota o cabeção e tira para fora essa bola. O Abde é novo o escanteio. Everton.
3: Ele tentou bater fechadinho. Jogador do Arsenal, o campeão dessa temporada da Premier League pelo futebol inglês. O Odegaard tentou impressionar. Na primeira trave, chega o Abde cortando. Linha de fundo, tem mais um escanteio para o Odegaard bater.
1: Odegaard repete a cobrança de escanteio. 13 minutos e meio do primeiro tempo. Pé esquerdo na direita para a grande área. Hagen e Ayer, os dois zagueiros. Haaland está lá, bração esquerdo erguido. 4 do jogo, o Pierre Luc está chamando a atenção da galera da grande área, um tal de pega daqui, belisca dali, Odegaard na cobrança de escanteio, levantou para Ogil de cabeça, bola desviada, vai para fora! Passa à direita, o Bono agora torceu, virou o espectador, ela quase entra, Everton!
3: E ele sobe testa de cabeça, o Ayer sozinho, a marcação não foi com ele, toca de cabeça, ela passa tirando tinta da trave direita, defendida pelo Bono, por pouco, a seleção de Noruega não chega ao empate com o Marrocos em Nova Jersey.
1: 14 minutos do primeiro tempo, opinião na Bandeirantes, a força da opinião Bandeirantes com Cláudio Zaidan. 1-0 Marrocos, Zaidan.
0: Ué, a Noruega acordou, o jogo mudou, a Noruega já chegou, essa bola pelo alto, a bola pelo alto é sempre uma arma, para quem tem Haaland, Sorloth, uma zagueirada muito alta, né? A altura da média, a altura média do time norueguês é considerável. Então esse é um problema para Marrocos. O que Marrocos não pode deixar de fazer é prender mais a bola, é usar a técnica dos seus jogadores. Não dá para ficar marcando a saída de bola da Noruega com aquela intensidade o tempo todo. Mas o jogo agora está equilibrado. Depois de um domínio absoluto, total de Marrocos, a Noruega entrou no jogo, Canhão.
1: E agora uma chegada do zagueiro norueguês. O Hagen queria um cartão. Só ficou na falta, Everton?
3: Só ficou na falta e, por enquanto, também ele só levou um puxão de orelha ali do árbitro Pierre Luc, que não deu cartão amarelo pro Hagen na falta em cima do Saibari.
1: Central técnica Bandeirantes com Roberto Dias, com Rafael Palmeira, Michel Lopes, mesa de som marcando em Nova Jersey. A bola rola, o relógio não para. São 15 minutos do primeiro tempo. amistoso, preparando as duas seleções para a Copa do Mundo. Marrocos 1, Noruega 0, Guilherme Agrela.
2: Canhão, a Croácia segue empatando com a Eslovênia, placar de 0-0. Enquanto isso, a Itália abre o placar em cima da Grécia no outro amistoso internacional. Já na Fórmula 1, hoje mais cedo, o Grande Prêmio de Mônaco deu Kimi Antonelli. Primeira posição para o italiano, segundo Lewis Hamilton, em terceiro, Isaac Hadjar, da França, da equipe Red Bull.
1: Marrocos para a área, a bola, Brian Dias na saída do goleiro por cobertura, bola fraca demais. Nilan conseguiu voltar para pegar e não havia impedimento não, Everton.
3: É, os jogadores da defesa da Noruega ficou olhando inclusive aqui pro bandeirinha e ele não finaliza o impedimento. Brian Dias estava em posição legal, perde uma baita oportunidade, ele e o goleiro. Melhor pro Nilan que conseguiu por ali, conseguiu ficar com a bola.
1: Solote lançado, Noruega aperta, na área, limpou, o árbitro já havia marcado uma falta, jogo parado, comete a falta o jogador norueguês, diz que não fez a falta, está reclamando, o Solote chegou ali usando o braço, o árbitro havia apitado, e aí se apita não tem nem VAR. Ele apitou dando a falta, o Solote fez um belo lance, uma bela jogada, Everton.
3: Uma baita jogada, falta marcada em cima do Masroi. Ele na jogada, ele corta por dentro e o árbitro vê uma falta, um empurrão nele pelas costas antes do belo drible e do chute pro gol. Ele vai à rede, mas falta marcada, não sei não, viu, Canhão?
1: Ele usa o braço e dá um tapa no braço do adversário, Zaidan. Isso é falta, não é não?
0: É, e o Masraui, esperto, né? Quando percebe o contato, ele não ia ganhar no jogo de corpo, como dizíamos antigamente, o Sorlot. O Sorlot dá três do Masraui, né? Então, quando ele sentiu a mão do Sorlot no braço dele, ele já tombou, né? E claro, uma carga dessa em velocidade, você desequilibra o outro jogador. Então, o árbitro, na minha opinião, acertou, cara.
1: E vai atacar de volta o time de Marrocos, que vem com ela pela meia esquerda. O Onaí puxando o contra-ataque. Abre a passada, envia para a ponta esquerda. Saibari, Abde para trás. Recebeu, limpou. Um canhão do canto, fora! À direita do gol, de novo com perigo. Marrocos dando um susto no goleiro da Noruega, Everton.
3: E uma bela chegada mais uma vez pela esquerda. Uma tabelinha feita ali do Brahim Dias com o Abde e é o camisa 17, o Abde quem manda pro gol, mais uma vez rasteira, por pouco não pinta o segundo gol de Marrocos, que volta a chegar depois de um tempo, Canhão.
1: Nilan levanta pro ataque essa bola, Haaland pede alta bola, passa por ele, seria no ataque essa bola pela ponta, seria pra Solot, seria, sai do gol, Bono pra pegar com tranquilidade, 0-0, aliás 0-0 não, 1-0 Marrocos, com marcado por Brahim Dias. Temos 18:30, cai um jogador da seleção marroquina na disputa de cabeça com o Haaland, acho que sobrou um cotovelão ali no zagueirão de Marrocos, né, Belton?
3: É, o Diô tá ali acusando, né, uma dor na região da cabeça, ele acabou levando a pior, de fato, nessa subida com o cometa Haaland, mas o árbitro acaba paralisando, foi pegado por baixo, na verdade, viu, um toque, um pisão, nada voluntário por parte do Haaland em cima do Diô, que já tá de pé, tudo certo com o zagueirão da seleção de Marrocos.
1: Bola ao chão, jogo reiniciado então, são 19 minutos do primeiro tempo, vencendo o jogo a seleção de Marrocos, adversária do Brasil. E aí, Zaidan, no segundo tempo, é claro, todo mundo troca, todo mundo, teremos pelo menos uns 45 novos jogadores. A impressão que fica é essa no primeiro tempo, né? Esses são os titulares, não é, Cláudio Zaidan?
0: São os titulares, Canhão. Diferentemente do Egito, que ontem deixou o Chanaoui e até o Salah no banco no primeiro tempo, os dois times vão com o que tem de melhor hoje, não é? E o primeiro tempo é bom. Nós falávamos aqui de expectativa de jogo bom e essa expectativa está sendo concretizada. Um bom jogo, o Marrocos começou muito bem, a Noruega equilibrou. É claro que ninguém vai se matar no jogo amistoso, mas tecnicamente é um jogo bom. E já é uma visão daquilo que teremos no grupo do Brasil. O primeiro jogo do Brasil será contra a seleção marroquina. E a Noruega. Olha o Marrocos aí, Cano.
1: Tentou o passo pro meio, vai chegar de frente, arrumou para bater pro gol, bom, Adi. Brahim Dias pediu, colocou para a grande área, linha de fundo, passe. Saibari tentou, recuou a jogada, mas já havia Marcação de impedimento, Everton Ramos.
3: Isso, na sequência da jogada do próprio Saibari, camisa número 11, estava à frente. E o começo da jogada era justamente um lançamento, um belo lançamento do Brahim Dias, buscando o Saibari. E nessa segunda chegada, a marcação de impedimento, posse de bola que favorece a seleção norueguesa.
1: No Sport Illustrated, Stadium em Nova Jersey, a bola rola, o relógio não para. 20 minutos e meio é o primeiro tempo. Para atacar na direita a seleção norueguesa, liga de fundo esse passe. Reng, o zagueiro mais atrás aqui pedindo. Ela fica com o Odegaard, que toca pelo meio campo. Já vira jogada para Berg, de volta o passe para Odegaard. São dois em cima. Marcação de Marrocos vem em cima e ele toca a bola com o zagueiro. Recua Reng, domina o zagueiro pela meia esquerda. Enfia o passe à frente para tentar na aproximação com Berg de novo. Ele volta outra vez ainda pela beirada do campo na esquerda. Confirmando, 21 minutos do primeiro tempo. Placar Bandeirantes no amistoso em Nova Jersey. Marrocos. Brahim Dias, Noruega 0, Guilherme Agrela.
2: Canhão, pela 12ª rodada do Campeonato Brasileiro Série B, CRB e São Bernardo vão empatando pelo placar de 0-0. Já no vôlei Liga das Nações Feminina, o Brasil segue vencendo a Itália por 2-1. Quarto set, o Brasil vence 22-20. Canhão.
1: 21 minutos e meio, primeiro tempo. 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Placar de 1-0 Marrocos. Já já tem Ana Martins. Intervalo Bandeirantes. Para atacar essa bola, fica para a direita. Odegaard no apoio com o lateral. Fecha a volta com ele. Domina, recua a jogada. Toca o capitão Odegaard. Dá pelo meio campo ainda. Berg se aproxima. Marcado. Odegaard se desmarca pela meia direita. O passe é curto. Alzer vem por dentro. Chuta. Ela bate na marcação de Marrocos, fica na meia direita esse passe, vai tentar pegar o Saibari, vira pela beirada, olha a inversão feita, bela inversão no contra-ataque, outra vez aperta Marrocos, Brahim Dias fecha aqui, El Anawi na área, levantou para o gol de cabeça, defesa tira aqui dentro com o Maier, rebate e volta no meio campo ainda, para tentar pegar à frente o passe, domina, tenta girar, escapa Sorlotti, recua, toma a frente e volta esse passe, a bola fica mais atrás, chegamos na metade, 22 minutos e meio, primeiro tempo, já já, para para a hidratação em Nova Jersey. A tempo da Noruega tentar o empate ainda. Solotti domina a jogada, vira pela direita no ataque. Passa o Degar na área. Haaland pediu, limpou, levantou a cabeça, cruzou para o gol. Tira a defesa. Bota para escanteio do lado esquerdo. Contra-ataque norueguês tentando o empate. É Everton.
3: Na chegada pela direita com o Rierson. Ele quem chega livre de marcação faz o cruzamento na ponta esquerda e ele buscava o Soló. Chega a marcação, cortando, toque de cabeça pela linha de fundo. É o próprio Rierson, camisa 26, que vai para a cobrança de escanteio para a Noruega, que quer um empate.
1: 23 minutos do primeiro tempo em Nova Jersey, 1-0 na frente da seleção marroquina. Vem Rierson aí para bater o escanteio numa velocidade. É que deve estar fazendo um calorão daqueles também, né? Vai lá, posiciona a bola para cobrar o escanteio para a Noruega. De pé direito aqui do lado esquerdo para a grande área. Os zagueiros Ayer, que é grandão, fica na primeira trave. Reggen fica mais atrás. Vem ele. Reação direta, ela vai entrando. Tirou o zagueiro, sobra, voltou fora da grande área. Nos abre a jogada na esquerda. Rielson levanta, muito alto passe. Aí ele tenta, dá na área. Haaland chegou por aqui, de bico a marcação. Tira aqui dentro o Sérgio Riad. Levanta a bola para a ponta direita para tentar pegar esse passe. Na ponta o AD perdeu a jogada. Nusa toma, recupera a bola. Chegamos a 24 minutos no primeiro tempo. Com o placar de 1-0 Marrocos. Vai para o jogo e para o jogo. Pierre-Luc para a parada para a hidratação. Jogo parado aos 24 minutos, exatamente. 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A força da opinião Bandeirantes. 1-0 Marrocos vencendo o jogo. Cláudio Zaidan. Parada para a hidratação, todo mundo bebendo a sua água. A temperatura agora qual é? 50 graus, Everton?
3: Em Nova Jersey? 28 graus.
1: Só isso?
3: Mas há uma preocupação com o clima, assim como já tivemos na Copa do Mundo de Clubes do ano passado. Mas a gente pôde ver, por exemplo, agora com o Rierson indo cobrar o escanteio, o quanto estava ali, né? Fadigado o jogador indo na cobrança do tiro de meta, do tiro de campo.
1: E esse pedaço do campo tem sombra ainda, né?
3: esse que eles estão agora ali no banco de reservas tem sombra também. Ô Canhão, mas um detalhe, uma das estratégias usadas, não sei se faz muito efeito, pelo Steel Sobaken, o técnico da seleção norueguesa, é treinar, pelo menos os trabalhos táticos durante a semana da equipe, tem sido com a menor quantidade de roupa possível. Eles estão treinando apenas de shorts, sem chuteiras, sem camisas. Não sei se isso, no momento do jogo, muda alguma coisa, mas tem sido uma estratégia adotada.
1: Eu acho que muda, né? Porque não vai jogar descalço, né? Sei lá, de repente. Nada louco com essa mania. Zaidan, o jogo vai ser reiniciado já, 25:30, o primeiro tempo, 1-0 Marrocos. Zaidan.
0: Cão, Everton, a gente tem observado essa movimentação no ataque do Marrocos, é muito interessante, né? Porque o Onar, camisa 8, e o Saibari, e o Brahim Dias, eles se movimentam o tempo todo. É impressionante. E você percebe ali o Ezzelzouli fazendo um jogo mais fixo. Ele corre mais pela faixa da esquerda. Mas os outros três, Brahim Dias, nós já vimos o Brahim pelo meio, pela direita, pela esquerda. Ele teve possibilidade de finalização dos dois lados. E o Onar e o Saibari se movimentam o tempo todo. A defesa norueguesa sofre com isso. A Noruega, ela, é claro, está pegando leve, isso aqui não é jogo valendo ponto, a Copa está muito próxima, mas é um grupo pedreira, Canhão. Com 48 seleções, você não tem aquele grupo com três seleções muito fortes e tal. Mas esse grupo da Noruega, na minha opinião, é o mais difícil da Copa do Mundo. O mais equilibrado da Copa do Mundo. Este ano você volta a ter, quando havia 24 seleções, eram 16, aí já ia direto para as oitavas. Aí, 24, classificavam-se dois de cada grupo e alguns melhores terceiros. Com 32, não tinha essa de terceiro. Eram os dois melhores de cada grupo. Agora temos de novo 8 terceiros colocados se classificando. Então isso abre a possibilidade, você tem que fazer uma campanha muito ruim, né? Para não ficar pelo menos em terceiro e ver se fica entre os 8 melhores terceiros. Mas a Noruega, que tem bola para ser campeã do grupo, mas é um grupo muito difícil. O mais equilibrado da Copa do Mundo. Então vai ter de jogar muita bola, não pode ser nada parecido com esse primeiro tempo de uma Noruega que passou boa parte do tempo dormindo e quando acordou e foi para o jogo, não fez nada de especial. Basicamente tentou bola alçada ou lançada para Haaland e para Sorlotka.
1: Bom, o jogo não foi reiniciado ainda. Já temos quase 4 minutos de paralisação. Isso é praticamente um recreio, não é uma pausa para hidratação, né? E vai mexer a seleção de Marrocos. É, Belton?
3: E é uma mudança aí, ó. A saída do Mazraoui, camisa número 3, para a entrada do Belmari, camisa 19. Belmari, camisa 19, no lugar do 3, Mazraoui, primeira mudança com 28 minutos da seleção de Marrocos.
1: Reiniciado o jogo, não fica a sensação, pelo menos não tive essa sensação, Zaidan, que ele tivesse sentido alguma coisa. Pode ser um mal-estar, né? Aparentemente, sentiu-se mal, temperatura com quase 30 graus. Ou será que é pela pressão feita exatamente daquele lado do ataque norueguês, Zaidan?
0: A única bola que o Mazraoui foi ao chão foi aquela dividida lá com o Sorlotti, que o árbitro interpretou como falta, né? Mais nada, não vi nenhum lance em que ele sofreu uma entrada dura ou parecia ter sentido uma lesão muscular, nada disso. Talvez desgastado, talvez com alguma dor, algum incômodo. E aí que está, um jogo como esse, sentiu alguma coisinha, tira, porque a Copa é logo ali, né, cara?
1: É verdade, tá chegando a Copa do Mundo, 29 minutos no primeiro tempo, essa falta cobrada aqui atrás, vai jogar o zagueiro marroquino, domina, Diop, dá com o goleiro, volta a bola, Bono na grande área, rala em cima, Musa também, toca a bola com o Diop, que vira a jogada para Hakimi, domina o capitão, recua, dá Diop outra vez, vai levantar o zagueiro, um bicudo para o ataque, levanta essa bola para a ponta, para tentar Brahim Dias, marcado ele chega, bota no peito, é rápido, sai bem da marcação com o Musa em cima, outro drible, joga bem aqui atrás a seleção de Marrocos. Que grande jogo, placar de 1 a 0. Já já, o intervalo Bandeirantes, todos os destaques para você. 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Ana Martins, já já com todos os detalhes e, é claro, muito mais do corte de Wesley. A seleção teve que cortar o jogador do Flamengo, lateral direito, aliás, ex-Flamengo, hoje na Roma, aliás, ele joga na Roma, do lado esquerdo, cortado por contusão. Já já, o Alexandre Pretzel volta com todos os detalhes. Enquanto isso, em Nova Zelândia, e a bola rola, o relógio não para. São 30 minutos do primeiro tempo. No amistoso que reúne duas seleções que jogam a Copa a partir dessa semana. Um Marrocos, Noruega 0, Guilherme Agrela.
2: Ganham amanhã mais amistosos internacionais, com Holanda e Uzbequistão, França, Irlanda do Norte e Peru contra a equipe da Espanha. Liga Nacional de Vôlei Feminina, a Itália empatou com o Brasil em sete. Agora 2-2, quarto set 26-24 para as italianas. O quinto começa na sequência.
1: 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Musa domina, sai jogando norueguês, o que tenta a jogada, comete, aliás, comete, não promete, girar e já gira bem. Faz o toque rápido, vira a bola para a meia direita pelo meio campo, recuperação com Berg, Berg toca a bola para a meia esquerda, Alzer fecha, domina, bola marcado, tem que recuar de novo, começa pelo meio campo ainda, Berg abre a passada com o zagueiro, Regin domina, passa pelo meio campo, tem aberção, outro zagueiro, Ayer domina, dá para Ayer, que toca a jogada, aqui pela meia esquerda, frente a jogada, fica na ponta, Odegaard se desmarca na meia direita, ele prefere o passe atrás ainda. Noruega domina a bola e toca no meio campo. 1-0, Marrocos ganhando. São 31:30, primeiro tempo. Bola aberta na lateral esquerda para atacar de volta a seleção norueguesa. Reação pede na direita, domina e volta aqui na marcação pelo meio campo. Recua a jogada com Berg, vira pelo meio campo com o zagueiro, do que domina completamente sozinho. Ayer caminha com ela, toca de volta o passe pela meia direita com os zagueiros, fechando por aqui bem aberto. O Reação levanta o braço, a bola não chega para ele. Alzer domina pelo meio campo, toma ali uma trombada, quase que perde a bola com boa dia em cima, recua, dá com o zagueiro. Marrocos pressiona a saída, o Noruega encontra dificuldades, tocando bola na sua própria defesa. Ayer, Wolf domina, dá outra vez o passe pela meia direita, faz a inversão, bola aberta lá pra ponta, para chegar aberto o Odegaard, fecha a frente com o Solot, domina, tocou do meio, virou com a perna canhota, protegeu bem, faz a inversão, passe errado, volta a marcação, por dentro jogada com a Bodi, perdeu, Nusa, tomou, ganhou de volta, jogada, põe o pé no tiro dele, jogada atrás com Boadinho, já vira a bola para a meia direita, na proteção com dois, falta. Na saída pela meia, pegaram o 10 do time, o craque do time, Everton.
3: E tá por todo canto, né? O Brahim Dias, em todos os espaços do campo, camisa 10, ele aparece numa boa jogada anterior do Nusa, que tentou passar pelo Boadi, não conseguiu, e aí ele é derrubado, né? O Brahim Dias pelo Wolf, falta marcada no campo de defesa, que favorece a seleção de Marrocos.
1: 33 minutos, uma zona, Marrocos, a jogada pela meia direita, opa, na ponta esquerda, uma pancada um pouco mais forte. Tanto que o árbitro vai lá e chama a atenção do jogador da Noruega. O Ayer saiu aqui da entrada da grande área e desceu a botina, feito um viking. Chegou lá com força, com violência, Everton.
3: Falando em viking, não sei se você viu, mas eles fizeram ali o post saindo da Noruega, né? É um post todos caracterizados de viking para esta Copa do Mundo.
1: Mas vieram de barco?
3: Não, mas aí na hora de ir para o estádio...
1: de barco, para ficar legal, né?
3: Acho justo, né? Até para ter toda a experiência, né, Canhão? Mas falta marcada do Ayer, não teve cartão para ele, mas mais um ali que o árbitro chama bastante atenção, o canadense Pierre Luc.
1: 33 minutos e meio, bola aqui atrás com os zagueiros de Marrocos, tomando pressão, vai chegar em cima dele aqui para tentar pegar essa bola, o Odegaard, dá o primeiro conto, perdeu, Haaland, na área, a bola lançada para ele, vem o zagueiro, de outro chegou primeiro, Haaland se preparava, aliás, ele mal pega na bola no jogo até agora, olha a bola para a direita, Rielson tomou para Haaland, para empatar a cabeceia, bate nas costas do Diop, vai para escanteio. Está reclamando de que a bola bateu no braço do zagueiro Haaland. O jogo seguiu. Por enquanto é só escanteio. Aqui dá a impressão que ela bate no braço direito aberto. Dá, Everton.
3: E ele estava com vontade disso, de aparecer no jogo, de receber uma bola. Na primeira tentativa, a marcação cortou. Mas na segunda, o Rierson chega cruzando na medida. O Haaland toca de cabeça.
1: O VAR tá olhando,
3: e ela bate ali no Diop, se perde pela linha de fundo. Também fiquei com impressão de mão, tá? Por enquanto, o escanteio não está autorizado. O árbitro ouvindo recomendações do VAR para uma possibilidade de pênalti no estádio em Nova Jersey.
0: Na única geração mostrada em tempo real e depois com o replay, sensação de braço direito aberto. Sensação é essa. O VAR conversa com o árbitro, com o Pierre-Luc. Enquanto isso, o Riacho vem aqui para cobrar o escanteio. Pronto, o VAR já deu o sinal de positivo, está tudo certo. Foi nada não, foi bola queimada, como a gente jogava em Votuporanga. Lá vem Riacho para bater o escanteio. Pé direito, lado esquerdo. 1 a 0 Marrocos. Fechadinho para o gol de cabeça. Marcação tira atrás com o Riad. Ela volta na ponta, o próprio Riacho vai chegar. Riad bota a cabeça, toma. Já vira com o Bouad, que toca a bola pela direita ainda. Hakimi vai fechar aqui, enfia no meio. Marrocos vem na velocidade. Inversão feita. A B do outro lado, completamente só. Do que limpa, vai ajeitar para chutar. Um canhão no meio do gol. Pega, solta o goleiro. Milan tira a defesa. Escanteio para Marrocos, que no contra-ataque leva um perigo daquele, Zé Abelton.
3: Um chutaço do Hakimi de fora da área, que o goleirão Nilan não conseguiu nem num primeiro tempo fazer a defesa, e ela acaba voltando para a marcação. Deu rebote, chega rasgando a defesa da Noruega, mas tudo começa com um escanteio para a Noruega. No contra-ataque, Marrocos chega, se arma e ganha escanteio, vai tentar o segundo na reta final do jogo. Do
0: 36 minutos do primeiro tempo, 36 primeiro tempo, bate escanteio a seleção de Marrocos, ou Naí para cobrança. De optar na grande área com o Shadi Riad lá dentro também. Hakimi fecha na segunda trave. Lá vem o escanteio. Ou Naí fechado. Bate mal demais, a marcação se antecipa. Ela volta fora da grande área, pela beirada do campo ainda. A Naui toca, a Bodi cruzou pro gol de cabeça, rebate a marcação. Sobra, sai da grande área, bota a cabeça para tomar na frente e já ganha essa bola. O Abde toca, vai devolver pro goleiro. Domina pelo meio campo e devolve a bola. Bono domina e joga com o pé em Nova Jersey, e a bola rola, o relógio não para. 36 minutos e meio do primeiro tempo. Amistoso preparando essas duas seleções para a Copa do Mundo, que você vai curtir ligado na Bandeirantes. Um Marrocos, Noruega 0, Agrela.
2: Na Série B, 12ª rodada da 2ª Divisão Nacional, o CRB vai empatando com o São Bernardo pelo placar de 1-1. Já no vôlei, Liga das Nações Feminina, 2-2 em sets entre Brasil e Itália. Quarto set empatado, 5-5. Canhão.
0: Vai jogar aqui de novo a seleção de Marrocos com os zagueiros. Hakimi toca na entrada da grande área. Devolução no meio de Diop. Diop já domina. Toca a bola para Bouad, que entrega para o outro zagueiro. Riad vira a bola para Hakimi. Dá pressão em Cibrilo para tentar pegar essa bola. O Azeu, ele devolve a bola com o goleiro. Sai atrás com o bolo. Opinião na Bandeirantes. 37-30, primeiro tempo. A força da opinião Bandeirantes com Cláudio Zaidan. Um Marrocos, Noruega 0. Zaidan.
4: O Belamari, ele entrou melhor do que o Mazraoui no jogo, hein? O problema é que a seleção marroquina, ela tem uma tendência a se deslocar para o lado direito. Porque tem o Hakimi, o Brahim Dias está jogando muito aqui do lado direito. Mas toda hora o Belamari está dando opção. Olha lá, Canhão, ele está livrinho. E os caras não estão enxergando. Estão fazendo o jogo só pela direita. Mas ele entrou melhor do que o Mazraoui no jogo.
0: Brahim Dias cruzou para a área. A bola vai chegar de primeira. Bateu para fora, sai dali. Fechando ao lado com a B com ele. Livre, livre. Parecia só livre. Não em posição de impedimento. Perde o segundo gol. Marrocos, Everton.
3: Que belíssima jogada do Brahim Dias. Pela direita, ele corta da marcação e encontra um belo passe. Na medida para o Abde Ezzalzouli, que gira e já bate de primeira. Não deixa a bola nem cair no chão, no gramado. Sob a meta defendida pelo Nilan, por pouco, Marrocos não vai às redes mais uma vez.
0: E não tinha impedimento, não. Zaidan, uma jogada plasticamente linda, maravilhosa. Opa! Sai o primeiro cartão do jogo. Deixa eu pegar o Everton registrando quem tomou o cartão. Por favor, Everton.
3: Primeiro do jogo para o Rierson, camisa 26. Cartão amarelo para ele, por falta para cima do Riad. Jogador de defesa, zagueiro da seleção de Marrocos.
0: E eu chamava a sua atenção, me chamo Zaidan, para essa jogada plasticamente perfeita agora de Marrocos, que quase termina num golaço, Zaidan.
4: E o Brahim Dias, que é a novidade, né? Depois do time semifinalista, ele resolveu jogar por Marrocos, virou vilão com aquele pênalti perdido contra Senegal. Mas ele é o grande nome desse primeiro tempo. Tá comendo a bola o camisa 10, hein, Canhão?
1: E vem de novo. Bola aberta para a direita. Domina a jogada. Sai Bari pelo comando. Chegou a defesa, prensou com ele. A bola foi tocada para fora pela linha lateral. Arremesso. Vai reclamar ali o zagueiro da Noruega, o Aya, com o Atro. Qual é a reclamação? Quer que tá muito calor, é isso, Everton?
3: Eles queriam uma falta no início da jogada, no ataque para cima do Nuso. O árbitro não deu a falta, deixou a jogada seguir e Marrocos vem pro ataque.
1: 1-0 Marrocos, que ganha o jogo. Bola para a ponta esquerda. Bellarami fecha desse lado. Recuando a defesa, vai ter que devolver. Devolve atrás com o zagueiro. Reage, domina. Pede no gol, Bono. Enfia pelo meio. Na proteção com a jogada, o Onaui, que toca agora com outro zagueiro para Diop, que domina. Livre, domina e a bola e joga na sua defesa. Seleção marroquina em Nova Gersa. E a bola rola, o relógio não para. 40. Primeiro tempo. No amistoso de duas seleções que já vão jogar a Copa do Mundo. Marrocos 1, Noruega 0, Guilherme Agrela.
2: Canhão, a Itália segue vencendo a Grécia por 1-0, gol de Esposito aos 17 do primeiro tempo. Enquanto isso, Croácia e Eslovênia seguem empatando sem gols. Mais tarde tem Equador e Guatemala e às 8 da noite, Colômbia contra Jordânia. Jordânia que está no grupo da Argentina na Copa do Mundo. A Argentina que ontem venceu Honduras por 2-0.
1: Com quase 41 primeiro tempo, essa bola com o goleiro marroquino, domina, Bono grande área, Haaland fica mais por dentro, Nuz ao lado, ele toca a bola com o zagueiro, Bellarami pede na grande área ainda, trocando passes em a defesa marroquina. São 4h45 da tarde, hora de Brasília, o quinto sinal, Bandeirantes marca. Hakimi, belo giro, escapa do Nuz, dá pela meia direita, calcanhar do Brahim Dias, para Hakimi de novo, domina, tem pelo meio bem aberto, sai, vai, tem o Abde com ele, partiu à frente, Abde de primeira, fecha Bellarami, domina, marcado, recua, Boat chegou, pediu para a área a bola, Abde para marcar, bateu para o gol, ela bate no Ayer, Kika está em campo ainda, volta lá pela beirada no campo da direita ainda, para tomar essa marcação com o Odegar, com o Soldado, trava a defesa e bota para fora, Boad, de novo, Marrocos perto do segundo gol, Everton.
3: E lance plasticamente bonito, né, que começa na defesa inclusive, numa boa triangulação do Hakimi, uma tabelinha com o Brahim Dias e o Hakimi se lançando ao ataque, e a bola chega mais uma vez pelo lado esquerdo do ataque marroquino com o Abde Zalzoli. Já perdeu e já teve algumas oportunidades no jogo. Nessa, ela acaba também mais uma vez batendo na marcação do Ayer, que estava por ali. Por pouco, Marrocos não consegue o segundo.
4: A gente espera, não é, Cláudio Zaidan, que o Ancelotti esteja vendo o jogo e esteja anotando tudo direitinho. Porque até aqui a seleção marroquina oferece uma grande resistência, ganha o jogo por 1-0. A gente já esperava, é claro, nesta Copa começar, que eles fossem oferecer uma grande resistência. Mas tem se mostrado uma seleção perigosa essa, pelo menos nesse primeiro tempo do amistoso, não é, Zaidan?
0: Poderia estar ganhando por uns 3 aí, Caio, facilmente. E o Ancelotti é obrigação dele ver esse jogo, né? Não só uma vez, tem de ver umas 3, né, Caio?
4: Anotar, né? Estão filmando, gravando o jogo, para, volta, anota direitinho, é isso aqui, esse ponto positivo, esse ponto negativo, porque por enquanto o que a gente está vendo de Marrocos é uma boa seleção. Na direita, essa jogada volta na marcação com a seleção norueguesa, pela beirada do Bahia, tenta o toque, volta, recupera, de bola, sai, linha lateral, então arremesso, bola, é para a seleção da Noruega cobrar. 43, está acabando a primeira parte do jogo. Ana Martins chega no intervalo, Bandeirantes, você na grande São Paulo ouvindo a Bandeirantes em 107.3, você vai estar com a gente na Copa do Mundo, no Band Play, nas emissoras que mostram o futebol. Bandeirantes, ataca a Nusa com a seleção da Noruega, domina pelo meio campo, já dribla, obrigado a recuar a jogada, volta pelo meio campo ainda, Hagen toca o zagueiro, com outro zagueiro, bola, abertura, fica pro Ayer, tenta a frente pela meia direita, Ayer marcado, se desloca pela meia, perde essa bola, Alves, ele vira a bola com o zagueiro, que toca pela beirada do campo ainda, recua e devolve ela de novo, o Wolf fecha aqui, já recua, toca a bola com o Hagen, Hagen pelo meio, domina, abre a jogada para Berg, Berg pelo meio campo, toca mal, passe o Alves, ela vai ficar pro goleiro, Milan vai chegar no pé direito, toca na direita essa bola, vai jogar com o zagueiro ainda, Hagen domina, levanta na ponta, não chega para Haaland, vem na defesa, rebate a marcação, sobra a volta, ele é com a seleção da Noruega, 44 no primeiro tempo, 1-0 Marrocos, vem Noruega atrás do empate no primeiro tempo, já quem sabe com várias trocas no intervalo, vai tentar jogar pela ponta direita, o Odegaard vai na linha de fundo para cruzar pro gol, limpou pro pé direito, trouxe por dentro, fecha a marcada, recua, mais atrás essa bola ainda, com dois em cima, Berg tenta o passe, na área a bola, Odegaard tentou, volta a defesa, Abde chegou para ajuda.
1: lá. Dominou, pediram um toque de braço, bandeira, a bandeira está marcando apenas arremesso lateral. E aí dá uma olhadinha para reclamar de alguma coisa aqui o Rielson, mas ele já está pendurado. Ele só dá uma olhadinha de rabo de zóio, não
3: é,
1: Everton?
3: É, e era ele também tentando a jogada ali. Queria ali um toque aparentemente involuntário. E vai chegando pelo lado direito a seleção da Noruega, uma tentativa do passe, inclusive do Berg, para o Rielson. A marcação da Noruega, do Marrocos, fez o corte.
1: Noruega toma a jogada na grande área, Nusa dominou, limpou, ajeitou, bateu pro gol, soltou o goleiro, vem Haaland, trava a defesa, a bola vai para fora! Bono faz uma defesa gigante no chute, aqui que veio do Nusa, já dentro da grande área. Haaland quase empata, não fosse o zagueiro, escanteio para a Noruega aos 45, Everton.
3: E nos instantes finais, a seleção da Noruega colocando o Bono para trabalhar, né? Numa chegada pelo lado esquerdo, com o Nusa, perigosíssimo, tentou na batida colocada, ela quase sobrou, por pouco, pro camisa 9, Haaland, mas não foi dessa vez, a marcação chega cortando, Odegaard, o capitão bate escanteio.
1: 45 e 30, fim do primeiro tempo, 1-0, Marrocos, escanteio da Noruega, Odegaard fechadinho, Bono deu um soco, a bola sai da grande área, sobra aqui atrás, tem dois jogadores caídos, um fica no chão, vem contra-ataque de Marrocos, Brahim Dias, na direita pela beirada do campo, Hakimi se apresenta, desce, fecha no apoio, por dentro, Brahim, calcanhar, tentou, ela ficou pro Abdê na grande área, ajeitou, bateu pro gol, caiu, pegou o Milan, é do goleiro, Marrocos se aproveita do contra-ataque, tem jogador de Marrocos caído lá na grande área, foi no escanteio, Everton.
3: Foram dois jogadores caídos na cobrança de escanteio, e mesmo assim, Marrocos partiu no contra-ataque, rápido, mais uma vez com Brahim Dias e com Hakimi, a bola chega pelo lado esquerdo para o Saibari tentar a finalização, ele tenta rasteiro e segue caído lá atrás no campo de defesa, o Abdê, ele não participou inclusive do contra-ataque, caído, e agora conversando ali com o juiz que vai ali verificar o que está sentindo o jogador de ataque de Marrocos, no momento em que nós temos inclusive, Canhão, acrescidos 4 minutos de acréscimo e o departamento médico de Marrocos já no gramado.
1: O Bono, o goleiro de Marrocos, Zaidan, foi buscar o árbitro Pierre Luc para chamar a atenção de uma possível agressão no Abdê, camisa 17. O VAR deve estar olhando. Eu duvido muito que o Abdê, com esse tamanhão todo, 1,50m, se metesse no meio daqueles grandões, no meio daqueles vikings. Ele está ali no chão e agora joelho direito. Sentindo ali a uma semana da Copa do Mundo começar, Zaidan.
4: É terrível, né?
1: Esse é o problema desses amistosos também, né? Preparam os times, mas
4: o risco
1: é grande.
4: É sempre um risco, Caio. Ontem eu estava me lembrando na jornada, no jogo do Brasil, que em 2002, num jogo desse, faltando um pouquinho para a Copa, a França perdeu o Zidane. Ele só voltou no terceiro jogo. Não dava mais, a França foi eliminada na primeira fase, ela que era então campeã do mundo. O grande Pepe, José Macias, ele se machucou antes das duas Copas que ele foi, 58 e 62. Ele era titular, o Zagallo virou titular porque o Pepe se contundiu ali, nas portas da Copa. E o Coutinho, o genial Coutinho, também se machucou faltando 10 dias para a Copa do Mundo. Tanto que ficou com a delegação, ganhou a medalha, foi campeão do mundo, mas não conseguiu jogar. Então é sempre um risco. Você viu ontem o Wesley, né? O garoto Wesley. E é muito triste, né, Canhão? Porque, pô, eu fico pensando, o Wesley, né? O cara já estava nos Estados Unidos, aquele sonho já sendo realizado, né? Já estava no início da realização, e de repente vem uma contusão que o tira da Copa. É muito duro para o jogador. Muito, muito. Agora, é claro, você tem que fazer amistoso, não pode ficar parado, né? Você pode machucar até no treino. Agora, aqui é sempre um risco, é, né, cara?
1: Reiniciando o jogo, Haaland pede no meio, bola aberta, a Nusa, tá na área de primeira para trás, o passe, o zagueiro botou de canela contra, fora! Deu até para ouvir o Zaidan ao fundo, ô louco. Olha o que faz o jogador, de Marrocos ia fazer um golaço contra. O Bono olhou e torceu, Everton.
3: Que jogada estranha, né? Um lançamento com o Musa, que de primeira ele tenta fazer o cruzamento e a marcação de Marrocos corta contra o próprio gol, quase marca um golaço. Tem escanteio, é o Rierson na cobrança para a Noruega.
1: Rierson cobra o escanteio, 49, levantou na quinta trave, Haaland tentou de cabeça, Diop colocou para fora. Quatro vai dar tiro de meta, apenas a bola havia passado a linha de fundo. Deu para ouvir aqui o seu ô louco nesse corte do Bellarame, Zaidan. Ia fazer um golaço contra ele, seria bonito, hein?
4: Caio, ele chuta melhor que os noruegueses, né?
1: É.
4: Com a melhor finalização da Noruega.
1: É que é contra o gol dele, né? Ruim é isso, né? Pra seleção dele, né?
4: Foi o maior perigo que o Bono passou foi nesse lance.
1: Eu acho que o que você disse, o Bono disse a ele, ô louco, mais ou menos assim, tomou um susto o goleiro. Já passamos daqueles quatro prometidos, vai olhando para o relógio, 4PR para acabar o primeiro tempo. Bola no meio, Nusa, belo drible, Haaland escapa com ele. Na direita, o Odegaard fechando com o Solot. Nusa, Fominha, tentou driblar, 4, perdeu tempo. Mas que perde a bola, entrega de volta a bola pela beirada. Belo giro pela ponta esquerda, escapa da falta aqui na jogada do gol. Tocou de volta para Nusa, 1, 2 dribles, levanta a cabeça fazendo inversão. Solot pede desse lado, Odegaard fechou. Solot para trás dessa bola, para Odegaard, o canhoto. Tinho domina, o capitão do time, rola por dentro, na marcação com dois em cima, recua, jogada feita para o ataque na linha de fundo, para tentar cruzar para o gol, limpou na primeira jogada para cima, escanteio, não acha nada, Odegaard na sobra, tenta um empate a Noruega no fim do jogo, já temos quase 51, na direita, linha de fundo, Odegaard marcado, volta marcando em cima dele, volta o AD para tentar tomar, recupera a jogada, defesa, arbitragem, está marcando ali apenas arremesso lateral, e desaba aqui no meio campo, de novo, o AD não vai dar para ele. Ele não devia ter insistido em continuar no jogo. Já que insistiu, vai para o vestiário. Agora essa vai ser com certeza a primeira alteração de muitas na seleção marroquina, Everton.
3: É, em uma situação como essa, inclusive, né, Canhão? Não devia insistir. Há uma semana, menos disso, da estreia na Copa do Mundo, ele mais uma vez volta a cair no gramado. A seleção da Noruega estava no ataque pela direita e ele caiu o tempo todo. Agora, com a paralisação do jogo, os jogadores vão ali ao redor do camisa 17, que provavelmente não vai voltar para campo. E o camisa 16 já faz ali o Guessime. Já faz um trabalho de aquecimento.
1: Vai mudar então já o time de Marrocos. Pela segunda vez. Tirou o Mazraoui para a entrada do Bellarame. E vai embora o Abde para a entrada de mais um jogador. Quando apita o árbitro Pierre Luc. Acaba o primeiro tempo. No Sports Illustrated Stadium em Nova Jersey. Acaba o primeiro tempo do amistoso. Marrocos na frente, gol do Brahim Dias. 1, Marrocos, Noruega 0. O intervalo Bandeirantes é com ela. Anô, Ana Martins.
5: Valeu, Canhão. Rogério Assis narrando essa partida que tem mais clima de Copa do Mundo do que de eliminatórias, né? O Marrocos saiu na frente. Vence por 1 a 0 a Noruega, o Marrocos de Hakimi, Brahim Dias, aliás, o Brahim Dias, o autor, né, do gol. Vou chamar o Everton Ramos, a gente acompanha essa saída aí dos times, já com um desfalque, né, da equipe do Marrocos, e tem muitas substituições para utilizar o técnico, né, Everton? Boa noite.
3: É isso aí, viu, Ana? Boa tarde para você, para o ouvinte que está com a gente no intervalo inteligente aqui da Bandeirantes, os dois times saindo do gramado do Sports Illustrated Stadium em Nova Jersey, com a preocupação, pelo menos para a seleção de Marrocos, quanto à situação do atacante, do AD Ezaouzoli, camisa 17, jogador de 24 anos, do Real Betis, da Espanha, inclusive, ele que acabou sentindo ali no final. E o que chama atenção, Ana, é que foi numa jogada em que o companheiro dele, o zagueiro Riad, foi empurrado e quando cai, atinge ali o AD, e por isso ele acaba sentindo. Então vamos ver se deve voltar já com mudanças. Isso deve acontecer porque nesses amistosos a gente está tendo muitas mudanças durante o intervalo. Vamos ver como os dois treinadores vão voltar daqui a pouco nessa semana que antecede então a estreia das duas seleções. Lembrando, Marrocos contra o Brasil na mesma Nova Jersey, mas no MetLife Stadium. Duelo estádio, inclusive, da final da Copa do Mundo. Já a seleção da Noruega estreia só na terça-feira da próxima semana, dia 16, contra o Iraque no Gillette Stadium. A Noruega, inclusive, que vai fazer duas partidas no Gillette Stadium em Boston e uma em Nova Jersey, no MetLife Stadium.
5: Obrigada, viu, Everton? Bom fim de tarde para você. Vamos falar aqui com a nossa opinião bandeirantes, o Cláudio Zaidan. Observações sempre muito precisas, né? Nesse jogo de gigantes, né, Zaidan? Que prazer falar com você. Boa tarde.
6: Boa tarde.
7: Ah, tá aqui o Manuel também.
5: O Manuelzinho também, tarde, né? Mano. Nosso segundo também, comentarista. Tá, um beijo para você, querido.
7: O Ana, Marrocos foi bem melhor no primeiro tempo. A Noruega fez um primeiro tempo fraco, longe daquilo que ela mostrou nas eliminatórias. Você viu que ela atropelou a Itália, por exemplo. É, tem hoje um dos grandes atacantes do futebol mundial, um dos grandes atacantes desse primeiro quarto do século XXI, que é o Haaland. Ao lado dele, um jogador que exige muito da defesa contrária, que é o Sorloth. Então é um time de qualidade. O Odegaard é um meia muito bom, mas a Noruega... Até 8 minutos, quando ela toma o gol ali, 7 minutos, 8 minutos, eles estavam dormindo, né? Vendo o Marrocos chegar. O Marrocos já havia chegado 3 vezes antes de fazer o gol. Isso em 7 minutos. Impressionante o domínio de Marrocos. Depois a coisa se equilibrou, a Noruega chegou um pouco, o Bono teve que fazer pelo menos uma boa defesa. Mas, no geral, o Marrocos teve muito mais oportunidades. Algumas delas cara a cara com o Milan. Então, não há dúvida que Marrocos mereceu essa vantagem, o placar poderia ser até maior. E o Brahim Dias foi o nome do primeiro tempo, né? O Hakimi, claro, é um jogador que chama a atenção, dos melhores laterais do mundo, mas o Brahim Dias, que resolveu jogar por Marrocos, ele não estava na seleção marroquina na Copa de 22, aí ele decide jogar por Marrocos, ele vira vilão naquele pênalti perdido contra Senegal. Mas o título acabou ficando com o Marrocos por decisão da Confederação Africana, porque Senegal abandonou o campo, depois voltou, e o título ficou com o Marrocos. Mas hoje ele foi o grande nome do primeiro tempo. Jogou muita bola, e não é por acaso que tem uma história no Real Madrid que não é para muita gente. Então o Marrocos foi melhor e mereceu a vantagem. Ana.
5: Obrigada, viu, Zaidan? Daqui a pouco a gente volta com o Zaidan aqui no Intervalo Inteligente da Bandeirantes, até para entender... Foi um caminho muito positivo o do Marrocos na Copa do Catar, né? E o Brasil tem que fazer essa leitura aí, porque é um adversário, já para começar com chave de ouro, um jogo difícil do grupo do Brasil, né? Para essa estreia da seleção brasileira na próxima semana. Agora são 5 horas horário de Brasília, o nosso intervalo inteligente, eliminatórias da Copa, a gente acompanhando o Marrocos 1. Noruega 0, e a gente vai trazendo aí todas as informações para você. Eu vou para um break rapidinho, na volta, volto com Alexandre Pretzel, de New Jersey, para falar aí dessa situação triste demais do Wesley, como colocou muito bem o Zaidan, um jogador que já estava vivendo o sonho da Copa do Mundo, e precisou abandonar por conta das eliminatórias de ontem, acabou se machucando. A gente vai trazer mais detalhes para você, te atualizar, inclusive, ao longo de todo o intervalo, aqui na Bandeirantes. Futebol é na Bandeirantes. Fica por aí.
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12: No meio-campo da Alemanha, para o lugar dele, outro jovem foi chamado. Assam ou Edraogo do Leipzig é a escolha de Nagelsmann. Nesta temporada, disputou 20 partidas pelo RB Leipzig, tendo marcado 4 gols e distribuído 4 assistências. A Alemanha está no grupo E da Copa, ao lado de Costa do Marfim, Curaçao e Equador. A estreia está marcada para o dia 14, contra Curaçao, em Houston.
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1: Rogério Assis. Lá do lado esquerdo, aqui do Palmeiras já partiu no contra-ataque pelo meio, pedindo bola. Brahim Dias colocou na meia direita. Brahim Dias limpou, bateu pro gol! É gol!

0: defesa da entrada da grande área, com um contra-ataque muito rápido, na velocidade, a Bia carrega a bola, lança pelo meio, Brahim Dias domina, manda no chão, no canto direito, para fazer 1-0 Marrocos.
1: Tá entrando, o primeiro gol da partida, Marrocos Júnior leva 0, Brahim Dias. É, abriu o placar, né, para a seleção do Marrocos, ele que foi o autor do gol da partida, né, e é o meio-campista aí do Real Madrid que defende a seleção de Marrocos. Vamos lá para os Estados Unidos agora, em New Jersey, onde inclusive está acontecendo, né, esse amistoso, mas a gente vai para outro cantinho, falar com Alexandre Pretzel, trazendo todas as informações da seleção brasileira, lembrando que a gente teve uma notícia triste, começou ontem, hoje foi... É, sacramentada, inclusive, né, num comunicado da CBF sobre a situação do Wesley. Quem vai trazer as informações para a gente é o Pretzel. Boa tarde para você, meu querido. Bom falar com você mais uma vez.
0: O volante Ederson é a novidade na lista do técnico Carlo Ancelotti para a disputa da Copa do Mundo. Aos 26 anos, o jogador da Atalanta, a caminho do Manchester United por 40 milhões de euros, foi chamado para o lugar do lateral direito Wesley. Wesley teve uma lesão de grau 3 no músculo adutor da coxa esquerda e foi cortado após exame de ressonância na manhã deste domingo. A CBF imediatamente informou o corte do jogador e Ancelotti convocou o volante Ederson, que hoje joga pela Atalanta, teve um crescimento muito grande e está a caminho do Manchester United. Ederson está com 26 anos e já disputou 3 partidas pela seleção brasileira. Ele teve base no Cruzeiro, passou pelo Fortaleza, pelo Corinthians, até chegar à Salernitana, time pequeno da Itália. Se destacou, foi contratado pela Atalanta e agora vai jogar a Premier League.
1: Obrigada, viu? Alexandre Pretzel com a gente, vai estar junto com a gente também no apito final após Marrocos e Noruega. Esse amistoso que está acontecendo, a gente está no intervalo, agora o Marrocos saiu na frente por 1-0. Deixa eu chamar o Zaidan que colocou aqui um detalhe bem importante, né? O Wesley, ele sai no momento em que ele já está vivendo o sonho da Copa do Mundo. E aí, para termos alegria de um lado, né, de um jogador como o Ederson, que já não tinha mais esperança de estar lá, tem que ter o sacrifício de outro lado e a tristeza que vai ficar aí na história do Wesley, né, que acabou abandonando esses sonhos. Zaidan, é bem impactante, né?
2: Muito, muito, muito. E ele havia sido entrevistado recentemente, o Pretzel trouxe a palavra do Wesley, ele até falava da experiência que teve na Roma, jogando na esquerda, né? Como ele teve de aprender o posicionamento do corpo, é completamente diferente, né? Para receber a bola, para fazer a marcação, é um movimento oposto. Então ele teve de aprender tudo isso, mas ao mesmo tempo ele aparece muito bem na Roma como lateral apoiador, pela direita ou pela esquerda. E o Ancelotti não tem outra opção para ter um lateral apoiador pela direita. O próprio Ibanez chegou a dizer, olha, se eu jogando na lateral, eu seria um zagueiro marcando pelo lado direito. Não esperem de mim apoio, chegar na linha de fundo, pode ocorrer eventualmente, mas não é a característica do cara, ele é zagueiro. E o Danilo, inclusive, jogou muito mal ontem, né? O Danilo do Flamengo. Ele não está no melhor momento, não parece ser a solução. Ele provavelmente vai de Ibanez, tem uma alternativa, se necessário, o Fabinho sabe jogar ali, já jogou ali, inclusive, no Liverpool, pela direita. Mas é, se for necessário, né? Eu acredito que ele vai pôr o Danilo Ibanez. O Ancelotti gosta muito do Danilo, ele gosta muito dos jogadores que ele conhece há muito tempo, em quem ele confia. Ele não conhece muito bem os jogadores que atuam no Brasil. Mas, de qualquer maneira, para o Wesley é pesado demais, né? Porque ele já estava nos Estados Unidos, já estava na Copa. E, de repente, está fora. É novo ainda, tem 22 anos, se não me engano. Então, é óbvio que ele tem idade para ir em várias Copas ainda. Mas é pesado, né?
1: Muito pesado, viu, Zaidan? Que possa se recuperar aí o Wesley, viver outros momentos na seleção brasileira. E boa sorte para o Ederson, que está chegando aí para compor o grupo. Partida acontece no Sports Illustrated Stadium, Marrocos 1, Noruega 0. A gente espera que com esse desfalque que tivemos aí nesse finalzinho de primeiro tempo para a equipe do Marrocos, o técnico vá aproveitar muitas das suas substituições, né, Everton Ramos?
3: É isso mesmo, ele tem muitos jogadores, inclusive, à disposição, deve fazer essas mudanças daqui a pouco. O Mohamed Al-Abi, técnico de 49 anos, que assumiu a seleção marroquina, a seleção principal de Marrocos, recentemente, mas daqui a pouco retornando com, possivelmente, modificações para o segundo tempo. Alguns jogadores, inclusive reservas da seleção da Noruega, estiveram durante o intervalo mesmo fazendo um trabalho de aquecimento no gramado. Seguem por ali, inclusive, fazendo esse trabalho à medida e aguardando os titulares, seja quem for, retornar para daqui a pouco o segundo tempo em Nova Jersey. Repito, no Sports Illustrated Stadium, capacidade para 25 mil torcedores, não será estádio de Copa do Mundo, será o estádio na cidade, será o MetLife Stadium, que inclusive receberá abertura e também a decisão, a final da Copa do Mundo de Clubes. A abertura, claro, nos Estados Unidos será no MetLife Stadium. A gente sabe que a abertura da Copa será no México, no estádio Azteca.
1: E a gente falando aqui, antes da partida, sobre o estádio, né? Um estádio pequeno, capacidade muito inferior ao estádio de ontem, por exemplo, né? Em Cleveland, mas não dá essa impressão, né? Na visualização não dá a impressão de ser um estádio bem pequeno, com essa capacidade aí de 25 mil pessoas, imagina, e está bem tomado pela torcida. Zaidan, rapidinho, antes das equipes voltarem aqui, Marrocos teve um caminho importante e representativo aí na edição de 2022 no Qatar, da Copa do Mundo. Eliminou seleções importantes como a Espanha, Portugal, depois foi eliminado pela França. É um jogo bem importante para a seleção brasileira como estreia, né?
2: Não há dúvida, Ana. Marrocos tem um bom time. É claro que para alguns jogadores já não é um... Não há dúvida, Ana. Marrocos tem um bom time. É claro que para alguns jogadores já não é o mesmo momento.

0: Nuno Mendes na esquerda. São os dois melhores, Nuno Mendes. São os dois melhores. E ganharam o Brahim Dias, né? Ele que não estava na Copa do Mundo, decidiu jogar por Marrocos. O Bono continua num bom nível. É um time bom. E a Escócia, que muita gente dá, a Escócia é um time medíocre e tal, mas a Escócia está num momento bom. Não tem aquele time qualificadíssimo de 78, que nem fez uma grande Copa, mas era um time muito bom. Mas não é um oponente fácil, não é? E resta saber o quanto cada um conseguirá contra o Haiti. A ideia é que os três ganharão do Haiti, veremos o placar. Então esse jogo é muito importante. Ganhar de Marrocos praticamente coloca a seleção brasileira, que depois deve ganhar do Haiti, chega a 6 pontos e pode entrar contra a Escócia disputando quem vai ser o líder do grupo, até para ver o que virá do outro lado, se Holanda, se Japão. Tudo isso tem de ser considerado, né?
1: É isso mesmo, Zaidan e seu copiloto, Manuelzinho. Daqui a pouco o Zaidan está com a gente aí durante o segundo tempo de Marrocos 1, Noruega 0. Só passar para você, ouvinte Bandeirantes, rapidinho. Marrocos que estreia com a seleção brasileira, faz parte do grupo C no dia 13 de junho no MetLife Stadium, em New Jersey. Aí já a seleção do Brasil joga com o Haiti no dia 19 no Lincoln Financial Field, na Filadélfia. E pega a Escócia dia 24 de junho em Miami, no Hard Rock Stadium. E a Bandeirantes traz uma cobertura completa da Copa do Mundo para você, com todos os detalhes, uma das maiores coberturas de todos os tempos, com nossos profissionais espalhados por vários pontos onde acontece esse Mundial. A gente está observando aqui agora 5 horas mais 12 minutos, horário de Brasília. As equipes estão voltando aí para esse segundo tempo. Por enquanto, Marrocos 1, Noruega 0. Ainda não dá para observar se tem alguma alteração, né, Everton? Até porque a gente foi acompanhando eles voltando até para o juiz apitar mais 45 minutos da partida.
2: Mas aparentemente a seleção, pelo menos da Noruega, ainda com os principais nomes ali, o Sørloth retornando, o Ødegaard também. Então teremos poucas modificações, até para quem não está acostumado ou para quem se acostumou com o Brasil, por exemplo, no duelo contra o Panamá, com 10 mexidas, 11 mexidas na sequência do intervalo. Por enquanto, voltando ali com os nomes que terminaram o primeiro tempo, pelo menos a seleção da Noruega. Não observo ninguém, nenhuma cara nova, pelo menos pro segundo tempo. No aguardo, claro, da seleção marroquina, que já havia feito uma modificação durante os 45 iniciais. Tinha a situação ali um pouco mais agravante por causa do Abdé. Na reta final, ó, na Noruega, pronto para entrar o Schilderup, camisa 21. Schilderup, camisa 21, no lugar do camisa 20, do Nusa. Sai então o atacante jogador do Leipzig, o Nusa, com a 20. Entra o Schilderup, camisa 21, na seleção da Noruega. Ainda no aguardo da seleção marroquina.
1: Tá certo, então, o árbitro já posicionado para já, mais 45 minutos de Marrocos 1, Noruega 0, no Sports Illustrated Stadium, em New Jersey, com você, canhão. Vai, Rogério Assis.
3: Ana Martins, no intervalo Bandeirantes, desse amistoso em Nova Jersey. Já de volta os times, pelo menos começa a alteração, o Schilderup entra na vaga do Nusa. Nusa, que é destro, jogando aqui pelo lado esquerdo, não é, Zaidan? Cortando para chutar com o pé direito. Levou até algum perigo. Eu acho que o Schilderup vai ser testado. O Nusa certamente é o titular do time. Você tem essa impressão também, Cláudio Zaidan?
0: Também, Caião. Também. Fez um bom primeiro tempo, né? Um dos poucos noruegueses que jogaram bem foi o Nusa. Mas é aquilo: estamos num amistoso. Vai ter muita mudança durante o jogo. O seu famoso caderno estará completíssimo em minutos. E também Marrocos já vai mudar, né, Caião?
3: Já vem com uma aqui também, Everton Marrocos.
2: Raime, camisa número 9, provavelmente na vaga do 17. O Adesalzoli, que a gente lembra que na reta final do primeiro tempo acabou sentindo ali o joelho direito, mas aparentemente só ele retornou. Ele está
3: É que
2: pronto para entrar.
3: a geração não está acostumada com o futebol, é uma geração acostumada com outros esportes. Na hora da alteração, o cara troca por um pombo que está passando, né? Um avião que está 10 quilômetros lá em cima. A geração de imagens, lamentavelmente, não está acostumada e não aprende a fazer futebol, né?
2: Algo tão simples, né, Canhão?
3: Pois é, né?
2: Agora, retornando e confirmando a modificação. Sai então o Abdé Ezaouzoulis, camisa 17, para a entrada do 9, o Raime. Raime em campo, uma modificação também apenas da seleção marroquina.
3: Tudo pronto então para o segundo tempo. 5:15 da tarde, hora de Brasília. Confirmando o quinto sinal, o Bandeirantes.

0: juiz. Vai autorizar a arbitragem do Pierre Luc. Ele fica ali gesticulando, meio que travado ali, gesticulando o ato do jogo. O início do segundo tempo. Vai dar a saída a Noruega. Está tudo pronto para começar o segundo tempo em Nova Jersey. 1 a 0, Marrocos vencendo. Começa o segundo tempo. 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Alan sobe na marcação aqui pela ponta, essa bola fica na sobra. Soló tenta, na área sobra, toca por dentro para tentar ajeitar de outro zagueiro. Dá um bicudo, levanta no ataque, rebate de cabeça, defesa aqui atrás com Regen. Toca no ataque, Alan disputa na primeira prensada para tomar a frente com Berg. Berg domina, já vira o passe lá do esquerdo, já recua a jogada. Serve mais atrás ainda. Aos desvestes aqui, vai tentar de volta. Vamos fechar o primeiro minuto do segundo tempo, vai tentar o passe, na área a bola, ajeitou, bateu, ela vai desviada, escanteio Noruega, Everton.
1: Uma chegada pelo lado esquerdo, com o Wolf aparecendo como um nome ali, é surpresa dentro da área, gira, tenta o toque, o chute de perna esquerda, ela desvia, no meio do caminho, se perde pela linha de fundo, tem escanteio a seleção da Noruega, que já tenta no comecinho do segundo tempo buscar o empate.
0: Schilderup para fazer a cobrança, um minuto e meio nesse comecinho de segundo tempo, para cima Noruega, 1 a 0 Marrocos vencendo o jogo. Está na grande área ali o zagueiro Rieson, que bateu todos os escanteios do primeiro tempo, correu lá para bater e vai cobrar pé direito, lado esquerdo. Aí se mexe na grande área também. Solot fica atrás aqui, levantou para Odegaard de cabeça, a defesa tira. Bobato chegou, tocou para fora, pediu falta, nada de falta. Novo escanteio, agora invertendo o lado. É na direita agora, Everton.
1: Mais uma chegada na cobrança de escanteio do Rieson. Ele joga na segunda trave, num bolo. Riad pediu falta, o árbitro não foi na dele. A bola se perde mais uma vez pela linha de fundo. Tem escanteio mais uma vez, agora Odegaard na bola.
0: Odegaard fechadinho para Haaland, tira a marcação. O árbitro está dando ali o famoso perigo de gol, hein? Que não foi nada, né, Everton?
1: Agora ele parou, acusou ali alguma irregularidade no ataque da Noruega. Não foi naquela primeira, no pedido de falta da defesa marroquina. Agora ele sinaliza posse de bola para Marrocos no campo de defesa.
0: Bom, pelo menos o Zaidan já deu para notar que a Noruega volta para o segundo tempo, que ela não veio para o jogo quando começou, né? Tomou um calor, você brincava dizendo que eles tinham comido uma feijoada. Acho que agora o efeito da feijoada passou, né?
2: Ah, claro, né? Inclusive, na volta, você percebe a atitude dos jogadores, né? O Haaland começou, sabe quando você começa a bater palma e dizer, vamos acordar, vamos jogar, né? Não estamos jogando nada. Porque, embora seja amistoso, né? É bom que o time já comece a pegar o clima de Copa, né? Competitividade. Não pode jogar de maneira tão sonolenta. O Haaland, que nasceu na Inglaterra, mas escolheu jogar pelo país dos pais, né? pela Noruega. Para a infelicidade da Inglaterra, né, cara?
0: Jogaria tranquilamente no time inglês, não há a menor dúvida. Vai jogar aqui atrás da defesa norueguesa com os zagueiros. Regen domina, o Ayer pediu. Ele dá uma olhadinha, a distância é marcada só de longe, só no olho aqui pelo Bobade. Toca o zagueiro, Ayer domina com Regen. Regen domina pela liga direita, entrada na grande área. Dá o primeiro drible, escapa na marcação, faz a inversão. Toca forte o passe lá do esquerdo. Vai chegar na ponta o Schilderup. Dominou, limpou, arrumou para bater. Colocou na área, a bola seria para Haaland. Corta a marcação, insistiu. Schilderup tomou para Haaland. Para Schilderup empatar, bateu. Pegou, bom no sul. Pega, Bono! Mas já há um impedimento. Tabela simples, mas bonitinha. Schilderup com o Haaland. Quase o empate. O gol da Noruega, Everton.
1: Ele já chega fazendo fumaça pelo lado esquerdo. Nas duas bolas, ele tentou a enfiada buscando o Haaland. Na primeira, a marcação chega fazendo corte. Ele, aguerrido, vai lá, recupera e passa. Faz ali a tabelinha com o Haaland, que estava à frente em posição irregular. Impedimento marcado.
0: Para atacar outra vez, Marrocos, tentativa no meio, passe forte demais. A marcação se antecipa e joga completamente sozinha. 4,5, segundo tempo, 1-0 vencendo o jogo a seleção marroquina. Vem tocando o passe meio campo, essa bola fica na jogada pela meia direita com a Noruega. Toca na jogada pela direita, o campo de ataque com o BR. BR domina, dá na beirada do campo, na beirada com o Odegaard fechando. Odegaard deixa para Solot, no fundo, limpou, pé direito, não é um bom para cruzar. Levantou, parece que a bola saiu, hein? Parece que não saiu mesmo. Ela caiu no pé direito do Solak, depois olhando para baixo. Quando olhou, a bola tinha passado a linha de fundo, Everton.
1: Acabou, de fato, indo com bola e tudo, né? O Solak, que não pegou bem no cruzamento, já não valia mais nada, mas o Arnes conseguiu seguir. Seguiu, bateu pro gol, mas não valia mais nada. Só posse de bola que favorece a equipe, tiro de meta para Marrocos.
0: Roberto Dias na central técnica com Rafael Palmeira marcando. Com Michel Lopes na mesa de som. Nova Gerson e a bola rola, o relógio não para. São 5 minutos do segundo tempo. Placar do amistoso Internacional, seleções que jogam a Copa a partir desta semana. 1 Marrocos, Noruega 0, Guilherme Agrela.
1: Bem, a Itália segue vencendo a Grécia por 1-0, gol de Esposito. No segundo tempo, a Croácia vai batendo a Eslovênia, 1-0, gol de Luka Modric. Na Liga das Nações Feminina de Vôlei, deu o Brasil em cima da Itália, 3-7-2, 15-12. No quinto set, aliás, o Brasil vence uma adversária que não perdia há 2 anos. 38 jogos de invencibilidade agora caiu por terra com a vitória brasileira. Aliás, semana que vem começa a seleção masculina em Brasília. O Brasil masculino enfrenta Irã, Bélgica, Sérvia e Argentina na primeira semana da Liga das Nações masculina de vôlei.
0: Lateral, defesa, essa bola pela beirada vai chegar por aqui para tentar pegar o passe na ponta. Opa! Rielson tomou uma senhora de uma chegada do adversário. Para o jogo, chama ali a arbitragem, atenção do jogador marroquino. O cara chegou e chegou com tudo, Everton.
1: Uma chegada mais forte, inclusive a seleção norueguesa pediu ali um cartão amarelo. Rielson caído, reclamando de bastante dor, mas agora também já de pé. Falta marcada, mas sem amarelo.
0: Vai jogar aqui a defesa da seleção norueguesa pelo meio campo. Hagen domina o zagueiro, enfia para o ataque. Haaland fecha na ponta. Passe é forte, liga de ponto para tentar, para pegar essa jogada do ataque. O Solot, carrinho por baixo, a bola vai desviar da linha lateral. Em arremesso, bola ataque da seleção norueguesa. 1-0, Marrocos está vencendo o jogo. Vem para fazer a cobrança, Rielson. Lateral aqui na direita, pega a bola, dá uma olhadinha, pede alguém de branco. Já arremessa para trás essa bola, fica na marcação com o Odegaard. Odegaard recua para Rielson de novo. Dois em cima, opção é passe atrás. Ele devolve a bola pelo meio campo, sai com o zagueiro. Hagen domina, Hagen com o Ayer. Toca o Odegaard, vira o passe pela beirada. Bela assistência, por dentro na jogada. Berg domina, dá na direita. Reação de novo para cruzar para o gol, bate no pé do adversário. Toma a frente a marcação da seleção marroquina. Só que não adianta jogar de perto no ataque o Ayer. Ayer tomou, vai tentar o contra-ataque. Ele vai no fundo como se fosse um lateral. Dá na ponta, Solot para cruzar. Levantou, Haaland tentou, bola passou, defesa tira. Sobra, volta fora da grande área ainda. Rebote no norueguês, na pressão. Haaland bico esquerdo na grande área. Devolve na ponta, tenta o passe, toma a frente a defesa para chegar Hakimi na cobertura. Com dois em cima, no que domina, já perde a jogada para tentar tomar a frente a bola. Vai tentar com Berg, recuou, arrumou para bater pro gol, clareou na meia lua, não chuta, prefere a jogada invertendo bem para Reação no fundo. Levantou para Haaland, sobe o zagueiro na marcação, mas sem falta. Para o jogo, marca a falta, arbitragem. Toque na cabeça do zagueirão marroquino Everton.
1: Falta para cima do Riad no cruzamento feito ali pelo Rierson e a tentativa pelo alto, o Solotti. Falta marcada então. E Canhão, você comentou da geração, e de fato, mais uma vez, a geração vacilou, porque teve mudança na seleção de Marrocos, tá? Confirmando para o ouvinte ligado com a gente aqui. Na Bandeirante, saiu camisa meia dúzia, o Boadi, jogador de 18 anos, do Lille da França, para a entrada do 4, Angabá. Já em campo, camisa 4 no lugar do meia dúzia.
0: Alterações feitas neste segundo tempo no jogo em Nova Jersey. Cláudio Zaidan.
2: Aliás, o Anabate, que foi um dos destaques da Copa de 22. Ele era um líder no meio campo do Marrocos, né? Jogador que marca bem, tem uma liderança tremenda na seleção marroquina. E claro, 4 anos depois, fisicamente, tem uma condição, é banco, mas é um jogador muito importante para a seleção marroquina, é um líder, né? E a gente falava do Haaland, que nasceu na Inglaterra, ter feito a opção de jogar pela Noruega. Se ele está na Inglaterra, teremos a dupla Haaland e Harry Kane. Eu não acredito que o técnico teria dúvidas em colocar os dois juntos, né? Tem que escolher um dos dois para ser o centroavante, teria de dar um jeito, né? Se bem que o Tuchel ele conseguiu deixar o Fulham e o Palmer de fora da Copa do Mundo. Então, não duvidamos, né, Pedro?
0: É, mas acho que nesse caso aí, ele ia ter que abrir uma exceçãozinha, né? Porque esses dois aí são jogadores geniais de ataque, né? Tem que colocar os dois.
2: Então,
0: juntos.
2: Ele sairia.
0: É verdade. Senão, ele ia assistir a Copa do Mundo pela televisão. Vai sair jogando aqui atrás a defesa da seleção marroquina. 1-0 Marrocos na frente. E saiu levado para fora de campo o Riad. É que a pancada foi na cabeça, não é, Everton?
1: É isso mesmo. Levou até um certo tempo para o atendimento dele. E agora já pediu autorização para retornar ao gramado.
0: Raim domina a bola na esquerda para tentar um contra-ataque da seleção de Marrocos. Ganhou um escanteio. Estava no meio de dois. Ele fizeram um sanduíche dele. O cara conseguiu mesmo assim ganhar um escanteio, Everton.
1: Já estava chegando inclusive um terceiro ali para ajudar na marcação. E no meio de dois, de fato, ele consegue sair com o melhor. Consegue escanteio. A bola bate por último no Rierson, linha de fundo, escanteio para Marrocos.
0: Marrocos na pressão, já está ganhando o jogo 1-0. Fechamos 10 minutos e meio do segundo tempo. Lá vem a cobrança, fechadinha, bola aberta na segunda trave, vai chegar a defesa para proteger, ela saiu. Apenas a proteção feita lá pela beirada do campo, com o Rierson chegando. É tiro de meta para a seleção da Noruega jogar. Você já ouviu o toque? Bandeirantes com Rafael Palmeira, com Roberto Dias na central técnica, Michel Lopes, mesa de som. Nova Gerson e a bola rola, o relógio não para. São 11 minutos do segundo tempo. Amistoso Internacional, seleções que vão para a Copa do Mundo e vai tentar um contra-ataque por dentro dessa bola. Raime dá na direita, fechou lá o Naí, limpou, pé direito, chutou, bateu desviado, goleiro tira, voltou para cobertura. Raime tocou para fora! Perdeu Marrocos! Ia fazer o segundo gol, Everton!
1: Mais uma bela jogada do camisa 10, Brahim Dias. Ele pega de perna direita, faz e bota para trabalhar o goleiro Nilan. E no rebote, o El Anaoui acaba perdendo a oportunidade. Ele toca de cabeça, tentou encobrir o goleiro, mas tocou um pouco forte demais. Ela se perde, toca na rede, mas pelo lado de fora, por pouco, por muito pouco, o segundo de Marrocos.
0: Confirmando, são 12 minutos do segundo tempo e a Bandeirantes confere amistoso Internacional. 1 para a seleção de Marrocos, Noruega 0. A grela!
3: Canhão, pela 12ª rodada da Série B do Campeonato Brasileiro. CRB e São Bernardo vão empatando pelo placar de 2-2. Com esse resultado, São Bernardo assume a liderança com 22 pontos. Mesma pontuação do Sport, também 22, e Vila Nova, que tem 22, na terceira posição. CRB é o 12º com 15 pontos somados.
0: 1-0 Marrocos vencendo. Você com a gente no youtube.com/Bandeirantes Oficial, com Alain Marcel, Rafael Pellegrini nas imagens, com o Alessandro Awad no digital. Sai a bola de travessa aqui pela beirada do campo e novamente caído um jogador de Marrocos. É o Saibari, camisa 11, é o próprio Everton.
1: Isso, ele mesmo caído, e o árbitro aparentemente chegou ali e marcou uma falta do Ayer para cima dele. Ou deixou o jogo seguir mesmo. Arremesso lateral, fica aguardando o jogador se levantar para dar andamento na jogada.
2: Mas foi falta, o
1: Ayer acabou puxando ali o Saibari, que levou a pior, que ficou caído. E o árbitro deu só o arremesso lateral mesmo, entendeu?
0: Se queria a camisa dele, o Ayer devia pedir no final do jogo, né, Zaidan? Trocar uma camisa, vai arrancar a camisa do cara,
2: claro,
0: em campo, jogando, pô.
2: Não, né? Claro. Agora, ô Canhão, não sei se você ou o Everton tem informação de quantos graus nesse momento lá em Nova Gerta.
0: No primeiro tempo, 28. Com sensação de 150.
2: 28. Ou seja, a temperatura está... É 28 Fahrenheit. A temperatura baixou um pouco.
0: Fire,
2: tem mais sombra no campo. Mas o jogo está mais lento, né? O jogo está mais lento. Não é nem pelo número de mudanças. E chama atenção o Anabate. Você vê ele agora dando combate ali. Ele é um marcador implacável, Canhão. Ele marca no campo todo. E quando a Noruega chegar ao ataque, você vai ver ele entre os dois zagueiros. Entre os dois zagueiros de uma roça. É um marcador implacável, o Anabate. E um líder dentro da seleção marroquina.
0: Vai tocar de volta a Noruega. Atrás com o zagueiro. Vem para buscar bem mais atrás. Aqui o Odegaard domina. O Everton, qual é a temperatura de agora em Nova Jersey?
1: 29 graus. Mas como você bem mencionou, daquele jeito, né? Sensação térmica de 50.
0: E tem uma faixa de sombra bem no meio campo, de linha de fundo a linha de fundo. Pessoal, não sei por que estão todo mundo jogando aqui na sombra. Você reparou que tá tudo... Eles pegam a bola e vem para a sombra. Solote na área, essa bola vai tentar a defesa, prensa, Solote no rebote, limpou para bater pro gol, ela vai desviada.

0: chegou a dar uma travada ali o Celote, uma congelada. Mas saiu um escanteio, não é, Everton?
1: É isso, pelo lado direito, trabalhando a seleção norueguesa, tentando buscar o empate. Ele e o Rierson ali na jogada. A bola sobrou pro Celote, ele tentou arriscar de esquerda. Ela desvia na marcação, se perde pela linha de fundo. Rierson já pegou a bola, vai ele pra cobrança de mais um escanteio.
0: 15 minutos do segundo tempo, cobra escanteio a seleção norueguesa, tentando o empate, todo mundo para dentro da grande área. Rierson ia cobrar, deu um grito de longe, o Odegaard chegou e vai bater de perna esquerda. Um pouco mais fechada, com toda certeza, a cobrança do Odegaard. Escanteio Noruega, Marrocos 1-0. Para a cobrança, o Odegaard levanta na quinta trave, a bola muito alto, o Ayer acompanha, ela vai saindo, saiu. Direto linha de fundo, tiro de meta para Marrocos. Em Nova Jersey, a bola rola, o relógio não para. O esporte do Stadium, confirmando, agora são 15 minutos e meio do segundo tempo, placar Bandeirantes, no amistoso de duas seleções que jogam a Copa do Mundo, vai dando Marrocos, 1 Marrocos, Noruega 0, Guilherme Agrela.
2: Demais amistosos internacionais de preparação para a Copa do Mundo, a Eslovênia empata com a Croácia, Esporar, agora a Croácia 1, a Eslovênia também 1. E a Itália segue vencendo a Grécia por 1-0 fora de casa. Em andamento para Equador e Guatemala 0-0. Às 8 tem Colômbia e Jordânia. Canhão.
0: Falta marcada no Noruega e eu acho que agora a gente teremos as substituições. São 32 em total.
1: 5, né? Olha aí.
0: 5 que a gente está vendo aqui na imagem.
1: 15, 27.
3: Olha o caderno aí, Canhão.
1: É, agora vem.
0: Mas são 6, ó. Tá vendo? São tem 6. Mais um aí.
1: Daqui a pouco a gente passa mudança. Tá, mas são rabiscado. Pelo menos 6 mudanças mesmo, viu?
0: O caderninho Zaidan tá mais rabiscado que o caderninho do meu netinho Ravi. Tem 7 anos, imagina. Do Ravi é possível se entender, o meu impossível. Magno Mestre, jogada com a Noruega, corta no seito, a bola volta para a esquerda, vai tentar no contra-ataque, Schilderop fecha aqui, o Haaland levanta o braço, limpou para cruzar para o gol, ela passa, Haaland não pega na saída lateral, era só alguém botar o cabeção e empatar o jogo, ninguém foi para a bola, Everton.
1: Foi um cruzamento forte, né, como se estivesse chutando para o gol, inclusive o Schilderop pelo lado esquerdo, fazendo o cruzamento, ela passando por todo mundo na grande área e ela se perde pela linha de lado. Arremesso lateral para Marrocos, que por enquanto ainda não tem aquela quantidade grande de substituição.
0: Imagina o trabalho do coitado do quarto árbitro, né? Para anotar uma por uma, pega a plaquinha, inverte a plaquinha, não, sai esse aqui, o verde entra, o vermelho na plaquinha sai. Já tivemos 3 paralisações com 2 arremessos laterais, 1 escanteio e até agora ninguém entrou. 1-0, estão ali, ó. São 7.
3: Serão 7, hein, Caio?
0: São 7. Pois é, tem aí 7 novidades na seleção de Marrocos. Recua a jogada no meio campo da seleção norueguesa. Berg fecha aqui, toca na lateral esquerda o passe. Aí o zagueiro, toca de volta o passe. Regin domina. Vai caminhar completamente aberto sozinho. No que domina, já abre a jogada. Aí domina o zagueiro, já passa pelo meio campo marcado. Em cima dele, Raim tenta. Ele enfia na ponta esse passe. Calcanhar, Rielson tenta, só que sai essa bola. Quando domina e sai com ela pela beirada do campo, o Solot arremessa o lateral. E agora sim, pelo menos umas 3 das 7 serão feitas agora. Ou todas elas, né, Belton?
1: É. Agora o árbitro já sinaliza ali. Na verdade, ele aparentemente faz o sinal de... Ah, não. Vamos às mudanças. Sai o camisa 18. O Riad para a entrada do 25. O 25, o Halal. Sai também o 24. O El Anawi para a entrada do 15. O El Mohabet. Então o 24 sai para a entrada do 15. O El Mohabet. Também a saída do camisa 2, o Hakimi, para a entrada do 13, o El Ouadi. El Ouadi, camisa 13. A saída do 8, o Onaí, para a entrada do 16. Agora pegou. O 23. O 23 é o El Canous. Então entrando, saindo também o 11, Saibari, para a entrada do camisa 20, o El Kabi. Camisa 20 e tem uma modificação, Canhão, que eu confesso.
0: O diretor cortou agora para um pássaro que passava.
1: Teve em Nova York. Uma modificação que eu tô devendo.
0: Bom, feitas essas substituições na seleção de Marrocos, 1-0. E agora, Zaidan, é óbvio que o jogo muda muito, né? Com todas essas alterações, muda demais o jogo.
3: Muda, Canhão, muda completamente. É outro time, não é?
0: Inclusive, quem está em campo já está naquelas de descansar. Quem entra, entra maluco para correr feito louco e tal. É outro jogo. E a Noruega que trata de se aproveitar, né? Porque ela está perdendo o jogo. E se ela quer, pelo menos na estatística, não constar essa derrota, tem de aproveitar que agora é o time reserva de Marrocos, né?
4: Para o ataque, essa bola para o contra-ataque. Raime por aqui. Toca de volta lá no esquerdo, por dentro, para ajeitar e para chutar para o gol. Inverteu bem. Está na área, pediu pênalti. A jogada fica na grande área para tirar a defesa. Vai bicar ali, um pouco embolada a defesa. Já dá um bicudo, levanta a frente. Haaland tenta pegar o rebote, ela volta na marcação com a defesa. Do meio do Bini, devolve mais atrás aqui sozinho. Completamente aberto, Belarani começa com a sua marcação recuando. Em Nova Jersey, a bola rola, o relógio não para. 20 minutos e meio do segundo tempo. Um amistoso do Internacional em Nova Jersey. Um Marrocos, Noruega, 0, Magrela.
2: Amistoso também entre Equador e Guatemala, Jordi Caicedo. Abre o placar para o Equador aos 18 minutos do primeiro tempo. Já em Roland Garros, final individual masculina, hoje Alexander Zverev bateu Flávio Cobolli da Itália e se tornou o primeiro alemão a vencer um Grand Slam em 30 anos. O último havia sido Boris Becker, quando venceu o Australian Open de 1996.
4: E vai tentar de volta aqui no meio Marrocos. Raime abre a jogada lá do esquerdo do ataque. Belarami vai fechar. Limpou para bater. Calcara Raime na área. Recuou para trás. A bola ficou na grande área ainda. De frente. Dominou para bater para o gol. Ajeitou. Girou longe, longe, longe, longe. Rabat chegou para dominar e domina, mas levanta a cabeça e manda longe do gol, Everton.
1: E ele estava sozinho, livre de marcação, perna direita na bola. Pegou, fez tudo de certinho, mas na hora do chute acabou mandando, isolando pela linha de fundo e só com um certo delay, canhão. A última mudança que faltou, a saída do 10, só dele, Brahim Dias, para a entrada do 27, o Sadani.
4: Sadani? Entrou?
1: Sadani.
4: Agora... A seleção da Noruega, se tinha alguma... Agora não, com o Sadani em campo, agora esquece. Lateral cobrado aqui atrás da marcação, norueguesa se antecipa. Volpe tentou atirar, levantou o passe, a jogada, bate na marcação. Placar de 1-0, vencendo o jogo Marrocos. Haaland tentou para disputar por aqui, Haaland continua em campo, tá gente? Aqui ele não pega na bola. Riacho inverteu muito mal, deu no pé do adversário. Para tomar o Mahamar pelo meio, Anrabat com ele. No que domina, bota a velocidade, vai na linha de fundo. Para cruzar, são três a cerca, apareceu o Denilson. Girou, de lado para o outro, vem lá para a bola. Falta! Ele prendeu, foi no pulo e tomou uma senhora de uma pancada. Tá no chão sentindo ali o tornozelo direito, Everton.
1: É na jogada pelo lado direito do campo de ataque. O Amai Mouni, jogador da seleção de Marrocos, para cima de dois marcadores. Até que o Wolf vem por baixo, faz a falta, foi na frente da bandeirinha ali, que sinaliza, tem bola parada a seleção de Marrocos para tentar aumentar a vantagem.
4: 23 minutos do segundo tempo, Marrocos manda todo mundo para dentro da grande área para tentar fazer 2 a 0. Zagueiros fecham lá agora. O Rahal chegou também, já está lá, o cara é grandão, vai ser cobrada a falta. Mohamed autorizado, pé esquerdo para a batida. Lá vem ele, para a cobrança, direto no gol de cabeça, tira a defesa, a bola volta, sai da grande área, rebote mais atrás ainda, que cai na jogada, completamente sozinho, vai tentar à frente, o adversário chega, voltou, Mama, dá na liga de fundo, são dois em cima, o que domina marcado, enfia a bola para a ponta esquerda, para proteger, para cruzar, não cruza, balançou, de um lado para o outro, tenta a jogada, o Yassine desse lado, dois em cima, ele vai ter que devolver, o que faz então, recomeça entregando com a defesa, recua, dá para o zagueiro, tentou à frente esse passe, marcado. O Raul tentou aqui, devolução na ponta, a defesa tenta e vai devolver para o goleiro. Toca recuando, o bom, o goleiro titular se permaneceu. Esse ainda está no jogo, né, Everton?
1: Sim, foram muitas modificações, mas o goleirão, camisa 1, que defende inclusive o Al-Hilal, segue na meta da seleção de Marrocos.
4: Só sobraram ele e o Diop, o zagueiro, né?
1: As únicas mudanças que não... Exatamente.
4: É, 9 saíram, só ficaram os dois. O jogo vai ser paralisado para hidratação? É isso? É isso. Pronto. Para o jogo, Pierre e Luque. Vamos tomar uma aguinha. E eu vou tentar aqui, Zaidá, arrumar a rabisqueira que eu aprontei no meu caderno enquanto você comenta.
5: Ah, sim.
4: 1 a 0 Marrocos em cima da Noruega. 24 e meio do segundo tempo. Zaidá.
0: Claro, Caio, que a gente deve considerar. É amistoso. Você esconde um pouquinho o leite e tal.
5: Agora, cá entre nós, né? É um jogo terrivelmente fraco da Noruega. E um jogo muito bom de Marrocos. Agora, o time reserva de Marrocos, então. E a Noruega continua do mesmo jeito, né? Porque, inclusive, você percebe os jogadores conversando, broncas homéricas. Claramente, o combinado não está sendo realizado. A Noruega está vivendo de cruzar a bola na área, para ver se chega no Haaland, ele acerta uma cabeçada e empata o jogo. Isso é uma jogada trabalhada. Jogo muito ruim da Noruega. Muito ruim. E pelo que ela mostrou nas eliminatórias, a gente espera mais muito, muito, muito mais que isso na Copa do Mundo. Muito mais. E Marrocos, que será o oponente do Brasil no primeiro jogo da Copa, mostrou aquilo que já havia exibido, né, nos últimos 6 anos, antes da Copa de 22, durante a Copa de 22, na Copa Africana de Nações, em 2 edições da Copa Africana. É um time técnico, né, cara? Um time que trabalha bem a bola, um time leve, um time que consegue chegar pelas laterais com jogadas trabalhadas. Você viu que o treinador usou muito o Brahim Dias perto do Hakimi para que os dois trabalhassem jogada pela direita. O Mazraoui não estava bem no jogo, aí ele sentiu alguma coisa, foi substituído. E o time melhorou, inclusive, pelo lado esquerdo. Quando ele coloca o Anabat, é para melhorar a marcação, porque está ganhando, ele falou, agora a Noruega vem para cima. Mas a Noruega não conseguiu reagir. Tem tempo ainda, ainda temos aí com acréscimo e tal, mais de 20 minutos de jogo, a Noruega que vai mudar mais uma vez. Mas é uma exibição muito fraca do time europeu, cara.
4: 2 mexidas ou 3 agora? Pelo menos 2 na seleção norueguesa.
1: Uma delas é a saída do Berg com a 8 para a entrada do meia dúzia. O Berg, um tem um E no final, o outro não tem. Berg, camisa 6 em campo no lugar do Berg, camisa número 8. Uma das mudanças já sinalizadas ali pelo quarto árbitro. Outra modificação, na verdade agora ele está sinalizando aqui, é a saída do 7 para a entrada do 6. Ele faz uma movimentação diferente, mas até ele aparentemente tá se atrapalhando com algumas das modificações.
4: O Bayer também saiu.
1: Já trago em detalhes modificação uma a uma, viu, Canhão? E a quantidade por parte da seleção norueguesa agora.
4: O Bayer também entrou, aliás, também saiu o zagueiro. São 2, 3 metidas.
1: Ó, vamos lá então, confirmando.
4: Por favor.
1: Saindo aí o 8, Berg, para a entrada do meia dúzia, Berg, perfeito. A entrada do Bob. Bob, camisa 22, no lugar do Sorlot, camisa 7. Então, Bob, 22, no lugar do Sorlot, 7. E a terceira mudança, a entrada do Bjorkan. Bjorkan, camisa... Tô confirmando aqui o número. Exatamente, camisa 15, no lugar do Ayr, camisa 3. Mudança na defesa da seleção da Noruega.
4: Por enquanto, 3 nesse pacote. Achei que o Haaland ia sair, porque ele veio até a beirada do campo aqui. Conversou com o técnico, mas parece que ele está em campo ainda. 1-0 Marrocos. Temos 28 minutos do segundo tempo. Vai jogar Noruega. Bola na entrada da sua grande área com o zagueiro fechando aqui. Pede Hagen. Hagen toca no ataque. Tenta a defesa. Bola na sobra. Volta marcado. O Haaland saiu mesmo pelo jeito. Haaland não está em campo. O centroavante da seleção norueguesa parece ter deixado o campo. Vai voltar no meio aqui a Noruega de novo. Berg domina. São 2 em cima dele. Vai tentar girar. Foi para a bola. Deu uma travada. Parou. Dominou. Já entregou de volta. Abre do lado esquerdo ainda. Schilderoff pediu. Vem para o apoio. Na linha de fundo. Para cruzar para o gol. São 2 em cima. Vai bem na marcação a defesa. Raul chegou para somar. O que domina o zagueiro. Está na sua área. Se complica. Com o Diop. Travada e espirrada. Bono. Que saída complicadíssima essa aqui, Everton. Marrocos ia dando um empate para a Noruega.
1: Tocando bola no campo de defesa e se complicando sozinho. Por um pouquinho não deu para o Schilderup, que pelo lado esquerdo, direito da defesa de Marrocos, esquerdo do ataque da Noruega, está dando um trabalho nesse segundo tempo.
4: Para tentar atacar a seleção de Marrocos, do que domina a jogada, perde o passe na ponta, recuperação, volta mais atrás aqui ainda, Alves vai chegar, domina o lateral, chuta, ela vai prensada com 2 em cima, espirrada, fica na direita, ainda recua, toca na grande área, dá um zagueiro, Bjorkan domina, passe no meio, na fogueira, vem para tomar, Raim, quase que toma a defesa, seguiu, já dominou, Bob domina com a Noruega, dá pelo comando essa bola, ajeitou para bater pro gol, trava a defesa, ela sai... no que domina para tentar fazer, mandou de lá, ela foi para fora.
1: Vamos confirmar mais alterações, Fernando?
4: Sim, senhor.
1: Vamos lá. A entrada do Østgaard, camisa 4, no lugar do David, do Wolf, camisa 5. 4 no lugar do 5. Já trago mudanças porque a Noruega está no ataque.
4: E na direita para tentar a jogada para a grande área. O Bob domina, é canhoto na direita. No que domina, domina e já limpa. Belo drible. Entortou de volta. Habilidoso recua a jogada. Para trás, vem o chute direto. É gol!

0: camisa 10, o capitão do time. Ao receber na grande área, bela jogada do Bob. É habilidoso, o canhotinho jogando pela direita. O Degar aparece de frente, manda um canhão. Bonuoli acompanha, ela entra. Empata a Noruega com o Degar. Um Marrocos, um Noruega. Bono não tem jeito, tá feito. Noruega 1, Marrocos 1. Bob que entrou aqui pela direita fazendo uma jogadaça. E o gol do Odegaard, Everton.
1: Claro, com um belo destaque pro Bob, que recebe um belo passe pela direita, vai para cima de dois marcadores. A seleção de Marrocos deixa dois marcadores em cima de Bob, mas nenhum no camisa 10. No capitão, Martin Odegaard, camisa 10, ele recebe já dentro da área, livre de marcação, perna esquerda, no canto esquerdo do goleiro Bono, que nem tinha o que fazer. Ele esperava a bola no canto direito, não, foi no canto esquerdo para morrer no fundo do gol. 1-1 em Nova Jersey.
0: Noruega na saída, rouba essa bola, Bob domina, entra na grande área, dá a primeira finta, perde na sequência, jogada volta para Marrocos, ele enfia a bola pela direita para tentar Raime, cai, perde a falta, arbitragem marca. Opinião Bandeirantes, a força da opinião Bandeirantes com Cláudio Zaidan, 32 do segundo tempo. Noruega empata, um Marrocos, um Noruega. Zaidan.
2: É verdade que está cheio de reserva no campo agora, mas o Odegaard é um jogador diferente. Você viu o passe de letra que ele deu logo depois do gol para o Bob? E o Bob traz a ginga, o drible, aquilo que falta à seleção norueguesa, né? É uma opção muito interessante para a Copa do Mundo. Claro, já é o time reserva de Marrocos em campo. Mas a Noruega, pelo menos estatisticamente, já não tem ali aquela coisa negativa de perder logo as vésperas da Copa do Mundo. Mas terá de jogar muito mais que isso na Copa para fazer uma campanha melhor do que aquela de 98. Terá de jogar muito mais que isso. O time é bom, mas hoje fez um jogo medíocre. Marrocos não. Marrocos mostrou muita qualidade. E como dissemos aqui, que o Ancelotti veja o jogo no mínimo 3 vezes, cara.
0: É, e aquele time do primeiro tempo é o time titular, aquele time que deu um calor na Noruega, titular também, Zaidan.
2: Claro, Canhão, claro. Aquele é o time que o Brasil vai enfrentar. Aquele é o time que o Brasil vai enfrentar sábado que vem, 7 da noite, pela hora de Brasília, hora de São Paulo.
0: De novo essa bola fica no meio com o Marrocos jogando desse lado. Domina na bola pela meia direita com 2 em cima da marcação. O jogo está parado, é falta. Oi, Everton.
1: Só para continuar, e foi uma grande quantidade de modificações antes do gol da
0: 32,
1: Noruega.
0: Assim,
1: parece ter surtido efeito, pelo menos. Faltaram duas. A mudança no gol. Saiu o Milan com a 1 para a entrada do Selvik, camisa 13, no gol da Noruega. E no ataque você já bem observou a saída do 9, Haaland, para a entrada do Strand Larsen, camisa 11.
0: E vem de novo no meio, Marrocos, linha de fundo, esse passe, vai tentar a jogada, cruzamento na bola, vai amortecida, sai do gol para pegar o Selvik. É goleiro novo, chegou agora todo de uniforme amarelo, limpinho, cheirosinho. Então o Selvik entrou no gol, por favor as outras.
1: E a outra, a saída do Haaland para a entrada do 11, Strand Larsen.
0: Strand Larsen, outra alteração na seleção da Noruega. Strand Larsen. Strand Larsen com Y, J e H. Pronto. Anotei aqui.
1: E daqui a pouco vem mais, viu? 18.
0: Sério?
1: O Thorsved no lugar do 10. O Odegaard que foi à rede. Mudança que já acontece. Eu
0: vou fazer o gol pra tirar.
1: Exatamente. Mudança que acontece agora.
0: Thorsved.
1: Camisa 18. Ao lado dele já tinha uma outra modificação, só não consegui ver o número. Mas vão ser duas, pelo menos, agora, viu, Canhão?
0: O autor do gol está deixando o jogo. Um pouco apagado no primeiro tempo o Odegaard. E agora será substituído. Fez o gol, já pediu para sair, saiu, está no banco de reservas. O Odegaard. Enquanto isso, ataca aqui na direita, Bob. Esse cara entrou e deu um novo ânimo aqui no ataque da seleção da Noruega. Entrou canhotinho, habilidoso, rápido no que domina. Já toma a pancada e a falta marcada ali para fazer a cobrança. Rielson, ele bate a falta de pé direito aqui na ponta direita. Placar de 1-1. Temos 35 toques, Bandeirantes marca. Nova Jersey, a bola rola, o relógio não para. 35 minutos, é o segundo tempo. E Elson na falta para a grande área. A bola, o toque, a bola vai para fora. Botou Regan, o zagueiro, cabeção, ela passou perto. Linha de fundo, tiro de meta para a seleção marroquina. Confirmando, são 35 e meio, segundo tempo em Nova Jersey. Um Marrocos, um Noruega, Grela.
1: Em um jogo encerrado, a Croácia venceu a Eslovênia 2-1. Passa Lite, sexto para os croatas aos 47 da segunda etapa. Já na Série B do Campeonato Brasileiro, final de jogo se encaminhando para a CRB 2, São Bernardo 3. Com isso, São Bernardo vai assumindo a liderança isoladamente da segunda divisão nacional, com 24 pontos somados contra 22 do vice-líder, que é o Sport, nesse momento.
0: Uma pequena confusão aqui na lateral de campo, com o árbitro vindo aqui para conversar com o quarto árbitro. Vai dar reinício ao jogo. Bono vai colocar essa bola em jogo. 1-1. O que aconteceu aqui com a camisa 25 da seleção de Marrocos?
3: Alguma situação, até porque o árbitro, quando vem conversar com o quarto árbitro...
0: Ele já
3: né? É, exatamente. O Falchener, camisa 25, já estava em campo. Agora volta a estar do lado de fora. O árbitro aparentemente sinalizou que não autorizou alguma modificação que aconteceu por ali.
0: Seu Derop no ataque do Noruega, limpou. Tomou pancada por trás, é falta. Quatro já vem com o cartão, marcando ali a falta e chamando para o cartão ali o camisa 23 da seleção marroquina.
3: O El Canous, camisa 23, cartão amarelo para ele.
0: Canous tomou amarelo, já chegou, já bateu, fez a falta aqui no ataque da seleção norueguesa. São 37 minutos do segundo tempo. 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A preparação da seleção brasileira, que perde o lateral direito Wesley. Wesley cortado por contusão, já já. Ana Martins vai voltar com muito mais, é claro, também da seleção brasileira, direto dos Estados Unidos, com Alexandre Pretzel. Elson na cobrança, na área, bola vai tentar o zagueiro Regan. A defesa tira, rebote atrás, arrumou, bateu, desviado, escanteio. Da entrada na grande área, é um chute muito forte ali. Pegou na boca do estômago do jogador de Marrocos, que vai a nocaute. Abriram contagem para ele. O Raime, tá tudo bem? Aí perguntaram em bom marroquino, que eu não sei falar. Você tá bem? Ele falou, eu tô bem. Tá tudo bem. Tá, tira a mão daí que eu tô bem.
3: Né, Everton? Muito pior, ficou pior para ele ali, o Raime, né? Sentindo bastante no chute do Schilderup, que sai desviado no Raime, se perde pela linha de fundo, tem escanteio.
0: Rielson na bola pro gol, defesa tira, a bola voltou na grande área, arrumou para bater, prensando na primeira jogada. E à frente, a defesa rasga na marcação. Ela fica pela beirada do campo no contra-ataque. Anrabá fecha aqui, toca, ela bate na defesa e vai para fora pela linha lateral. É arremesso, bola para a seleção de Marrocos. Opinião na Bandeirantes, 38 e 30, segundo tempo. A força da opinião Bandeirantes com Cláudio Zaidan. 1-1, Marrocos e Noruega. Agora o jogo caiu muito, não é, Zaidan? Com essas 142 alterações.
2: Ah, agora a cara típica, o estereótipo do amistoso, né? Então os times estão descaracterizados. São formações que nunca mais veremos em campo, né? Em nenhum momento a Noruega terá esse time em campo, ou o Marrocos terá esse time. Você vai ver um ou outro desses jogadores em campo, mas não esses times, né? Então o treinador já começa a olhar no computador como é que foi o desempenho no primeiro tempo. O quarto árbitro já parou de anotar substituição. Chega, não aguento mais anotar isso aqui. É muita gente mudando. Até o árbitro já fica mais disperso. Agora é contagem regressiva para o final, cara.
0: E vai tentar de novo essa bola aqui com a defesa do Nubeguesa. Vai tentar o zagueiro. O Tobias pediu aqui. Tocou para o Bob, o cara é rápido, é liso, no que domina já sai da primeira falta, enfia pela meia, Schilderoff fazendo a inversão, já toca do outro lado, Haas vai fechar, tentou, ganhou, dominou para tentar pintar. Vem o Schilderoff, é rápido, tocou para o pé direito, recebeu de volta na grande área, na linha de fundo para bater para trás, errou a bola quando chutou, que coisa feia. Dá um bico da defesa, tira da grande área essa bola aqui atrás da marcação com o Awad. Ele toca no ataque, a bola fica espirrada na meia direita.
3: Muda.
0: Ninguém da seleção de Marrocos. Mas...
3: eram duas modificações naquele momento, a geração deixou a gente ver uma, né? O Arns com a 14 foi embora para a entrada do 19, Asgard.
0: Mais uma alteração feita na seleção da Noruega, que ataca de novo, liga de fundo, passe, Sildarap chegou por aqui, bate prensado, escanteio. Escanteio na esquerda, é para a Noruega, Everton.
1: E agora vem, já indo para os instantes finais de jogo, atrás, por que não, de uma virada em Nova Jersey. Rierson, camisa 26, já pegou a bola, é sempre ele encarregado da cobrança de escanteio por ali. Vai para a cobrança de escanteio a favor da seleção norueguesa.
0: 40 minutos e meio do segundo tempo, 1-1 para Marrocos e Noruega. Rierson bate o escanteio. Pé direito, lado esquerdo. Na grande área, os zagueiros. Bjorken, que é grandão, acabou de chegar também, está lá dentro. Um tal de pega daqui, belisca dali. Rierson para a bola. Autorizado. Cruzou para o gol, vai entrando. Bono dá um soco. Reclama de falta. O goleiro arbitragem não pega a falta. Do que ele via, jogada com um balão, toca a frente. Anrabat, ela sai pela linha lateral. Ele vai marcar a falta no Bono, Everton? Vai não, né? Não foi nada não, né?
3: Não, agora está sinalizando só o arremesso lateral. De fato, o Bono fica reclamando ali de uma falta na cobrança do escanteio, mas tentou pegar aparentemente ali quase direto o Rierson nessa cobrança de escanteio. Perigosa.
0: Em Nova Jersey, a bola rola, o relógio não para. 41 minutos e meio do segundo tempo. Placar Bandeirantes, amistoso internacional, chegando à Copa do Mundo, as seleções estão se preparando, um Marrocos, um Noruega. Agrela.
4: Ganham amanhã mais amistosos entre Holanda e Uzbequistão, França e Irlanda do Norte, além de Peru e Espanha. Canhão.
0: Toca aqui atrás da defesa da seleção norueguesa com os zagueiros. O Cigar domina, dá do lado esquerdo, dois em cima, tentou pintar, Sildarov, recua a jogada, começa pelo meio campo, outra vez a bola, ele recua a jogada com o Cigar toca a bola com outro zagueiro, Hagen domina, dá para o Cigar de novo, ele vai tentar jogar aqui pela sombra, domina e vem com ela, temos 42 minutos do segundo tempo, 1-1, o Cigar já toca, dá Bob, de primeira, vira a bola para o ataque, vai tentar a entrada na grande área, Sildarov pediu aqui, recua a bola, na fogueira, perdeu, aí me toma com a seleção marroquina. Chuta, a bola vai desviada, toca na marcação, tocou no pé direito aqui do jogador norueguês, sai lateral de campo, e aí teve um pisão no pé, o Raim chegou para a disputa de bola e atingiu o adversário. Tá sentindo aqui o pé direito, o Rielson, né, Belton?
3: Tá caído ali, né, e com muita dor visivelmente, ele acaba levando um pisão, não foi claro, providencial por parte do Raime, mas levou a pior o lateral direito da seleção norueguesa.
0: 43 minutos do segundo tempo, 1-1. Vai tentar Raime, defesa desmancha aqui atrás com o Vostigar tirando. Na direita, Marrocos pega, sobra e joga. Vai tentar frente o Awad, linha de fundo, na área, ganhou por trás, o toque para escanteio. Antecipa-se bem e bota para fora essa bola, Berg. Escanteio, Marrocos na direita, Everton.
3: E foi um toquinho salvador, porque ia entrar em condição até de bater pro gol o jogador ofensivo da seleção de Marrocos. Toque pela linha de fundo, escanteio para a seleção marroquina.
0: 43 e meio. Lá vem escanteio para a grande área, a bola atravessada de primeira, bate longe do gol, linha de fundo. Chegou por aqui, enfiou o pezão, mandou essa bola para fora. Cobrança de escanteio ensaiada, Everton.
3: Foi ensaiada, bela cobrança, inclusive, do El Mourabet. Mas a bola encontra ali sozinho, do lado esquerdo e quase livre de marcação, o camisa 21, o Amai Mouni. Ele pega mal demais na bola, manda pela linha de fundo. Só tiro de meta que favorece a Noruega.
0: Está terminando o amistoso, a Noruega ataca, finalzinho de jogo. Bola para o comando de ataque para chegar, defesa com dois em cima. Levanta o passe, bola aberta lá do esquerdo ainda. Limpou, Sildarap cruzou, bateu no zagueiro, insistiu, chegou para o Vasco cometendo falta. Arbitragem marca falta para Marrocos, batendo no final do jogo. 44 e meio, segundo tempo. Cláudio Zaidan, a força da opinião. Bandeirantes, Zaidan, um Marrocos, um Noruega. Zaidan,
2: eu recebi uma mensagem aqui do árbitro do jogo. Ele pergunta pro Canhão se ele considera pertinente um acréscimo.
0: Não, quero desconto.
2: Quero desconto.
0: Não dá mais, né?
2: É isso aí, cara. É, agora é aquele amistosão, né? Já deu o que tinha que dar. Mas o primeiro tempo foi muito interessante, né? Deu pra gente ter uma ideia muito clara do que o Brasil vai enfrentar, né? Nos pontos fracos do Marrocos, da qualidade de Marrocos, do toque de bola de Marrocos. E a expectativa é de ser um jogo complicado, né? O Brasil é melhor, é favorito, mas não é babinha, não. Não é moleza, não. Tem que jogar bola. Se jogar o que jogou ontem, vai ter problema contra qualquer time, viu, cara?
0: Termina o jogo, Pierre-Luc! Apita o árbitro! Ele não deu desconto, só deu 30 segundos de acréscimos. Se ele fosse acrescer cada alteração, como manda a regra, esse jogo ia acabar às 8h30 da noite, Zaidan. Se ele vai ao pé da letra...
2: Teve bom senso, né?
0: Muito bom senso. Termina 1 Marrocos, 1 Noruega. Ela está de volta no Futebol Bandeirantes. Alô, Ana Martins.
5: Obrigada, Canhão. Rogério Assis transmitiu pra gente aqui na Bandeirantes. Marrocos 1, Noruega 1. Vou falar que o Zaidan... O que é o peso de um bom comentarista... da carreira de um jornalista como Cláudio Zaidan, a ligação que ele fez ali pro árbitro encerrou a partida. Maravilhoso. Zaidan, daqui a pouco eu te chamo aí. Deixa eu falar com o Everton para dar o destaque dele nesse finalzinho aí de segundo tempo. Marrocos 1, Noruega 1, Everton.
3: Jogadores de todos ali no gramado agora, até quem estava no banco, que estava pelo menos no primeiro tempo em campo, entrando para se cumprimentar, mas, Ana, o detalhe é... Sem os acréscimos, teve jogador que olhou com cara diferente ali, com cara estranha pro árbitro, queria acréscimos. O Berg, camisa meia dúzia, que tava já inclusive com a faixa de capitão nessa reta final de jogo da Noruega, queria os acréscimos para tentar buscar, por que não, uma virada. Mas não vieram por parte do árbitro, empate em 1-1. Seleções que vinham aí de vitórias, inclusive a Noruega, nos últimos 16 amistosos, apenas uma derrota, tá? Amistosos, claro, também, últimos 16 jogos envolvendo eliminatórias, tem um bom retrospecto, mas esse duelo entre seleções que estarão no Mundial termina empatado 1-1. Marrocos agora, então, voltando ou iniciando a trajetória na Copa do Mundo, a gente sabe bem, né? No próximo sábado contra a seleção brasileira e a seleção da Noruega na terça-feira da outra semana em Boston contra o Iraque.
5: Obrigada, viu? A Noruega que teve o gol de empate com o Ødegaard, o capitão do time, jogador do Arsenal da Inglaterra, né? Acabou empatando a partida e, como o Everton colocou aqui, né? Teve gente que não gostou dos não acréscimos, porque era a chance aí de tentar marcar um golzinho e levar uma vitória nesse último amistoso antes da Copa do Mundo. Zaidan, depois da sua, vamos dizer, sua ligação para o árbitro aí, falando, ó, não precisa de acréscimos, tá? Tivemos muitas substituições. Sua análise do jogo, meu querido, você e o Manuelzinho.
2: Minha cara, Ana Martins, o que dizia o Everton durante o jogo, né? Ou seja, aquelas substituições todas. Tinha hora até que o jogador que nem ia sair já falava pro técnico, mentira. Porque isso é típico de amistoso, né? O primeiro tempo é sério e tal. E depois, no segundo tempo, os times vão se descaracterizando. Os times que terminaram o jogo nunca mais entrarão em campo assim, com essas formações. Os que terminaram. Você vai ver esses jogadores em campo. Um ou outro, mas não os times. São inéditos e ficaram nessa única experiência. Então vira um jogo sem muito sentido. No primeiro tempo, nós vimos Marrocos com muitas qualidades. É um time que toca bem a bola, tem velocidade, sabe marcar a saída de bola do outro time, pressionar a zagueirada do outro time. Fez isso de cara, conseguiu 3 chances antes do gol. Quando marcou o gol, a Noruega estava entregue, meio sonolenta, meio devagar. Aí ela toma o gol e fala, opa, peraí, né? Vamos acordar, vamos jogar bola. Mas mesmo assim, os melhores momentos da Noruega, com exceção do lance do gol, que é outra história, mas foram bolas cruzadas na área. Buscando o Haaland, buscando o Sørloth, né? Ou seja, caras que usam muito o jogo aéreo. O Haaland é muito mais que isso. Né? O Haaland é força, velocidade, é um artilheiro. Mas o jeito que a Noruega jogou era um problema para o Haaland. Ele não recebeu um mísero lançamento. Sabe aquela bola que toda hora acontece com o Sissi?
5: Sim, sim.
2: O time toca, de repente alguém estica e ele sai em velocidade com o zagueiro não consegue pará-lo, muitas vezes não consegue acompanhá-lo. Isso não aconteceu hoje. Claro que o Marrocos conhece o Haaland e se preparou para isso. Não deu esse espaço para que houvesse o contra-ataque. Porque se joga ele na velocidade, é muito difícil o zagueiro conseguir pará-lo. Isso não aconteceu, era só bola cruzada na área. E Marrocos se defendeu muito bem. Só foi tomar um empate, depois dos times quase inteiramente descaracterizados. Uma jogada do Bob, que é diferente, né? tem drible, tem ginga, fez a jogada, jantou o marcador, cruzou. E aí o Odegaard, que é o cara, é o cérebro do time norueguês, é o cara que pensa o jogo, é o cara que pode lançar o Haaland, hoje não achou espaço para isso, finalizou muito bem, empatou o jogo. Mas, no geral, quando nós tínhamos o melhor da Noruega, o melhor de Marrocos, a Noruega foi um time sonolento, claro, e amistoso, isso tem que ser considerado, foi um time sem inspiração, um time monótono, só de cruzamentos na área, e Marrocos não. Marrocos foi um time versátil, com várias jogadas trabalhadas, com muito toque de bola, com muita gente habilidosa. E o Brahim Dias jogou aquilo que o levou para a seleção marroquina. Ele estava angustiado com aquele pênalti perdido. Depois, tudo bem, o título foi dado a Marrocos pela indisciplina de Senegal, que abandonou o campo, mesmo com o Sadio Mané dizendo para os companheiros: voltem, voltem, isso aí vai dar problema. Voltaram. Foram campeões em campo, mas tiveram o título transferido para Marrocos, porque Senegal fez aquela indisciplina. Ele ficou angustiado, porque ele bateu mal, ele deu uma cavadinha na mão do goleiro, né? Péssimo, foi lá pato e Dida, né? E aí, hoje, ele fez um jogo tremendo, Brahim Dias. Foi o grande nome do jogo. Ele e Hakimi se entendem muito bem pelo lado direito, mas ele não se limita a ficar ali no lado direito. Ele trabalha pelo meio, às vezes vai para a esquerda, finaliza pela esquerda. Uma grande atuação do Brahim Dias. Enfim, o Brasil tem, na média, jogadores melhores. O Brasil entra como favorito por ser o Brasil. A história entra um pouco em campo quando você aponta favoritismo, mas tem de jogar muito mais do que jogou ontem, porque vai enfrentar um oponente de bom nível, Ana.
5: É isso, Zaidan. Só chamar atenção para um detalhe que você trouxe, né? Desses lançamentos que não chegaram no Haaland, como ele está acostumado lá no Manchester City. Isso ilustra um pouquinho do que a gente espera, nós, torcedores brasileiros, né? Muito do Vini Júnior, do Rafinha, dentro da seleção brasileira, num comparativo com o cenário que eles vivem nos seus clubes na Europa?
2: Ah, claro. É lógico que o Ancelotti, ele conhece demais o Vinícius, né? Ou seja, ele participou de grandes momentos do Vinícius no Real. O Vinícius até conta, Ana, que ele tinha um problema quando chegou ao Real. Ele jogava olhando para a bola. E isso fazia com que ele errasse muitos passes e finalizações. Ele tinha velocidade, ele tinha o drible, mas a conclusão da jogada era ruim. Quem corrigiu isso foi um monstro do futebol, Zinedine Zidane, que era o técnico e do Real, e falou para o Vinícius: Vinícius, você tem muita bola, você não precisa olhar para a bola. Olha o jogo, vê onde está o companheiro para você fazer o passe, vê onde está o goleiro para você finalizar. E o Vinícius cresceu demais. Quando chega o Ancelotti, ele já encontra um Vinícius muito melhor do que aquele que havia chegado ao Real Madrid. Então ele viveu grandes momentos com o Vinícius Júnior, ele sabe qual a melhor maneira de utilizá-lo, né? Mas uma coisa é saber, outra coisa é fazer funcionar. Ontem teve uma bola típica de Rafinha e Vinícius. Foi um passe do Rafinha para o Vinícius. Que o Vinícius entra pela esquerda, mas finalizou em cima do goleiro. Não finalizou bem. Ele até lamenta, ele vai até a placa de publicidade e lamenta porque ele sabe que finalizou errado. Mas foi o único momento típico do Rafinha no Barcelona e do Vinícius Júnior no Real Madrid. O Rafinha, a temporada anterior, foi brilhante, a temporada anterior do Rafinha. Esta, até pelas contusões, não foi muito legal. O próprio Hans Flick, o técnico, obrigado, moleque, o técnico do Barcelona, disse isso, falou: o Rafinha teve uma temporada complicada, mas ele é um grande jogador, eu acho que ele vai fazer uma grande Copa, aquele papo todo. Mas reconheceu que foi uma temporada bem inferior à anterior, né? Então não é o melhor momento do Rafinha. Mas o Ancelotti conhece os dois muito bem. Ele enfrentou o Rafinha e ele treinou o Vinícius Júnior. Então não dá para dizer que seja um técnico que não conhece a melhor maneira de aproveitar as características desses jogadores. O próprio Endrick, embora fosse reserva, ele conhece o Endrick. A maneira de aproveitar as características desses jogadores. O próprio Endrick, embora fosse reserva, ele conhece o Endrick. Ele sabe como aproveitar.

0: Lamine Yamal. O lado direito é dele. A armação no meio tem um outro craque, que é o Pedri. Então a função do Rafinha é de jogar muito mais pelo meio, às vezes pela esquerda, às vezes pela esquerda, mas sempre muito próximo dos atacantes. E é isso que ele tenta reproduzir no Brasil, mas o momento dele não é dos melhores. Agora, Copa, o Tostão uma vez falou isso pra gente, Ana. Ele falou, se você pegar, a gente estava durante a Copa, ele falou, daqui a 3 meses, se a gente fizer essa Copa de novo, com os mesmos jogadores, mesmos times, o resultado é outro. É momento, é aquele mês, é o que acontece naquele mês. Então pode ser que um cara não chegue bem e arrebente. O outro que arrebentou a temporada toda, faça uma Copa ruim. A história está repleta de exemplos assim, né, Ana?
1: Com certeza, Zaidan. Cláudio Zaidan, Opinião Bandeirantes, junto com a gente aqui. São 6h11. Daqui a pouco tem apito final para você acompanhar também no youtube.com/RadioBandeirantesOficial. 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A gente vai para o craque do jogo, então. Bora, solta aí, Michelzinho. Zaidan com o Manuel, a gente vai escolher então o craque da partida, Marrocos 1, Noruega 1, Zaidan.
0: Moleque, eu voto no Brahim Dias, e você?
2: Brahim Dias.
0: 2-0 Brahim Dias, aliás, Michel Lopes quer que o craque do jogo seja renomeado, que esse quadro se chame Troféu Ademir da Guia, viu?
1: Ele tá sorrindo aqui, concordando com você, a gente vai providenciar aí a troca do nome, tá? Eleito, então, pelo Manuel e pelo Zaidan, Brahim Dias, autor do primeiro gol da seleção de Marrocos, meio-campista do Real Madrid, o craque Bandeirantes. É o seguinte, só lembrando que no grupo da Noruega, o grupo I, tem França, Senegal e Iraque, a gente falando do Brasil, que está no grupo C.
0: Grupo difícil, hein?
1: Pois é, grupo bem difícil, né? Esse da Noruega aí. Já tem logo a França de cara, né? Então, França, Senegal e Iraque, está mais complicado que a situação do Brasil mais, que vai enfrentar um jogo... não tão não preocupante, né? Que é Marrocos aí na estreia da Copa do Mundo. A gente vai abrir o apito final com ele, tem gabarito. A gente vai dar nota para os jogadores aqui com o Zaidan, com o Manuelzinho. Tudo isso aqui na Bandeirantes. 6h13.
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0: Bandeirantes, boa música e informação. Tevin Campbell, Can We Talk? Fechando a minha participação com você neste domingo. Fique agora com o Joelson Costa. Um forte abraço e até amanhã.
1: Agora na Bandeirantes, 6h22.
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1: Bandeirantes, boa música e informação. Uma excelente noite para você, ligado aqui em 89,9. A partir de agora, eu, Joelson Costa, te faço companhia até meia-noite com o melhor da música nacional e internacional de todos os tempos e muito conteúdo para você. Vamos juntos até a meia-noite. Boa música e informação. Para começar, tem o som de Billy Paul, Your Song.

Bandeirantes, boa música e informação. Acabamos de ouvir o som de Laura Pausini, Se Foi. Vamos para um rápido intervalo e já já estamos de volta por aqui. Fique ligado. Agora, na Bandeirantes 6h54.

0: Bandeirantes, boa música e informação. Acabamos de ouvir o som de Sarah McLachlan, You Want Me Too. Vamos fazer uma rápida pausa, mas já já estamos de volta com mais músicas aqui em 89,9. Até já! 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
0: Boa música e informação. Shania Twain, Honey Hum.

Bandeirantes, boa música e informação. Acabamos de ouvir o som de Mike Fleetwood, You Aren't In Love. Vamos para um rápido intervalo e já retornamos por aqui. Fique ligado. Agora, na Bandeirantes, 7h36.

0: Bandeirantes, boa música e informação. Acabamos de ouvir o som de Barbra Streisand, Guilt. Vamos para um rápido intervalo e já estamos de volta. Fique ligado. Agora na Bandeirantes, 8:05.
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0: Bandeirantes. Boa música e informação. Steve Winwood, While You See a Chance.

0: Bandeirantes, boa música e informação. Acabamos de ouvir o som de Adriana Calcanhotto, Lindo Lago do Amor. As melhores canções nacionais de todos os tempos você ouve aqui em 89,9. Vamos para um rápido intervalo comercial e já já estamos de volta.
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0: Agora, na Bandeirantes, 8h40.
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0: Boa música e informação. Light Reflections. Tell Me Once Again.

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1: Bandeirantes, boa música e informação. Estamos fechando mais uma hora da nossa programação musical aqui em 89,9. Na sequência, teremos o Lendas, um programa feito inteiramente por inteligência artificial e que conta as histórias das lendas que marcaram a época dos anos 80, 90 e por aí vai. Os artistas que fizeram história aqui no Brasil e fora do Brasil também. Eu volto depois do Lendas com os clássicos Bandeirantes, contando as histórias, só que das mais belas canções que você ouve por aqui. Então temos um encontro marcado mais tarde, nos clássicos Bandeirantes. Até lá!
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